0: Animais do Skank. Sutilmente, até as 10 da noite, tem o Relax 89. Ó, sai daí não, é rapidinho, eu tô de volta trazendo muito mais pra você. Segura aí.
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0: continuo por aqui junto com você até as 10 da noite na dona do primeiro lugar.
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0: Junto contigo aqui na melhor em primeiro lugar, eu, Wellington Ferreira. E aí, tá curtindo, tá gostando? Bom demais, hein? Então, pra você que tá na sintonia, ótima noite, obrigado pela audiência e pelo carinho, tá bom? Tem às 10 o melhor da música nessa noite maravilhosa de quarta-feira, semana na meuca, o mês já passou da meuca. Ei, meu amigo, pense que o mês de junho tá corrido, tá andando rápido. Ô, coisa boa, sexta-feira já começa São João na Praça da Bandeira e você não vai perder. A Vila Junina já tá rolando, né? Desde o último dia 14 de junho já tá rolando a Vila Junina. E o São João, meu amigo, é bom demais. É a melhor época do ano pra mim, tá? Até as 10 tem Relax 89. Lembrando que às 10 horas tem Songs by Night e você não pode perder. 739-8846-1549. Um abraço ao meu amigo Bruno Oliveira, lá em Manuel Vitorino. Tá lá com certeza curtindo a gente. E também o grande Alexandre, sempre na sintonia do nosso Relax 89. Boa noite pra você.

Em toda a Bahia, aí virou Lavigne, essa nos anos 2000, meu amigo, era fã, viu? Aliás, ainda sou, sim. Valeu, Bruno, um abraço, Bruno Oliveira.

aqui no nosso Relax 89. Agora 9h22 pra você na sintonia. Ótima noite, obrigado pelo carinho. Deixa eu mandar um abraço aqui ao meu amigo Gilmar da GQ. Só a tua música aí, Gilmar. Meu amigo Pedro.

isso, Relax 89, agora 9h32. E aí, tá curtindo? Até as 10 da noite, tô aqui nessa noite maravilhosa de quarta-feira. Agora tem a música do Rapa e o Vapor Barato. Boa noite pra você, ótima quarta-feira, tá bom?

nosso encontro de hoje, Jota Quest Fácil. Gente, ó, o Relax tá ficando por aqui, de volta amanhã, amanhã quinta-feira, último Relax da semana. Na sexta-feira a gente já chega já no clima do São João 2026, tá bom? Tenham todos uma ótima noite, obrigado pela audiência, obrigado pelo carinho. Amanhã eu tô de volta, às 20h e você não pode perder. Faltando 4 minutos para as 8, Cris de Burgh, minha última de hoje. Amanhã eu tô de volta e você tá aqui junto comigo, né? Na melhor. Chique.

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Boa noite, queridos amigos e amigas da Sons by Night. Que alegria imensa ter você aqui comigo, Jorge Ventura, para mais uma jornada de afeto e serenidade. Respire fundo, sinta a paz que essa melodia suave já começa a espalhar e permita-se ser abraçado por esse momento que é só nosso. Sons by Night é mais que um programa. É um refúgio, um oásis de tranquilidade que construímos juntos, noite após noite. Nesse espaço, cada ouvinte é único, cada história um tesouro, cada recado uma ponte entre corações. Aqui, a gente desacelera o ritmo do mundo lá fora para ouvir a voz da alma, para buscar a fé que nos fortalece, para celebrar a vida em suas mais belas manifestações. Nesta primeira parte do nosso encontro, vamos deixar a música nos guiar, nos inspirar, nos fazer sentir. É um convite para a introspecção, para a reflexão, para nos conectarmos com aquilo que realmente importa. Pensamentos de otimismo, mensagens de amor e a certeza de que a vida, com todos os seus desafios, é uma dádiva que merece ser celebrada a cada instante. E para começar essa nossa viagem, essa nossa imersão em sentimentos, eu preparei uma canção que fala sobre a complexidade das relações, sobre aquilo que muitas vezes não é dito, não é compreendido, mas que reside profundo em nós.

ouvintes queridos do Songs by Night. Que bom ter você aqui comigo, Jorge Ventura, para mais uma parte de aconchego e reflexão. Neste espaço que é seu, buscamos sempre um momento para o coração, para a alma, para a fé que nos guia e nos fortalece. E é com esse espírito que compartilhamos um salmo, uma palavra de inspiração que nos convida ao silêncio interior e à confiança. Ouça com o coração.

visto o Senhor continuamente diante de mim. Porquanto Ele está à minha direita, nunca serei abalado. Por isso o meu coração se alegra, o meu espírito exulta. Tu me farás ver a vereda da vida. Na tua presença há plenitude de alegria. À tua direita, delícias perpetuamente. Que essa mensagem nos envolva e nos traga paz, renovando nossas esperanças e nossa capacidade de amar. É sempre um privilégio compartilhar esses instantes com você. Vamos seguir viagem com mais uma canção que abraça a alma, aqui no Songs by Night.

Boa noite, meu amigo, minha amiga. Que bom ter a sua companhia mais uma vez aqui no Sons by Night. É sempre um privilégio compartilhar esses momentos, essas melodias que tocam a alma e essas palavras que, de alguma forma, nos conectam, não é mesmo? A gente sabe que a vida é feita de encontros, de desencontros, de pequenas alegrias e, às vezes, de algumas dores que a gente precisa aprender a acolher. E é exatamente para isso que a gente existe. Para ser um porto seguro, um espaço onde o coração pode descansar um pouco, respirar fundo e encontrar um pouco de paz, de otimismo, de amor. Nesta primeira parte do programa, a gente já viajou por algumas emoções, por algumas histórias, por algumas reflexões que, eu espero, tenham aquecido o seu espírito. A música tem esse poder de nos levar a lugares lindos, mesmo sem sair do lugar. E eu, Jorge Ventura, fico feliz demais em ser o seu anfitrião nessa jornada. Mas a nossa noite está só começando, viu? Temos muito mais para conversar, para sentir, para sonhar juntos. Agora a gente vai dar uma pequena pausa, um respiro rápido, para já já voltar com a nossa segunda parte. Não saia daí, fique com a gente. Volto em instantes para continuar essa viagem com você. É só um momento e a gente...

Boa noite, meu querido ouvinte. Que bom que estamos de volta. Que alegria ter você aqui, pertinho, nessa nossa segunda parte do Songs by Night. Sabe, é nessa jornada de afeto que a gente se encontra, que a gente respira fundo e deixa a alma ser abraçada. É um refúgio, um oásis de serenidade, onde cada história, cada recado se transforma em uma ponte para o coração. A vida, às vezes, pede muito da gente, não é? Pede entregas, sacrifícios, mas também nos ensina o valor do amor, da dedicação, de tudo aquilo que faz a gente seguir em frente, acreditando na beleza dos sentimentos mais puros. E é pensando nisso, nessa entrega de um amor que transforma, que eu quero te convidar para a próxima canção. Uma melodia que nos leva lá para 1995.

noite, meus queridos amigos e amigas que me acompanham aqui na Songs by Night. Que delícia ter você pertinho, sentindo essa energia que só a música e a boa companhia podem nos dar. Sabe, cada canção que escolhemos, cada melodia que embala nossa noite, tem uma história, um tempo. É como se a gente viajasse por épocas e sentimentos diferentes e percebesse que, no fundo, o que nos move, o que nos toca a alma, é sempre a mesma coisa. O amor, a esperança, a beleza de viver e sentir. E é com essa certeza, com essa vontade de nos conectar ainda mais, que a gente abre agora mais uma parte do nosso tão querido WhatsApp do coração. Um espaço que você construiu, onde as palavras viram pontes, onde os sentimentos encontram.

silêncio que ecoa. Mas é nesse eco que encontramos a melodia da alma, a luz que insiste em brilhar, mesmo nas nuvens mais densas. Um abraço invisível, uma esperança que renasce a cada estrela, nos lembrando que a vida é um verso, uma canção que se inventa. Que coisa mais bonita, não é? Agradeço de coração a quem enviou essa preciosidade. É exatamente isso que a gente busca aqui, nas

saber que mesmo no silêncio, existe uma melodia esperando para ser ouvida, uma luz para ser acesa. Fico por aqui, com o coração quentinho, esperando que essas palavras tenham te encontrado e te abraçado, como um amigo faz. A gente segue, com mais canções que tocam fundo, que acolhem. Fique com a gente.

Boa noite, queridos ouvintes do Songs by Night. Que bom ter você aqui, nessa nossa jornada de afeto e boas vibrações. É sempre um presente poder compartilhar esses momentos com cada um de vocês. E enquanto a gente se prepara para uma pequena pausa, quero deixar um abraço especial para todos aqueles que seguem trabalhando, cuidando do nosso mundo, mesmo agora, sobre o manto da noite. Seja onde for, nossa gratidão pela sua dedicação. Já já a gente volta com mais histórias, mais emoção e, claro, as canções que abraçam a alma. Não saia daí, essa é a segunda parte do nosso programa e tem muito mais vindo por aí. Um instante e a gente retorna.

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Boa noite, meus queridos amigos e amigas da alma. Que bom ter vocês de volta aqui no Songs by Night. Estamos de volta, abrindo a nossa terceira parte. Esse espaço que a gente constrói junto, pedacinho por pedacinho, com tanto carinho. Espero que você tenha aproveitado esse breve intervalo para respirar, se conectar consigo mesmo, sentir a noite de uma forma especial. Sabe, muitas vezes a gente esquece de olhar para dentro, de cuidar do nosso próprio coração. E é nesta parte do programa que eu convido você a um momento de autocuidado, de reflexão sobre o amor que a gente merece, sobre a paz que a gente busca. Que a gente possa abraçar nossas dores e transformá-las em força, em resiliência. E para nos embalar nessa jornada de sensações, nessa busca pelo que realmente move a nossa essência, prepare-se para ser tocado por uma voz que fala direto à alma. Com um convite à reflexão sobre as batalhas do coração, vem aí a Atemporal, Sade, com a linda War of the Hearts. Um abraço apertado em cada um de vocês.

noite, meu amigo, minha amiga. Que delícia ter você por perto aqui no Sons by Night. Chegamos agora na nossa terceira parte do programa e o meu abraço, o meu carinho se estende a cada um de vocês que nos acompanha, que faz dessa noite um momento tão especial. Sabe, a vida às vezes nos puxa para tantas direções, não é mesmo? Tantas informações, tanto a fazer, tanto a pensar. E no meio de tudo isso, a gente esquece de respirar, de se reconectar com o que realmente importa, com a gente mesmo. E é pensando nisso que eu quero convidar você para o nosso momento autocuidado hoje. É um lembrete gentil, sabe? Pra gente desacelerar um pouquinho, pra desligar o piloto automático. Porque a gente merece um tempo pra gente, pra silenciar o ruído lá fora e ouvir a melodia que mora aqui dentro. É um convite para você se permitir sentir, se permitir ser, sem pressa, sem cobrança. É sobre a beleza de estar presente, de apreciar a sua própria companhia, de cuidar do seu coração. E nesse ano que se desenrola, que a gente possa cultivar mais esses instantes de paz, de presença, de amor próprio. Com essa energia boa, com essa reflexão que abraça a alma, vamos seguir viagem. A nossa noite está apenas começando a nos presentear com mais uma canção que vai tocar fundo no seu coração.

noite a gente tá vivendo, hein? Uma noite pra aquecer o coração, pra acalmar a alma. E nesta terceira parte do nosso Songs by Night, as melodias nos abraçaram, não é mesmo? Cada nota um convite à reflexão, ao carinho. A gente segue nessa nossa jornada de afeto, de conexão humana. Mas olha, antes de continuarmos com mais histórias, mais recados do coração e inspirações, vamos fazer uma breve pausa, um respiro. Não saia daí, viu? Porque a próxima parte do programa, ah, essa está mais que demais. Já voltamos, com mais amor e poesia para sua noite. Fica comigo.

Boa noite, ouvintes queridos. Estamos de volta, sim. E que bom ter você aqui comigo, pertinho do seu rádio, nessa nossa jornada de afeto. É a quarta parte do Sons by Night. E, sinceramente, a gente sente essa conexão pulsando, essa energia boa que só a música consegue nos dar, não é mesmo? É um privilégio enorme poder compartilhar esses instantes, essas melodias que abraçam a alma e nos lembram do quanto a vida é um presente, cheia de possibilidades, de otimismo e de muito, muito amor. A gente segue celebrando cada momento, cada batida do coração. E a próxima parte do nosso programa, essa está mais que demais, preparada com um carinho especial para você. Então se prepare para sentir a energia, para se entregar ao ritmo, porque agora, na trilha sonora da sua noite, vamos com um clássico que não deixa ninguém parado, vibrando alegria e um convite irrecusável à celebração da vida. Vem com a gente e sinta a magia dos Bee Gees com Staying Alive.

noite, meus queridos amigos e amigas que nos acompanham aqui no Songs by Night. Que alegria ter você comigo nessa nossa jornada de afeto, nessa nossa quarta parte do programa. Eu sou Jorge Ventura e é sempre um privilégio compartilhar esses momentos tão especiais, sabe? É impressionante como a gente se conecta por aqui. Recebo tantos recadinhos lindos, tantas histórias que tocam a alma. Teve um que me chamou a atenção agora, o do Ricardo para a Patrícia. Ele escreveu: Patrícia, meu amor, cada segundo ao seu lado é um presente. Você é a estrela que ilumina minhas noites, a canção mais bonita que já ouvi. Te amo hoje e sempre. Ah, gente, o amor é lindo demais.

livros, de gestos de carinho, de palavras que curam e de músicas que abraçam. E por falar em abraço, quero que você se sinta abraçado por mim, por toda a equipe aqui do Songs by Night. Sinta essa energia, esse carinho que preparamos para você. É nesses instantes de conexão que a gente percebe o quanto somos importantes uns para os outros. E essa melodia que vem agora, ela é para todos vocês. Para quem ama, para quem sonha, para quem busca um acalento. É uma canção feita para envolver a alma, para lembrar que o amor, em suas mais diversas formas, é sempre a melhor resposta. Que ela te encontre aí, onde você estiver, e traga toda a paz e a emoção que a gente tanto precisa. Com todo o meu carinho, Jorge Ventura.

noite, meu bem. Que alegria ter você aqui com a gente. Com a gente não, né? Comigo, Jorge Ventura, te fazendo companhia nesse cantinho de paz que é o Songs by Night. É sempre um privilégio, sabe? Sentir essa conexão que a gente cria, essa ponte de carinho entre corações. E me diz aí, do fundo da sua alma, você está gostando dessa nossa jornada? Sentindo o abraço da música, a leveza das palavras, a esperança que a gente tenta semear a cada momento? Chegamos agora na nossa quarta parte. E olha, o tempo voa quando a gente se encontra em boa sintonia, né? É um presente ter sua escuta atenta, seu coração aberto pro que a gente compartilha por aqui. A gente vai fazer uma pequena pausa agora, um respiro. Mas é só para pegar fôlego e voltar com ainda mais emoção, com mais inspiração. Não sai daí, tá? Fica pertinho, que o seu Jorge Ventura volta já já, pra gente continuar essa nossa noite especial.

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Boa noite, meus queridos amigos. Que alegria ter você de volta aqui no Songs by Night. Que bom que você ficou com a gente nessa jornada tão linda. Estamos de volta, sim, para a nossa quinta parte do programa. E meu coração se enche de carinho só de imaginar você aí, me ouvindo, me acompanhando. A gente sempre tem algo especial para compartilhar, não é mesmo? E já eu vou trazer uma história daquelas que acalmam a alma e fazem a gente sonhar, para você embalar sua noite. Mas antes, para a gente seguir nessa sintonia de afeto, prepare-se para sentir cada nota. Essa que chega agora é uma canção que fala direto ao coração. De Drake e Michael Jackson, a gente ouve agora Don't Matter to Me. Fica ligado, porque essa é pra você.

noite, meus queridos amigos, minhas queridas amigas. Que bom ter você aqui comigo nessa nossa jornada de afeto, de coração para coração. Sinta-se em casa, sinta-se abraçado. Nesta quinta parte do nosso Songs by Night, quero que a gente respire junto, que a gente sinta a beleza de cada momento, mesmo os mais simples. A vida, às vezes, nos traz ventos fortes, desafios que parecem gigantes. Mas é justamente nesses instantes que a gente descobre a nossa força, a capacidade de renascer, de encontrar a luz que mora dentro da gente. É como uma flor que, depois da tempestade, se abre ainda mais bonita, mais colorida. É a delicadeza de um abraço que conforta, a certeza de que não estamos sozinhos, mesmo quando a solidão parece nos tocar. O amor, sabe, ele não está só nos grandes gestos, ele está no olhar que compreende, na palavra amiga que levanta, no silêncio que respeita. Ele está na melodia que te acalma, que te faz lembrar de quem você é, do seu valor. E é por isso que a gente se encontra aqui, para celebrar essa conexão, para fortalecer a alma, para lembrar que a vida é um presente, com todas as suas cores e nuances. Que você possa, neste momento, sentir essa energia boa, essa paz que a gente busca e encontra.

noite, meus queridos amigos. Que linda noite a nossa, não é mesmo? E que delícia ter você aqui, me fazendo companhia, compartilhando esse cantinho de afeto que é o Sons by Night. É um privilégio enorme ter essa conexão. Saber que de onde quer que você esteja, a gente se encontra por aqui. Obrigado de coração por cada recado, por cada história, por cada suspiro que a gente troca. É por isso que vale a pena, viu? Agora, a gente faz uma pequena pausa, um respiro para o coração. E já já eu volto com mais música e mais emoção na nossa quinta parte do programa. Não sai daí, viu? Um abraço bem apertado e até...

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Boa noite, meu amigo, minha amiga. Que bom ter você de volta aqui no Songs by Night. Estamos de volta, sim, para nossa sexta parte. Essa que faz do nosso encontro um refúgio, um abraço apertado para a alma, não é mesmo? É um prazer imenso, Jorge Ventura, poder compartilhar essa jornada de afeto, de histórias, de poesia, de música que toca fundo. A vida, às vezes, nos surpreende com seus caminhos tortuosos, com seus altos e baixos, com sorte e azar. Mas é justamente nessas reviravoltas que a gente encontra a força, o aprendizado, a beleza de cada experiência. É como a gente transforma o que parece ser um fim em um novo começo, entende? E por falar em sorte e azar e em tudo que a vida nos reserva, prepare o coração, porque a próxima canção fala exatamente sobre isso, sobre as nuances do destino, as escolhas que fazemos. Vem aí Barão Vermelho com Sorte e Azar. Fica por aqui, que a gente continua te abraçando com música e carinho.

noite, meus queridos ouvintes do Songs by Night. Que alegria ter você aqui comigo nesta nossa jornada pela noite, neste refúgio de carinho e paz. É sempre um privilégio, sabe, poder dividir esses momentos, essas melodias que abraçam a alma e essas reflexões que acendem a luz no coração da gente. Nesta nossa sexta parte do programa, eu queria convidar você a pensar um pouquinho sobre a beleza dos encontros, dos reencontros. A vida é feita de pontes, não é mesmo? Pontes que a gente constrói com um olhar, com um sorriso, com uma palavra amiga que chega na hora certa. Às vezes a gente se sente um pouco sozinho, perdido na imensidão dos dias. Mas eu te digo, sempre existe alguém pensando em você. Sempre existe um afeto à espera, uma história para ser contada, uma mão estendida. Acredite no poder do amor, na força da gentileza. Deixe que a esperança seja sua bússola, que a fé ilumine seus passos, mesmo quando o caminho parecer um pouco escuro. Cada um de nós é um universo de sentimentos, de sonhos, de memórias. E é nessa troca, nessa conexão verdadeira, que a gente encontra o sentido de tudo. Que a música que vem a seguir seja um abraço apertado para sua alma, um lembrete de que você é especial e merece toda a felicidade do mundo. Sinta-se acolhido, sinta-se amado, aqui no

Que delícia ter você por aqui, nessa nossa sexta parte de Sons by Night. Espero de coração que esteja curtindo cada instante, que essa jornada

Agora, vamos fazer um respiro, uma breve pausa para o nosso intervalo. Mas não se preocupe, eu já volto para a gente continuar essa conversa. E para quem já está se animando,

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Boa noite, meu querido, minha querida. Que bom ter você aqui com a gente novamente. Estamos de volta para esta nossa sétima parte do Sons by Night. E o coração aqui do Jorge Ventura.

noite, meu querido ouvinte. Minha querida ouvinte, que tá aí comigo, pertinho do coração, aqui no Songs by Night. É sempre um prazer e uma honra pela sua companhia. Essa conexão tão especial que a gente constrói juntos, não é mesmo? Recebo tantas mensagens, tantos recados cheios de afeto, de um coração se declarando pro outro, de amigos celebrando a vida. E é lindo demais ver o amor em suas mais diversas formas. O amor que abraça, que conforta, que dá esperança. Na vida, a gente encontra desafios, sim, mas o amor, a fé, a amizade, ah, esses são os nossos verdadeiros pilares. E é com essa energia, com esse sentimento que a gente segue em frente, com a alma mais leve. Para você que nos acompanha nesta sétima parte do programa e para todos aqueles que se permitem sentir, que se permitem amar e sonhar, a canção que vem agora é um abraço sonoro, uma melodia para embalar seus pensamentos, para acalmar o seu coração. Sinta cada nota, cada verso, porque é para você, com todo

noite, meus queridos amigos da alma. Que alegria enorme ter você aqui, pertinho, nessa nossa jornada de afeto no Songs by Night. É sempre um privilégio, sabe? Poder compartilhar esses momentos tão especiais, essas histórias que tocam o coração e essas melodias que abraçam a gente. Eu sinto cada um de vocês aqui comigo, essa energia boa que se espalha pelo ar. E me diz, quem aí tá curtindo essa nossa sintonia, essa nossa conversa que é quase um abraço? É pra você que a gente faz tudo isso com tanto carinho, com tanta verdade. Vamos dar uma pequena pausa agora, mas

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noite, meu querido ouvinte, minha querida ouvinte. Que delícia ter você aqui, pertinho, nessa nossa oitava parte do Songs by Night. É um prazer imenso poder dividir esse tempo com você, sabe? A vida, ela é cheia de caminhos, né? Às vezes a gente se encontra em encruzilhadas, em momentos que parecem pedir mais da gente do que a gente acha que tem. Mas é justamente aí, nesses instantes de dúvida ou de cansaço, que a gente descobre a força que mora dentro de nós. Aquela luz que não se apaga. A capacidade de recomeçar, de perdoar, de amar ainda mais forte. Acredite na beleza dos seus recomeços, na verdade do seu coração. Deixe a esperança ser a canção que embala seus dias, a melodia que te lembra que, por mais escura que a estrada pareça, sempre haverá um amanhã para florir. E é com essa energia, com essa vontade de abraçar a vida que a gente segue. Vem comigo, porque o Songs by Night continua aquecendo a alma com mais uma canção feita.

Boa noite, meu amigo, minha amiga. Que bom ter você aqui comigo nessa nossa jornada de afeto, de conexão tão especial. É sempre um privilégio compartilhar esses instantes, essas reflexões que acalmam a alma e aquecem o coração. Chegamos ao final da oitava parte do nosso Songs by Night e eu sinto de verdade que cada palavra, cada melodia que compartilhamos é um abraço. Agradeço imensamente sua companhia, sua confiança em abrir seu coração para mim, para nós. Mas fica por aí, tá? Eu vou rapidinho para um breve intervalo e já volto com mais histórias, mais emoções e, claro, a trilha sonora perfeita para acompanhar a sua noite. Não saia daí. Songs by Night continua já já.

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Boa noite, meus queridos amigos da alma. Estamos de volta, sim, aqui no Songs by Night, na nona parte do nosso encontro. Essa jornada que tece emoções e acende a chama da esperança. É tão bom ter você por perto, sentir essa conexão que vai além das ondas do rádio, que abraça o coração e nos lembra que não estamos sós. A vida às vezes nos desafia, não é mesmo? Traz momentos que parecem pesados, que testam nossa fé e nossa capacidade de amar. Mas é exatamente aí que a gente descobre a força que existe dentro de nós. A beleza de cada novo amanhecer. A melodia que insiste em tocar. Que a música seja esse abraço que você precisa. Essa voz que diz, vai ficar tudo bem. E falando em vozes que tocam a alma, prepare o coração para a próxima canção. Ela chega com uma mensagem que ecoa fundo, um desejo sincero de que você saiba, de que sinta o que é verdadeiramente importante. De Megan Nicole e Madeline Bailey, para você, a gente ouve agora I Want You to Know.

noite, meu querido ouvinte, minha querida ouvinte. Que alegria ter você aqui, pertinho, nesta nona parte do nosso encontro, da nossa jornada de afeto. É tão bom sentir essa conexão, essa troca de energia que nos une, não é mesmo? A vida, às vezes, nos apresenta caminhos tortuosos, desafios que parecem grandes demais para o nosso coração. Mas é nessas horas, mais do que nunca, que precisamos acender a chama da esperança. Lembrar que existe uma força maior que nos ampara, uma luz divina que guia nossos passos. A fé, veja bem, não é a ausência de problemas, mas a certeza de que temos um porto seguro, uma mão estendida que nos levanta quando caímos. Confie, respire fundo e saiba que você não está sozinho nessa caminhada. Que a paz invada seu ser e renove suas energias, trazendo a certeza de que o amor e a bondade sempre prevalecem. E para embalar essa reflexão, com carinho especial para você, vamos de mais uma canção.

amigo, minha amiga. Que bom ter você aqui com a gente, cultivando essa jornada de afeto que é o Songs by Night. Nesta nona parte do nosso encontro, a gente segue percebendo que a vida é feita de momentos, de sensações, de histórias que nos tocam a alma. E é justamente por isso que daqui a pouquinho, na próxima parte do programa, teremos o nosso querido quadro Minha História, com mais um relato emocionante. Mas antes, uma pequena pausa para o nosso intervalo. Um abraço apertado para cada um de vocês que nos acompanha com tanto carinho. Não saia daí, porque eu volto já já.

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boa noite, coração amigo. Que alegria imensa ter você de volta aqui no nosso Songs by Night. Estamos de volta para a décima parte do nosso encontro, onde cada nota é um abraço, cada palavra um afeto. E é assim, com essa calma que a noite nos traz, que a gente segue tecendo a nossa jornada de sentimentos, de conexão. Sabe, a vida é feita de momentos, e os melhores são aqueles que a gente divide, que a gente sente junto. É para isso que estamos aqui, para acalmar a alma, para renovar a esperança, para celebrar o amor em todas as suas formas. E falando em celebração, prepare-se para um clássico que convida a alma a viajar, a sonhar. Lá de 1987, uma joia musical que é pura magia, na voz de Elle DeBart e a mente brilhante de Andrew Lloyd Webber, vem chegando Starlight Express.

noite, queridos amigos do Songs by Night. Jorge Ventura por aqui, com o coração aberto e a alma em sintonia com a sua. É uma alegria imensa ter você comigo nesta que já é a 10ª parte do nosso programa. Um cantinho de paz, onde a gente se encontra e se reconecta. Sabe, muitas vezes, no silêncio da noite, a gente encontra um espaço para reflexão, para colocar a vida em perspectiva. E é nesse mergulho profundo que podemos sentir a presença de algo maior. Uma força que nos ampara, que nos dá a certeza de que não estamos sozinhos. Que existe um amor incondicional nos guardando, nos guiando. Essa é a fé que nos fortalece, que nos dá esperança para cada novo amanhecer, para cada desafio. Que essa sensação de paz e proteção te envolva agora. E é com esse sentimento de carinho e acolhimento que eu te convido a se deixar levar pela próxima melodia. Uma canção pensada especialmente para você, que sintoniza a gente neste instante. Fique por perto, a gente já volta com mais emoção.

é sentir essa conexão que nos une, não é mesmo? Cada história que ouvimos, cada melodia que embala a noite, tudo

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noite, meu amigo, minha amiga. Que alegria imensa ter você de volta aqui no Songs by Night, neste refúgio de serenidade que criamos juntos. Estamos conectados. Um abraço de alma que a gente faz questão de entregar em cada melodia, em cada palavra. É um carinho especial só pra você que eu sinto aqui do meu lado. E olha, ainda temos uma parte linda do nosso programa pela frente. A nossa 11ª parte, recheada de emoções e de histórias para aquecer o coração. Daqui a pouquinho, quero compartilhar uma dessas histórias que tocam a alma. Uma que nos faz refletir sobre a beleza da vida e a força do amor. Então não sai daí, tá? Antes, para nos embalar neste momento, uma canção que é um verdadeiro hino à união. Harmonia entre as diferenças, uma obra-prima que fala direto ao coração. Prepare-se para se emocionar.

noite, meus queridos. Que bom ter você aqui comigo no Sons by Night, nesta que é a nossa 11ª parte do programa. Ai, recebi uma mensagem tão bonita, dessas que aquecem o coração e nos lembram do poder do amor de verdade. A nossa ouvinte, a Ana, de Salvador, contou que ela e o marido, depois de tantos anos juntos, andavam meio distantes, sabe? A rotina pesada, as preocupações. E um dia, ele chegou em casa com uma florzinha simples colhida no jardim do vizinho e um bilhetinho que dizia: "Mesmo com o tempo, o amor floresce." Ela disse que não foi o valor, nem a raridade da flor, mas o gesto, a lembrança, a delicadeza de saber que, mesmo no silêncio dos dias, o sentimento ainda estava lá, forte e presente. E que essa pequena flor reabriu um jardim inteiro de carinho entre eles. É isso, gente. A vida é feita desses detalhes, dessas pequenas sementes de afeto que a gente planta e que com o tempo se transformam em flores, em árvores, em florestas de amor. É a beleza de se permitir sentir, de se reconectar, de olhar para o outro e ver a pessoa que a gente escolheu para caminhar junto. Que história linda, Ana. Obrigado por compartilhar essa emoção conosco e que essa mensagem sirva de inspiração para todos nós, para lembrarmos que o amor está nas pequenas coisas, nos gestos sinceros. Fico pensando aqui, nessas conexões que a gente cria, não é? E como é bom saber que, mesmo que a gente não se veja, estamos juntos, compartilhando esses momentos de reflexão e carinho. Que a sua noite seja abençoada com muito afeto e paz. E com esse pensamento, com essa inspiração que veio lá de Salvador, a gente segue nossa jornada musical com mais uma canção que abraça a

noite, meus queridos e queridas. Que alegria ter você aqui, pertinho, nesse abraço sonoro do Songs by Night. É sempre um privilégio compartilhar esses momentos, essa jornada de afeto que construímos juntos. Nesta nossa 11ª parte do programa, a gente pôde refletir, sentir e deixar a música tocar o coração de um jeito único. A vida, meus amigos, é um presente. E cada instante, cada melodia, cada história que a gente ouve ou conta é uma chance de celebrar o amor, a esperança e a beleza que existe em cada um de nós. E que bom que você escolheu estar aqui, com a gente, nessa sintonia tão especial. Agora, o Songs by Night faz uma pausa rapidinha, um instante para os nossos parceiros comerciais. Mas fique por perto, viu? Porque já já a gente volta com mais canções que abraçam a aula, mais carinho e mais inspiração. Não saia daí. Te espero.

Boa noite, meu querido ouvinte. Minha querida ouvinte. Estamos de volta. E que bom ter você aqui pertinho, dividindo essa jornada de afeto no nosso Songs by Night. É sempre uma alegria imensa saber que, mesmo à distância, nossos corações se encontram neste espaço de serenidade. A gente sabe que a vida às vezes traz um tanto de tudo, né? Alegrias, desafios e até aqueles medos que vez ou outra insistem em nos visitar. Mas aqui a gente acolhe cada um desses sentimentos, porque é na verdade que nos conectamos, é na empatia que nos fortalecemos. E falando em sentimentos profundos, em se permitir sentir, estamos chegando na nossa última parte do programa. Mas não se preocupe, ainda temos uma canção que abraça a alma. Um convite para olhar para dentro e encontrar a força que existe em você. Prepare o coração, porque vem aí, com toda a sua delicadeza e verdade, Cecília Crowe e a linda All My Fears. Permita-se sentir, permita-se sonhar. A gente segue junto.

Boa noite, meu amigo, minha amiga. Que alegria ter você aqui, pertinho, nesta que é a nossa 12ª parte do Songs by Night. Jorge Ventura com você, te fazendo companhia, te abraçando com essas melodias que tocam a alma. Já estamos juntos há um bom tempo, quase 4 horas de pura emoção, de histórias, de pausas para respirar. E eu espero, de verdade, que cada segundo tenha sido um bálsamo para o seu coração. Sabe, a vida nos presenteia com tantas formas de amor. E a gente, muitas vezes, busca o grande, o extraordinário. E esquece que o amor mora nos detalhes, nos pequenos gestos. Me lembro de uma vez, um casal de amigos que, depois de tantos anos juntos, contava que o segredo não era a falta de brigas, mas a forma como resolviam. Eram pequenas gentilezas, sabe? Um café na cama sem motivo, um bilhetinho deixado na porta da geladeira, um abraço apertado depois de um dia difícil. Eles diziam que o amor, o verdadeiro amor, não é um evento grandioso, mas uma coleção de momentos miúdos, de carinhos diários que se somam e viram um rio caudaloso de afeto. E que a fé em Deus e no outro, era a ponte que atravessava as águas mais turbulentas. É essa beleza que eu quero que você carregue com você. A beleza de amar, de ser amado, de se permitir sentir. E de ter a certeza de que a vida, mesmo com seus desafios, é um presente valioso. Que você se sinta abraçado por essas palavras, por essa energia que a gente compartilha aqui. Vamos seguir nessa jornada com mais uma canção que é puro sentimento, que é um carinho para sua alma.

chegamos, meu querido ouvinte, ao final de mais uma jornada aqui pelo Songs by Night. Esta que foi a nossa 12ª e última parte do programa. Ah, como o tempo voa quando a gente está conectado, não é mesmo? Cada história compartilhada, cada melodia que embalou a alma, cada recado que tocou o coração. Tudo isso constrói esse elo tão bonito que nos une, nesse nosso oásis de serenidade. Eu, Jorge Ventura, quero agradecer a você que esteve comigo, que permitiu que minha voz entrasse em sua casa, em seu carro, em sua vida. Agradeço por abrir seu coração, por permitir que a poesia e a música fossem um abraço, um conforto, um sopro de esperança quando mais precisou. Lembre-se sempre que a vida, mesmo com suas dores e desafios, carrega uma beleza imensa, uma força que reside na capacidade de amar, de perdoar, de recomeçar. Que as reflexões que compartilhamos e as canções que celebramos fiquem com você, acendendo uma luzinha de otimismo, de fé e de amor. Que você durma em paz ou que continue sua noite com a certeza de que nunca está sozinho. Assim

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0: Brasília, bom dia, tô chegando, velho mais animado do rádio brasileiro. Mais animado por quê? Porque eu estou aqui na dona do primeiro lugar.
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0: Bom dia, menino!
1: Bom dia!
0: Bom dia, menina! Começando mais um Forró Bodó da Melhor! Hoje é quinta-feira, rapaz! Eita, e a partir de agora no seu rádio, muito forró, piada, de informação, bate-papo, aquela alegria toda, viu? Nessa quinta-feira, que essa quinta-feira seja uma das melhores quinta-feiras da sua vida, tá bom? Guarde bem isso que eu tô te falando. Decida, viu? Pense positivo, determine bem assim, ó. Essa quinta-feira será uma das melhores quinta-feira da minha vida.
2: Veio mandar o
0: Opa! Pra você muita música aqui no Forró Bodó da Melhor.
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0: Aldo, mas pode, gente, é o seguinte, pode falar no Aldo, né? Pode escrever também. Hoje, que é isso, menino? Pode escrever também, pra não ter importância, não. Põe café pra mim. Tá mexendo o café, tá mexendo o café, tá mexendo o café, tá fazendo um maceiro aí pra de construção civil. Ah, rapaz, o pessoal tá, tem muita gente ligando, muita gente mandando mensagem pro zap do Forró Bodó da Melhor, rapaz, isso é uma maravilha. O zap é o 998, peraí, que, rapaz, eu tô com a memória. E às vezes eu esqueço até, talvez quando eu vou procurar o lápis de puder, aí eu não acho o papel, hein? Quando acho o papel, eu não acho a caneta, hein? Quando acho os dois, eu nem me lembro o que eu tinha que escrever. Acredita, rapaz. E deixa eu ver aqui, o número do zap da produção do Forró Bodó é o 998717445. 998717445. DDD 73, viu? DDD 73. Todo o pessoal que tá mandando mensagem, estão tudo aí participando aí do Bom Beiju, né? Do Bom Beiju, que é uma maravilha. E também da camiseta criativa GQFM, viu? Você que tá sempre participando, seu nome tá sempre no balaio aí. Uma semana a gente sorteia uma coisa, na outra semana sorteia outra coisa. Uma semana a gente sorteia o Bom Beiju, na outra semana a gente pode sortear a camiseta criativa GQFM. Quem tá sempre ligado com nós aí também é o Genivaldo, rapaz, Genivaldo.
1: Genivaldaco, bom dia. Bom dia. Eu quero participar da promoção da camiseta criativa da 89 GQFM. Sou ouvinte assíduo do teu programa, seu programa Forró Bodó.
0: Maravilha, meu
1: Genivaldo João.
0: O Genivaldo lá de Jaguaraquara, rapaz, né? Eita, ouvinte nós aqui, que maravilha, viu, Genivaldo? Genivaldo, seu nome tá sempre no balaio, viu? Tá sempre no balaio o seu nome e você tá sempre concorrendo aí, né? É, como eu sempre digo, o pessoal que ganhou, continua mandando mensagem aí, continua participando, esparrama pra todo mundo aí, tá ouvindo aqui o Forró Bodó da Melhor, viu? É uma maravilha, rapaz. Como diz aí.

0: o pessoal tem que esparramar, né? Esparramar. Esparramar, avisa pra todo mundo ouvir o forró bordão da melhor.
1: Sorria, você está com velho Valdalco.
0: Sorria, porque sorria ainda é o melhor remédio pra tristeza. 4:39, 4:39, bom dia.
2: Bom dia.

seu forró bodó da olha. Não sai daí não, viu? Vai coar o café? Daqui a pouquinho nós tá de volta com muito mais forró bodó da melhor. Mas fica de rádio ligado aí, né?

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8: No Abrindo a Bíblia de hoje, eu quero falar com você sobre Efésios capítulo 5, versículo 25. Vós, maridos, amai vossas mulheres como também Cristo amou a igreja e a si mesmo se entregou por ela. E as mulheres, sejais sujeitas em tudo a vossos maridos. É interessante notar, gente, que quando a gente fala da mulher ser sujeita, submissa aos seus maridos, como a Bíblia fala, muitas mulheres pensam que essa submissão é estar debaixo do pé. Não quer dizer isso. Submissão é quer dizer abaixo, dando sustentação. A mulher é a base. Você já reparou quando você adoece, mulher, quando você viaja? Fica todo mundo meio desorientado em casa? Pois é, é isso que a Bíblia está dizendo, é que você é a base. A alvenaria de uma casa é às vezes muito mais importante do que a parede, as paredes, do que o telhado, porque ela vem primeiro, não é verdade? É assim que a Bíblia diz, a mulher sábia edifica a sua casa. Ah, mas você, homem, o papel do homem é amar a mulher como Cristo amou a igreja. E você sabe qual foi a maneira que Cristo amou a igreja? Se entregou por ela, morreu por ela. Então, se alguém precisar morrer, tem que ser você pela sua esposa. Se liga aí.
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12: 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Já vi que você é fiel mesmo, hein? Foi no banheiro, coou o café, continua ligado com nós, porque aqui é a dona do primeiro lugar. Muito mais prêmio, muito mais música, muito mais alegria e muito mais forró, bodó, só aqui na melhor.
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1: Veio Vandal, opa, o seu dia muito mais alegre.
0: Que este dia seja um dos melhores dias da sua vida, que esta quinta-feira seja uma quinta-feira abençoada, rapaz. Tá acabando o Forró Bodó da Melhor, estamos chegando ao finale, um abraço do velho Vadalco, amanhã sexta-feira estamos de volta, se Deus quiser. Continue aí na programação da GQFM, um abraço, tchau, tchau, gente.
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dia a todos, na graça, na paz salvadora de Jesus, o Filho de Deus. Tudo bem, meu amigo? 5:32. Nós já estamos por aqui para falar da grandeza e do amor de Cristo. Obrigado você que todos os dias nos acompanha. Nosso encontro é por aqui, sempre às 5:30 da manhã. Disse mais Samuel a Jessé: acabaram-se os mancebos? E disse: ainda falta o menor. Eis que ele apascenta as ovelhas. Disse, pois, Samuel a Jessé: envia e manda-o chamar, porquanto não nos assentaremos em roda da mesa até que ele venha. Que maravilha, né, gente? Que herói da fé. O Davi venceu, né? Davi venceu. Na verdade, o gigante era ele, né? O grande era ele, por Deus. Como é que Deus nos enxerga, né? Nesse mundo tão desafiador. E todos os dias nós estamos vencendo gigantes. E o maior gigante da nossa vida somos nós mesmos, né? É isso mesmo. Parece brincadeira, mas essa é a realidade. Sejam bem-vindos, momento de oração. Nós teremos louvores.

graças eu te dou, Pai, por esta manhã que o Senhor nos presenteou. Esse é o dia que fez o Senhor. A bênção em poder te servir, apresentar a ti o meu louvor, a minha adoração no teu altar. Te agradeço pela noite de descanso e por esta manhã linda que o Senhor nos deu, onde o dia vai clareando e temos a bênção do Senhor, a graça do Senhor, o amor do Senhor. Obrigado, Cristo, pelo fôlego de vida. Obrigado, Cristo, pela oportunidade de poder te servir nesta manhã, ser útil à tua obra, estar aqui, Senhor, a serviço da evangelização, falando do teu amor, falando da tua palavra, que é poderosa, que é viva, que é eficaz. Sua palavra que é a lâmpada para os meus pés e a luz para o meu caminho. Eu te engrandeço, Pai, nesta manhã. Uma coisa eu te peço, Senhor, fica comigo. Seja comigo, Pai, a cada palavra que sair dos meus lábios, seja na unção, na graça do Senhor. Pois essa capacitação vem dos céus. Dai-me sabedoria, orientação. Usa-me em tuas mãos, Pai. Que vidas sejam tocadas, abençoadas, renovadas. Faça uma obra na vida deste homem e desta mulher. Esse teu filho que está agora, Pai, suplicando comigo. Sairemos mais forte nesta manhã. Sairemos renovados esta manhã. E que grandes coisas tem o Senhor a fazer. Que todos os embaraços caiam por terra, todas as muralhas. Aquilo que não provém de ti, Senhor. E que a tua mão poderosa seja comigo. Assim, Senhor, eu lhe peço. Estenda as tuas mãos para esta família, para este filho, para esta filha. Estenda as tuas mãos para nós, Pai. Venha nos conduzir, nos dirigir. Eu te agradeço, Pai, por esta manhã, por esse dia. Muito obrigado, Senhor Jesus. Muito obrigado.

0: Muito bem, gente. Ela, Mara Lima, tá aí o último julgamento. Temos uma missão, né? Fazer o bem faz bem. Faça alguém sorrir com as suas atitudes, com o seu gesto, com o seu abraço, com o seu sorriso, com o seu bom dia, com o seu boa tarde. É, meu amigo, a ligação para aquela pessoa que você não viu mais, você não falou mais. Eu disse a uma família ontem: flores é em vida, o abraço é em vida, fazer o bem é em vida, estender as mãos é em vida, perdoar é em vida, tomar o café junto é em vida, a família fazer sua refeição é em vida. E amanhã? Amanhã nós não sabemos. Então aproveite o dia de hoje, viva as bênçãos de Deus hoje, viu? Combinado então? Conferindo a hora 5:41. Meu bom dia a você que está ligado no programa Palavras de Vida todas as manhãs. Hoje é quinta-feira. Esse é o dia que nos abençoou o Senhor. Juntos nós vamos vivendo as bênçãos e as promessas do nosso Deus. Sua participação é muito importante no 988461549. Nós temos vários amigos aqui, tem o Isaac, tem o Edson lá do Ceavig, tem o Osvaldo participando também, mandando aqui bom dia, a paz de Cristo. Temos um áudio, deixa eu ver quem tá no áudio aqui. Deixa eu ajeitar aqui pra gente ouvir o áudio do nosso amigo, deixa eu ver.
1: Bom dia, pastor, bom dia a todos, com a graça e a paz de Cristo. Aqui que é nossa irmã Cris Silvana do Baixão. Estou passando nessa manhã também para agradecer ao senhor e todos os irmãos que oram ontem pelaquela causa, né? Mesmo com todas as orações, a gente ainda viu o inimigo querer atrapalhar. Mas maior é o nosso Deus, que é maior do que tudo, né? Então eu só tenho a dizer muito obrigado, Deus, por tudo. Que Deus nos abençoe.
0: Valeu, Silvano, sempre participando conosco aqui, né? E assim, meus irmãos, a gente ora, né? Oramos. São tantas as pessoas que participam com a gente, pede uma palavra, pede uma oração, e nós estamos aqui nesta fé. Pela fé, Davi derrubou o gigante. É isso mesmo, pela fé, né? 988461549. Muito bom demais ter você conosco aqui.
2: Bom dia, pastor João, que Deus continue lhe abençoando, Senhor, toda a sua família, que Deus protege cada um, toda a minha família, todos estiver na escuta para essa menina aí, eu esqueci o nome dela. Deus abençoe também, protege cada um. Fica com Deus, tenha um bom dia.
0: Bom dia, Valdinete. Mandar um alô pro Jurival, pro Júnior, meus amigos, lá do Café Gitaúna, também Nadir, todos meus irmãos, meus amigos da Realce, e do Café Gitaúna, onde eu tive a alegria de encontrar Jurival, né, Júnior, e um abraço para vocês, viu? Um abração mesmo, toda a família Gitaúna, toda a família Realce. Mais um áudio.
3: Bom dia, pastor. E a senhora, né, todos os ouvintes da GQFM. Aqui é Alex de Manacaru. Batendo na oração da minha família.
0: Sim, Alex.
3: Alex e família. Manda alô também pra Glentes e família. Manda alô aí pra equipe da armação de ferragem da CIR. Manda alô aí pra Damião da Cedeira. Um abraço a todos. Deus continue abençoando a vida de cada um de nós.
0: Tá dado o recado e o galo tá cantando, minha gente. 5:44, o galo tá cantando. Bom dia a todos, como é que tá o café aí? Como é que tá o chá, hein? Foi pra caminhada, tá indo pra caminhada, mas ligado aqui no programa Palavra de Vida, Alôzinho, lá no bairro do Cansanção. Eu encontrei com ele semana passada. Pastor João, tô ouvindo o programa todas as manhãs. Eu quero mandar alô pro Osvaldo, lá no quilômetro 4 também, acompanhando também a irmã Núbia, seu esposo, sua filha Samela e todos do bairro do quilômetro 3 ligados aqui no programa Palavras de Vida. Vamos juntos com louvores, com adoração a Deus, com a hora certa, já já tem reflexão, já já tem pastor Wilson, já já tem palavra de Deus. Nós continuamos aqui nesta fé.

E continuamos por aqui adorando a Jesus. 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Vamos juntos adorando a Jesus, caminho no deserto.

0: Aí, gente, que canção bonita, né? Caminho no deserto. No deserto você conhece quem é você, quem são seus amigos e quem é o teu Deus. É no deserto. O que é que tem no deserto, hein? Deus tem um caminho no deserto. Mandar alô pro Eliomar, né? Mandou bom dia pra mim aqui. Eliomar, bom dia pra você, meu irmão, aí em Cidade Nova, acompanhando o programa Palavras de Vida. Obrigadão, viu? Eliomar, que legal, que bom, trabalhando na luta, na peleja. E obrigado você que tá na fábrica, na indústria, na padaria, no mercado, na farmácia, na portaria. Tem muita gente na portaria, sabia? Eu conheço vários que chegam por aí. Pastor, tava na portaria, na guarita, te ouvindo. É verdade, não, Daniel? Na Almerinda, no Manto?
1: Wilson.
0: Qual o nome dele?
1: Wilson.
0: Wilson, manda alô pro Wilson, Daniel aqui, ó. Daniel tá por aqui. E mandando alô pro pessoal do Almerinda, no Manto. Muito bem. Cheio de vitória, cheio de saúde aqui o Daniel, viu? O telefone é o 988-46-1549. 5:52. Olha o compromisso, hein? Olha o compromisso, meu amigo.

0: 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Seguindo por aqui, e eu agradeço você também, que tem sido um contribuinte, um cooperador, um ofertante do programa Palavras de Vida. Agradeço de coração você que tem nos procurado, tem nos ligado, tem contribuído com o programa Palavras de Vida. 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Vamos conversar agora, pastor Wilson, tem uma palavra para o nosso coração.
1: A paz do Senhor, pastor João Macedo. Paz do Senhor, ouvintes. Jesus tem uma palavra de vida para nós nesse dia. 1 Samuel, capítulo 4, versículo 21, diz assim o texto sagrado: Mas chamou ao menino Icabô, dizendo: Foi-se a glória de Israel, porquanto a arca de Deus foi levada presa, e por causa de seu sogro e de seu marido. Minha gente, esse texto, ele é fantástico. Os versos anteriores narram que havia uma guerra entre Israel e os filisteus. Tiveram a ideia de colocarem a arca à frente do exército para levar para a guerra. A arca, nela se manifestava a presença de Deus. Dentro dela estavam as tábuas com os 10 testamentos, um pouco de maná e a vara de Arão que foi, floresceu. Todavia, esse instrumento é um instrumento de manifestação de Deus para a adoração. Alguém teve a ideia? Vamos levar a arca para a guerra. Pai, que possamos vencer a guerra, perder a guerra. Os filhos do sacerdote ali que estava na guerra morreram. E ainda a arca foi tomada. Pois bem, chega um mensageiro que viu a guerra, que esteve na guerra, correndo, e traz a notícia ao sacerdote Eli. Eli, Israel perdeu a guerra. Seus dois filhos, Hofni e Finéias, morreram na guerra. E ainda, os filisteus tomou de Israel a arca na guerra. Eli está sentado em uma cadeira, já é de uma certa idade, ele nem enxerga mais. E a notícia traz um baque, conforme dizia meu pai, tão grande que ele cai. Elias já é um homem pesado, é um homem, podemos dizer assim, gordo. Ele cai, e cai batendo a cabeça no chão e chega a quebrar o pescoço e morre. Então essas notícias ruins são levadas para a esposa de um dos filhos de Eli, que estava grávida. Nós não temos o nome dessa mulher. Chegam para ela e contam: olha, aconteceu a guerra de Israel com os filisteus, Israel fugiu dos filisteus, perdeu a guerra, o seu marido e o seu cunhado Hofni e Finéias foram assassinados na guerra. Chegaram a notícia até o seu sogro, o sacerdote ali, e ele caiu da cadeira, também morreu. A mulher entrou em trabalho de parto devido ao choque emocional, e ela caminhou para o também caminho do óbito. E nasce uma criança, as parteiras dizem: tenha calma, tenha paz, está nascendo, já nasceu o menino. E ela pouco responde, apenas dá o nome à criança, dizendo: e acabou. O significado é: tomado foi a arca, a glória foi embora, não tem mais glória para Israel, foi tomada, foi levada embora a glória de Israel, porque a arca foi levada embora. E também disse esse nome por causa do seu sogro que morreu e também do seu esposo. Pois bem, esse é o texto bíblico, e aqui nós vemos que em efeito dominó, uma tragédia, a derrota de Israel; duas tragédias, as mortes do marido e do cunhado; terceira tragédia, a arca foi tomada; a quarta tragédia, o pai dos meninos, Hofni e Finéias, sacerdote, ele morre; quinta tragédia, a nora, que é mãe de um dos filhos de Eli, também morre. Tudo isso em meio à arca ser tomada. O sofrimento veio porque a glória saiu, a arca foi embora, a presença de Deus foi embora. E aí todo este transtorno, este sofrimento. Eu deixo para vocês essa meditação nesse dia, dizendo: cuide da presença de Deus na sua vida, mantenha, lute, se esforce para o teu corpo continuar sendo corpo do Espírito Santo. Teu corpo não é objeto de cunho sexual, seu corpo não é objeto tela de pintor para ser pintado. O seu corpo, ele é templo do Espírito Santo. Cuide dele. Se for necessário caminhar, caminhe; se for necessário fazer uma dieta, faça; mas também ore, mas também jejue, mas também leia a Bíblia. Cuide da presença de Deus na sua vida. Eu sei que não é você que traz a presença de Deus, é a graça de Deus que se manifesta na sua vida através da sua presença. Eu sei, porém, o Espírito Santo, segundo a Bíblia que eu li, ele não habita em templo sujo. Então cuide do seu corpo, cuide da sua vida, cuide da sua mente, cuida das janelas da sua alma, cuida do seu entendimento, esteja com o coração voltado em Deus, para nunca a presença de Deus sair. A tua vida agora é a arca. Então cuide para a presença de Deus permanecer, porque olha o texto, quantas tragédias se deu com a arca que foi levada embora. Deus abençoe, palavra de vida para todos nós.
2: Muito bem, gente. 6:03, pastor Wilson trazendo essa reflexão nesta manhã abençoada. Hoje é quinta-feira e juntos estamos aqui com o programa Palavras de Vida.

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0: E continuamos por aqui na fé, né? Na fé. Ouvindo coisas boas para fortalecer o nosso dia. Obrigado você que está mandando mensagem agora. Tá chegando várias mensagens aqui. Deus te abençoe, abençoe o teu dia, teus passos, seu caminho, sua jornada, o teu dia de desafio, o seu trabalho, a sua viagem, a sua ida, a sua chegada. Deus te abençoe. Disse mais Samuel. Quem é Samuel, o profeta? A Jessé. Quem é Jessé? O pai de Davi. Ô Jessé, acabaram-se os mancebos? Ele respondeu assim: ainda falta o menor. Ele está apacentando as ovelhas. Envia mensageiros para chamá-lo. Não nos assentaremos até que ele venha aqui. Forte, não é? Esse é o Davi. Esse foi o chamado dele, ainda na sua juventude. A sua unção, a unção de Deus aí sobre ele. A unção é a capacitação de Deus, é a autorização de Deus. A unção vem para isso, para ungir, no sentido de capacitação de Deus. E assim eram ungindo os reis, os profetas, e Davi agora é ungido a rei. Passou-se tempo para ele governar, né? Mas antes disso, assim como ele treinava derrubando ursos, leões, e agora com o tempo ele vai enfrentar alguém que está abusando da sua autoridade, está usando da sua autoridade, do seu tamanho, das suas armas de guerra, blasfemando contra Deus. A Bíblia diz que Deus não se deixa escarnecer. Brinca com todo mundo, mas não brinca com Deus, não. Quem brinca com fogo, já dizia minha mãe, uma hora se queima. Esse Davi, o histórico dele é lindo. Eu estou falando de vários homens essa semana que foram heróis da fé. E quando falamos da figura de Davi, é um dos nomes mais falados na antiga aliança. E Davi, ele é o pastor de ovelhas. Davi é aquele que canta: o Senhor é o meu pastor, nada me faltará. É aquele que canta: o Senhor é a minha luz, é a minha salvação, a quem eu temerei. É aquele que canta, aquele que expressa, dizendo: Deus, me perdoa, não tira de mim a tua presença, não tire de mim a alegria da salvação. É o mesmo Davi, autor de muitos salmos, de muitos cânticos espirituais, que é o livro dos Salmos. Davi venceu o gigante. E quem era o gigante? O Golias de Gate, o desafiador do povo de Deus, aquele que afrontava, provocava, escarnecia, dizendo: não tem homem aí para lutar comigo, não. Sempre vencendo, sempre derrotando, sempre usando os seus artifícios, sua grandeza, as suas armas de batalha, de guerra. Mas Deus estava levantando um pequeno. Deus estava levantando um jovem ainda, o menor da casa de Jessé. Porque Deus não tem compromisso com o grande. É isso mesmo. Quando alguém se acha grande, insubstituível, poderoso, soberbo, eu faço, eu sou, eu aconteço, eu sou bom, eu sou o melhor, o negócio comigo funciona, eu sou tal. Ó, quando alguém se acha assim, a sua próxima parada é a ruína. A Bíblia diz que a soberba, ela traz a ruína para a vida do homem. A soberba derruba o homem. A soberba destrói o homem. A soberba, a altivez, o orgulho é terrível. E às vezes a pessoa está cega por aquilo, por causa da soberba, a sua cegueira, o eu, a caneta na mão, o poder na mão, o desprezo com as coisas de Deus. Deus não gosta disso. O homem que despreza a Deus, o seu fim é terrível, os seus dias são terríveis. Cair na mão do homem, você se livra. Anota isso aí, ó. Cair na mão do homem, você se livra. Cair na mão do inimigo, você se livra. Pastor João, e se cair na mão do diabo? Deus vai lá e tira. Vai lá, Deus vai e tira. Ah, tira, com certeza Deus tira. Agora, quem cair na mão de Deus? Quem é que tira da mão de Deus? A Bíblia diz lá no livro de Hebreus que horrenda coisa é cair na mão de Deus. O Golias caiu na mão de Deus. Através de quem? De um homem, Davi. Deus usou alguém. Deus usou alguém que é considerado no livro de Hebreus 11:32 como o herói da fé. Depois da unção de Davi, Davi continua trabalhando, treinando, porque um dia ele vai reinar. Mas antes dele reinar, escuta isso aqui, ó, escute. Antes dele reinar, ele precisa derrubar gigantes. Alguém me ouve? Há um filisteu gritando no arraial. Não tem ninguém para lutar comigo? Não tem ninguém aí que possa me vencer? Ele é um escarnecedor. Ele é um provocador. Ele se diz que é o tal. É isso mesmo. É. Só que Deus está levantando um pequeno. E quando Deus levanta, ninguém consegue parar. Quando Deus escolhe, quando Deus abençoa, quando Deus capacita, quando Deus unge, não tem ninguém que possa parar. Quando Deus escolhe alguém. Quando Davi vai levar queijo, pães, lanche para os seus irmãos na guerra, eu estou resumindo aqui. Davi chega lá na guerra para levar, na arraial, onde está tendo a guerra, as guerras. E ele está levando lanche para os seus irmãos. Porque na verdade ele não está guerreando, ele está levando um suporte para os seus irmãos. Ele encontra um homem gritando: não tem ninguém aí não. Não tem ninguém para lutar comigo, não. Eu vou continuar prevalecendo. E todos estão temerosos. E Davi volta para casa e diz: é, ele está afrontando a Deus, ele está desprezando o nosso povo, ele está desprezando os escolhidos do Senhor. Quer saber de uma coisa? Eu vou lutar com ele. E quando Davi vai fazer uma entrevista com o Saul, e Saul: rapaz, você vai lutar com o gigante? Vou. Toma aqui algumas armaduras. Davi até colocou algumas armaduras, mas ele não poderia colocar as armaduras de Saul por alguns motivos. Vou falar só um. Nunca use armaduras dos outros. Nunca trabalhe com ferramenta dos outros. É isso mesmo. não cabe em você, principalmente a de Saul. Por quê? Porque Saul é um homem derrotado, é um homem desviado, é um homem que está fora do projeto de Deus. Uma hora ele está nas trevas, outra hora ele está na luz, uma hora ele não sabe se ele é crente, se ele é cristão, o que ele é, ele não sabe o que ele é. É Saul. Ele, como diz por aí, ele dança conforme a música. Ele não tem lado. Uma hora é uma coisa, outra hora é outra. Quem está assim? Saul. Desviado. Fora do projeto de Deus. Davi não pode usar a armadura de quem é derrotado. Davi não pode usar ferramentas emprestadas. Davi precisa usar o que ele tem, o que Deus está dando a ele. O que Deus dá a ele, pastor? Para resumir, Deus dá para ele 5 pedras do riacho. Ele passa no riacho, capítulo 17, versículo 40. Ele pega 5 pedras no riacho, coloca no seu bornal, na sua bolsa de caçador, e vai para o arraial. Quando chega no arraial, o filisteu veio a ele, e quando vê Davi, diz assim: escute, por acaso eu sou algum cão para você vir a mim com pedras? E a Bíblia diz no versículo 43 que ele amaldiçoou a Davi. Agora deixa eu fazer uma colocação aqui. Quem é que pode amaldiçoar aquilo que Deus abençoou? Hein? Alguém pode amaldiçoar o que Deus abençoou? Davi está abençoado, meu amigo. Davi, onde ele chega, ele frutifica, ele dá resultado. Deus está na vida dele. Davi, Deus está na vida dele. O filisteu está indo a Davi. O filisteu está dizendo assim: vou acabar com esse rapaz aí. Quem é ele? Eu sou treinado em guerra, eu sou bom no que eu faço. E a Bíblia vai dizer que Davi se levantou. E Davi foi para cima do gigante, vocês conhecem? Só que Davi não vai sozinho. Davi não vai confiando no seu braço, nas suas pedras. Davi vai a ele, sabe como? Confiando em Deus. Quem coloca Deus na frente, vence. Quem coloca Deus em primeiro lugar, vence. Quem coloca Deus como prioridade da sua vida, vence. Enquanto lá no arraial o gigante está gritando: vou acabar com você, rapaz, vou lhe derrotar, rapaz, Davi colocou uma palavra e disse assim: você vem a mim com espada, com lança, com escudo, mas eu vou a ti em nome do Deus de Israel. Deus lá no céu assinou. O quê? Davi colocou meu nome no meio dessa peleja. Ah, deixa comigo. Davi colocou eu na frente. Ah, deixa comigo. Eu vou mostrar para esse filisteu que o gigante não é ele, o gigante é Davi. Já vi que Davi que é o gigante. Quem quer reinar, escuta isso aqui, ó. Já terminei agora. Quem quer reinar precisa vencer gigante. Quem quer vencer precisa primeiro vencer o gigante. Qual é a minha pergunta? A minha pergunta é essa: o que é que está na sua frente? Qual é o gigante que está na sua frente? Todos os dias nós temos gigante, temos ou não temos? O grande problema é que a gente fala assim: preciso matar um gigante hoje. Agora eu tenho um recado para você. Se você não matar um gigante hoje, quinta-feira, amanhã vai ser 2 gigantes. Então é melhor você se levantar e dizer assim: eu vou vencer esse gigante. Eu vou derrotar esse gigante. Qual é o gigante? Você está me ouvindo? Você sabe qual é o gigante. Você sabe o gigante do seu dia a dia. O gigante que te desafia, que te amedronta, que te ameaça, que te coloca medo, você sabe? Escute, você só vai vencer com a ajuda de Deus. Você só vai vencer com a graça de Deus, com a bondade de Deus. Davi não é bobo. Davi diz assim: eu vou a ti em nome do Deus de Israel. Imagine a plateia, meu irmão. Imagine o povo que está ali naquela arena, contemplando aquele momento desafiador. Um homem todo revestido de armaduras, e Davi só tem 5 pedras. Deixa eu te falar, não precisa de muita coisa para derrubar gigante, não, meu irmão. O que eu preciso, pastor? É de atitude. Você precisa de Deus. Tomar uma posição, enfrentar, parar de ficar com medo, parar de ficar confiando em terceiros. Confia em Deus. Deus quer ser confiado, isso é a fé. Confia em Deus, confia no Todo-Poderoso. Eu não sei qual o gigante que está na tua frente, mas se levanta hoje, agora, e vai para cima dele. Vai e usa a ferramenta que você tem. Você não precisa de ferramenta de Saul, não, meu amigo. Você não precisa usar a ferramenta dos outros. Ferramenta emprestada vai dar problema. Use a ferramenta que Deus te deu. Use a mão que Deus te deu. Use as pernas que Deus te deu. Use a boca que Deus te deu. Use o braço que Deus te deu. Use a ferramenta que Deus te deu. Use a ideia que Deus te deu. Use a estratégia que Deus te deu. Use o que Deus já colocou no teu coração. Davi diz assim: eu vou a ti em nome. Eu vou a ti em nome do Deus de Israel. Sabe o que Davi fez, meu irmão? Davi lançou a pedra. Lançou a pedra na cabeça do gigante.
1: Tua graça nunca
0: foi. O gigante caiu.
1: Você
0: quer reinar? Você quer reinar? Você conhece a história, todo mundo conhece. Você quer reinar? Você quer vencer? Vença o gigante. Se levante hoje e vença o gigante. Como é que eu venço ele, pastor? Você vence ele em nome do Deus de Israel. É no nome do Deus de Israel que você vence o gigante.

0: Tem uma turma toda me ouvindo agora, é da nossa equipe de oração das 7 da manhã. Eu tô mandando um alô para eles aqui, para eles sintonizarem aí o programa, né? É, já estão sintonizados alguns, mas eu mandei um recadinho aqui agora pelo zap, para eles participarem aí. É, da oração, vamos ter agora e 7 da manhã, nós estamos em campanha com todo o nosso campo de trabalho, Assembleia de Deus Madureira aqui em Jequié. Estamos em orações, Poções, Planalto, Apuarema, Itamarim, todas as nossas igrejas, é, aqui da cidade, fora da cidade, nós estamos em orações, é, às 7 da manhã.
1: Pastor, pastor João Macedo, pastor, nossa, bom dia. Eu de Sardinha Tiro Sul, como sempre, na escuta, juntamente com minha esposa Irene, da minha irmã Cida, aqui na rua de Jacutinha. Manda também um alô aí para a minha irmã, que se Jesus Neuza, é, todos te ouvindo. Amém, meu irmão? Deus abençoe a sua vida aí, viu? Seu projeto. Estamos juntos até o arrebatamento. Amém? Louvado seja Deus.
0: Maravilha. Também mandar alô também para a mesma cidade que é Itiro Sul, para Maria Rita. Também o Sinho de Irajuba. Momento de oração.
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0: Senhor Deus, em nome de Jesus, esta é a manhã, esse é o dia que nos deu, Senhor. Pela fé, nós vamos continuar rompendo e derrotando gigantes para a glória do teu nome, Senhor. O meu dia está abençoado, consagrado a ti, Senhor. Eu te louvo de todo o meu coração, de toda a minha alma, de todo o meu ser, de todo o meu entendimento. Deus, os meus caminhos estão diante de ti, os meus passos, minha jornada, minha caminhada. Abençoa, Pai, também o nosso projeto de oração às 7 da manhã. Meu Deus, com toda a nossa igreja. Deus eterno, Deus poderoso, Senhor da glória, eu te louvo, Senhor, de todo o meu coração, de toda a minha alma, de todo o meu ser, de todo o meu entendimento, por este momento de fé, de esperança, de amor, de comunhão e de graça em tua presença. Deus, a oração muda as coisas, a oração derruba o gigante, a oração derruba as muralhas. Meu Deus, esta manhã nós nos colocamos diante de ti, orando, orando, orando, orando, orando por aqueles que estão acamados, hospitalizados, enfermos, aprisionados. Liberta, Pai, nesta manhã e dê a vitória. A minha oração por essa cidade, por este estado, por esta nação, minha oração pela vida do teu filho, da tua filha, desse casal nesta manhã. Meu Jesus, eu clamo a ti, eu oro a ti, eu busco a ti, Pai, nesta manhã, clamando o teu nome, invocando o teu nome, adorando a ti, Pai, na beleza da tua santidade, Senhor. Obrigado, Jesus, por esta manhã. Obrigado, Jesus, por esse dia. Obrigado, Jesus, pela oportunidade de estar aqui apresentando a ti cada nome, cada vida, cada lar, cada família, cada pedido de oração, Pai, eu apresento no teu altar. Em nome de Jesus, amém.
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0: Pai nosso que estás no céu, santificado seja o teu nome. Venha o teu reino e seja feita a tua vontade. Assim na terra como nos céus, o pão nosso cada dia nos dai hoje. Perdoa, Pai, nossas dívidas, assim como perdoamos os nossos devedores. Não nos induz à tentação, mas nos livra do mal, porque teu o reino, o poder e a glória para sempre. Amém. Tchau, gente. Fiquem na bênção. Amém, amém. Souza Andrade já chegou por aqui. Amanhã eu volto, se Deus nos permitir. Fiquem na paz.
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2: No Abrindo a Bíblia de hoje eu quero falar com você sobre Efésios capítulo 5, versículo 25. Vós, maridos, amai vossas mulheres como também Cristo amou a igreja e a si mesmo se entregou por ela. E as mulheres, sejais sujeitas em tudo a vossos maridos. É interessante notar, gente, que quando a gente fala da mulher ser sujeita, submissa aos seus maridos, como a Bíblia fala, muitas mulheres pensam que essa submissão é estar debaixo do pé. Não quer dizer isso. Submissão é quer dizer abaixo, dando sustentação. A mulher é a base. Você já reparou quando você adoece, mulher, quando você viaja? Fica todo mundo meio desorientado em casa? Pois é, é isso que a Bíblia está dizendo, é que você é a base. A alvenaria de uma casa é às vezes muito mais importante do que a parede, as paredes, do que o telhado, porque ela vem primeiro, não é verdade? É assim que a Bíblia diz, a mulher sábia edifica a sua casa. Ah, mas você homem, o papel do homem é amar a mulher como Cristo amou a igreja. E você sabe qual foi a maneira que Cristo amou a igreja? Se entregou por ela, morreu por ela. Então se alguém precisar morrer, tem que ser você pela sua esposa. Se liga aí.
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1: Bom dia, em Jequié, 6:33.
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1: Divulgadas normas de acesso e lista de itens permitidos e proibidos no circuito do São João da cidade. Mais uma vez, Prefeitura de Jequié vai fazer doação de fogueiras ecológicas para famílias devidamente cadastradas. Tribunal de Contas dos Municípios aprova, sem ressalvas, contas da Câmara de Vereadores referentes ao exercício de 2024. Previsão do tempo: vamos ter madrugadas frias nos próximos dias, começozinho do inverno na cidade, temperatura de 12 graus com sensação de 10 graus. Mas não deve chover durante o período de festas. Agora vamos conferir os destaques do noticiário policial. Del Santos, bom dia para você.
3: Bom dia, professor Souza Andrade, os ouvintes do Jornal da Manhã. Homem conduzido à delegacia por tráfico de

0: 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Agora 6h35, vamos ao comentário do dia.
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2: Nosso comentário do dia desta quinta-feira, dia 18 de junho, traz uma preocupação que já foi abordada aqui em outras ocasiões, mas que não pode deixar de ser tratado esse assunto, ainda mais quando surgem fatos novos. Mas eu queria antes de tudo dizer que uma das grandes preocupações hoje no país é a banalização do absurdo. Eu já falei aqui que tem faltado comoção para muitas coisas e tem faltado também capacidade de indignação diante de escândalos sucessivos, de outros grandes escândalos. Para você entender, deixa eu dar a seguinte informação. Henrique Vorcaro, pai do ex-banqueiro Daniel Vorcaro, que era dono do Master, né? Ainda é dono do Master. O Henrique, ele repassava todo mês para um agente aposentado para obter informações de investigações sigilosas, R$400 mil. R$400 mil por mês. Dinheiro para esse pessoal nunca foi problema, né? Isso consta em um relatório que foi divulgado pela Polícia Federal. Esse agente aposentado, o nome dele é Marilson Roseno. Ele é apontado como responsável por criar um mecanismo de vazamento interno na Polícia Federal. E o caso Master, o caso Vorcaro, de ontem para cá, ganhou uma repercussão muito grande depois das falas, principalmente, do ministro André Mendonça, do Supremo Tribunal Federal, e depois de fatos novos trazidos pela imprensa nacional, como, por exemplo, dinheiro de Vorcaro, que bancou viagens para o presidente da Câmara dos Deputados, Hugo Mota. Todos eles negam de pé juntos, admitem até que viajaram, mas negam que tenham favorecido em algum momento o ex-banqueiro Daniel Vorcaro, mas as investigações é que vão dizer isso. E ninguém fala em 100 mil, 200 mil, 500 mil, 1 milhão, só se fala em não sei quantos milhões, como hoje está aí estampado. A viagem custou R$41 milhões, uma viagem mais cara do que a outra. Agora vamos ao tema central desse nosso comentário. O Brasil parece ter desenvolvido uma preocupante capacidade de conviver com o escândalo. Notícias que hoje são destaque no noticiário, em outros tempos, provocariam uma indignação nacional muito forte. Já tivemos nas ruas grandes manifestações populares, já tivemos intensos debates públicos, mas hoje esses escândalos passam quase despercebidos. É por isso que nós classificamos como sendo a banalização do absurdo. A sucessão de denúncias envolvendo corrupção, fraudes, como essas fraudes no INSS, que roubaram descaradamente os aposentados e pensionistas, desvio de recursos públicos, esquemas e mais esquemas de influência, tudo isso parece ter produzido um efeito, podemos dizer assim, um efeito anestésico sobre a sociedade brasileira. Parece que está todo mundo anestesiado. A sensação é de que muitos brasileiros jogaram a toalha, sabe? Vamos deixar de mão. Vamos lavar as mãos. Não porque essas pessoas concordam com os erros, mas porque perderam a esperança de que algo possa mudar. Só pode ser. A gente não encontra uma outra explicação para isso. E o resultado disso tudo, gente, é muito perigoso. Porque a indignação vem perdendo espaço. O inaceitável passa a ser tratado como algo normal. Nós estamos, e não é de hoje, mas a situação tem se agravado, nós estamos normalizando a picaretagem, as falcatruas, as bandidagens. O ministro do Supremo Tribunal Federal

0: geral André Mendonça, ele, ao tratar do caso Master essa semana agora, anteontem, ele provocou uma reflexão profunda, uma reflexão nacional. Ele afirmou que o caso envolvendo o Banco Master possui, veja só o que ele disse, isso é grave, gente, gravíssimo. E o Brasil não está se comovendo com isso, está pouco se lixando com essas coisas, esse é o sentimento que se tem. Palavras do ministro André Mendonça, que tem demonstrado uma postura muito séria diante das apurações em que ele tem se pronunciado. Justiça seja feita. Tem, nesse momento, adotado uma postura digna de aplausos, até mesmo daqueles que se opuseram quando ele foi indicado, quando foi indicado por Bolsonaro, quando foi aprovado pelo Senado da República. Pois bem, ele disse que o caso do Banco Master, esse caso do Vorcaro, o Vorcaro que está preso, possui contornos de máfia. Isso a partir das investigações da Polícia Federal. Olha o que ele disse: um forte esquema de crime organizado com uso de armamento pesado e infiltração no sistema policial, e não apenas um crime financeiro. Não se trata de uma grande fraude, etc. Não. Mais do que isso, o sicário, você se recorda, né? Ganhava para matar gente. Pois bem, o que eu quero enfatizar aqui é que não se trata de uma declaração qualquer. Não foi feita por um comentário, por um político de opositor de governo, nada, nem alguém interessado em criar manchete, não foi isso. Partiu de um ministro da mais alta corte do país, alguém cuja trajetória jurídica, repito, é respeitada por diferentes correntes de pensamento. Quando um integrante do Supremo Tribunal Federal sugere a existência de uma estrutura que vai além das fraudes financeiras e aponta um esquema com características de organização criminosa, armamento pesado, infiltração em órgãos de segurança, invasão no sistema da Polícia Federal para obter informações, nós estamos diante de algo extremamente grave, algo que deveria ocupar o centro do debate público nacional, ainda mais agora que estamos em ano eleitoral. Mas por que essa reação tem sido tão tímida? É porque tem gente graúda demais envolvida, de partido A, partido B, partido C, do poder A, poder B, poder C, porque as investigações já apontaram aí conversas do celular do Vorcaro, que é uma prova. Gente do poder executivo, gente do poder legislativo, gente do poder judiciário. Muitos deles exercendo cargos de alto escalão. Então, a gente está diante de um dos maiores, se não o maior, escândalo já existente nesse país. Mas o Brasil está nessa situação e nós não podemos nos acostumar com o absurdo. Eu acho que a sociedade precisa recuperar sua capacidade de indignação diante de fatos que ameaçam a integridade das instituições, a própria credibilidade do Estado. O silêncio diante de denúncias dessa magnitude não nos ajuda em nada, pelo contrário, só nos prejudica. E tomara que esse caso venha a nos levar a algum lugar, porque as manobras estão muito fortes para não dar em nada. Para não dar em nada. Eu ouvi o ministro André Mendonça dizer assim: eu estou preocupado em manter o Vorcaro numa cadeia comum, na Papuda, por exemplo, porque está correndo risco de vida. Um homem desse pode morrer a qualquer momento. Pode ser pressionado a se matar, como o sicário cometeu suicídio. O próprio André Mendonça falou assim: olha, eu não quis acreditar que fosse verdade. Aliás, muita gente até hoje duvida do suicídio. Acho que foi queima de arquivo. E ele disse que eu tive que ver as imagens para eu acreditar que ele realmente praticou o suicídio. Mas é preciso investigar as circunstâncias do suicídio, porque muitas vezes a pessoa pode ser levada ao suicídio, forçada ao suicídio. E isso precisa ser investigado, e ao que parece não está. Mas eu queria justamente isso, falar que quem está até o pescoço envolvido em tudo isso está mais do que nunca querendo que de fato a sociedade normalize tudo isso e trate isso como mais um escândalo, como já tivemos Mensalão, Petrolão, Lava Jato, um escândalo pior do que outro, uma roubalheira descarada nesse país, bilhões de reais tirados de quem não tem, que é do povo brasileiro, sofrido povo brasileiro. E a gente não pode estar apenas encarando esses escândalos como apenas mais um, mais um, mais um, e vamos deixando para lá, porque a gente não sabe onde é que vai parar tudo isso se de fato não houver punição para essa gente toda.
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2: Às 6h46, vamos manter o contato com Del Santos, que traz as notícias policiais. As primeiras desta manhã de quinta-feira. Bom dia, Del.
3: Bom dia, Nancy Dias. Bom dia, os ouvintes do Jornal da Manhã. Tô chegando com as informações do plantão policial às últimas 24 horas. E começamos falando de uma operação da Polícia Civil denominada Pé Paloso. Segundo informações, essa operação foi desencadeada pela 11ª Delegacia de Tóxico e Entorpecente, a DTE de Jequié, unidade vinculada a DENARC. Deflagrou na manhã da quarta-feira, ou seja, ontem, uma operação é resultado de investigações de 2024, voltada ao combate ao tráfico de drogas e atuação de organização criminosa em diversos bairros do município de Jequié. A investigação permitiu identificar os integrantes do grupo criminoso, que sua dinâmica de atuação e os elementos que subsidiam a operação pelas medidas cautelares defendidas pelo Poder Judiciário. No curso da investigação, foi possível constatar de que os suspeitos, além de dedicarem ao tráfico de drogas, ostentavam bens e elevado valor adquirido proveniente, segundo informações da Polícia Civil, da atividade criminosa, evidenciando o padrão enriquecimento ilícito praticado aí pelo mundo do tráfico de drogas e organização criminosa. A operação contou com vários apoios das delegacias aqui de Jequié e o resultado foi 3 mandados de prisão preventiva cumpridas, 1 prisão temporária foi cumprida, uma mulher que estava também na situação. Autuações de porções de drogas também foram feitas. A apreensão de substância parecendo ser skunk, também maconha, foram apreendidos. 2 veículos de luxo, 2 motocicletas e vários aparelhos telefônicos. 2 suspeitos com mandado de prisão preventiva cautelar segue foragido. As diligências foram feitas em vários pontos aqui em Jequié e também na zona rural. A Polícia Civil da Bahia informa o seu comprometimento em elucidar casos e também o trabalho ostensivo e de investigação no município de Jequié. Segundo informações ainda do delegado Nadson, essa atuação do grupo criminoso não se restringe só a Jequié, mas também toda a região. Tráfico de drogas e 2 pessoas foram parar na delegacia em Piauí. E isso aconteceu ontem à noite. A Polícia Militar informa de que está acontecendo diligências para poder amenizar o impacto de tráfico de drogas, homicídios e entre outros ilícitos, principalmente agora no período de festa. E 2 homens foram conduzidos até a delegacia por estarem com drogas. Eles foram apresentados com drogas, maconha, pedra de crack, revólver e também balança de precisão. Segundo informações, no bolso de um deles foi encontrada até uma máquina digital para passar cartão. E tudo isso foi apresentado como provas na delegacia. Um homem armado foi conduzido à delegacia. Segundo informações passadas pela Polícia Militar, 2 homens foram conduzidos até a delegacia lá em Jaguaquara por estarem armados. Eles foram apresentados, ficando lá à disposição da justiça. Daqui a pouco eu volto trazendo outras informações. Voltamos com você, professor Souza Andrade, o Jornal da Manhã.
0: Ok, Del, valeu, obrigado aí pelas suas informações. Olha a hora.
2: 6:50, Souza Andrade.
0: Chega, freguesia.
2: Chega. Ó, duas coisas que eu quero te falar hoje. Primeiro, já estão encerradas as vagas para a Marinette do Forró.
0: Ah, o ônibus que...
2: Vagas já...
0: Pra dar um giro pela cidade, né?
2: Isso mesmo.
0: Oh, que beleza.
2: As vagas já estão encerradas. Então,
0: as pessoas têm
2: um
0: que fazer
2: sucesso.
0: O cadastro prévio,
2: tem que fazer,
0: né?
2: O cadastro. Um sucesso, né, Souza? Como sempre. A segunda coisa, ontem, Souza Andrade, aconteceu na Vila Junina o concurso da Garota Junina. Souza, eu, como sempre, né? Sempre fico impressionada, admirada, feliz com o desempenho, com a produção, com a...
0: Mas é tanto capricho, né, Nancy?
2: É, Souza,
0: é
2: assim,
0: tudo,
2: né?
0: Filho.
2: Tudo que as meninas fazem, né? Que as escolas promovem aí todo um aparato para que tenha um cenário. Olha, muito lindo, muito lindo, muito lindo.
0: É puro glamour.
2: É, apresentado ontem por professora Polly e também pela secretária Elvia. Foi apresentado ontem lá na praça. Parabéns, foi lindo, maravilhoso. Logo em seguida teve o encontro, teve a Pérola Bulhões com a sanfona.
0: Você falou em Polly, já lembrou aí da...
2: É.
0: O concurso
2: Garota Junina,
0: esse concurso tem chamado cada vez mais atenção, envolve as adolescentes, não somente aqui das escolas da sede, mas também da zona rural. Esse processo de integração, de trazer as pessoas que residem no interior, mais distante do centro, para o centro das atenções. E a cada ano esse trabalho é superado pela sua organização, pela sua beleza. E parabéns mais uma vez a todos os envolvidos. Muito, mas muito, muito,
2: muito lindo,
0: bonito,
2: Souza,
0: mesmo.
2: Muito lindo.
0: Quem acompanha aí as redes sociais da prefeitura, você vai acompanhar rápido a apresentação das meninas. Mas o bom mesmo é você ir à praça.
2: A praça ontem estava lotada, viu, Souza? Lotada, muitas pessoas, foi muito lindo, parabéns. Ó, fiquei muito feliz. Quem ganhou foi a Garota Junina, foi do Colégio Adolfo Ribeiro, no São Judas Tadeu. Então, parabéns. A turma vibrou, comemorou. É lindo, lindo mesmo. Lindo demais. Parabéns.
0: É, tem Maria Clara, que é da escola José Francisco. Raiane, da Lírio Argolo.
2: A Lírio Argolo.
0: Maria Luísa, da escola Floripe Sodré. Raica, do Agnello Teles, que é da Barra de Pedra. Amanda, da Mauro Almeida, que é Nova Esperança.
2: Uhum.
0: Stephanie, da Adolfo Ribeiro. Então foi Stephanie a vencedora. Também está muito bonito. Está aqui no
2: Instagram, né?
0: Monique, da Escola Leo Romano, que é de Itaibó.
2: Uhum.
0: O Indy, que é do Anitta Rabelo, quilômetro 4. Luna, Joaquim Marques Monteiro, no Brasil Novo.
2: Isso.
0: Lorena, da Edinalva Miranda, que fica localizada em Itajuru. Estela Câmara de Voar foi representada por Iula, também uma menininha muito bela. Larissa, da Georgina Miranda, lá no loteamento Água Branca. Natália, do João Calmon. Sensacional, mais uma vez, parabéns. Sabe quem está de parabéns também?
2: Sim.
0: E feliz da vida com a presença do genro dela aqui no Brasil, a nossa amiga Irene.
2: Isso,
0: tá em São Paulo
2: ouvindo
0: a gente. O genro dela, hã?
2: Jean Henrique.
0: Pois é, Jean Henrique, ele esteve aqui no Brasil para participar de um encontro global das associações de hidrogênio. América Latina e Europa se encontrando para debater o estado real do mercado de hidrogênio de baixa emissão em cada região. Um painel importantíssimo, reunindo líderes de associações da Europa e do sul-americano. Tivemos presença da França, e ele representou a França, Holanda, Brasil, Chile e Uruguai. E a ideia desse debate, desse painel, é compartilhar como cada ecossistema está evoluindo, quais barreiras persistem e onde as oportunidades concretas de colaboração internacional estão surgindo. Uma pergunta básica que foi discutida nesse painel: qual o papel estratégico que estas associações desempenham na construção de pontes entre produtores, compradores e formuladores de política ao redor do mundo? E o Jean Eric, ele Ele fala várias línguas, inclusive fala o português fluentemente.
2: Exato,
0: né?
2: Ele é casado, francês. Ele é casado com a filha de Irene, né?
0: Irene.
2: Esteve lá em casa, esteve na minha casa.
0: Irene, que é aqui de Jequié, e ele e Irene, a esposa, estiveram aqui em Jequié recentemente. Deve ter o quê? Uns 3 anos, não tem?
2: Mais ou menos. Mais ou menos. É. Jean Henrique esteve na minha casa, era uma simpatia, uma pessoa muito, muito atenciosa, fala português, é francês nato, enfim. E assim como o filho dele também, né? O Emile está se profissionalizando também, ele já está um rapazinho. Então,
0: o Jean daí falou o quê? Umas 4, 5 línguas, né?
2: É, exatamente. É, Jean Henrique é muito, muito inteligente, muito educado. E ele veio ao Brasil justamente para isso. Coisa boa, ele foi escolhido entre vários lá na França. Ele foi escolhido. Então, parabéns. Manda um abraço para Irene, que está nos ouvindo agora.
0: Pois é, e toda orgulhosa com a presença aqui do
2: marido Jean. Da Gisele.
0: Gisele, pois é. Volta e meia ela vai para França visitar a Gisele.
2: Sim,
0: ficar uma temporada lá. Maravilha, vamos para o intervalo?
2: Vamos sim, 6:56.
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4: Olha, Nancy Dias, os conselheiros do Tribunal de Contas dos Municípios da Bahia aprovaram, sem a indicação de qualquer ressalva, as contas da Câmara Municipal de Jequié referentes ao exercício financeiro de 2024. Essa decisão foi tomada durante sessão ordinária do Tribunal de Contas nesta quarta-feira, dia 17. Ao considerar as contas regulares, o Tribunal de Contas dos Municípios atesta a conformidade da gestão do presidente Tinho com as normas legais e os princípios que regem a administração pública. Parabéns aí, mais uma conta aprovada aí do presidente Tinho, e mais uma vez sem ressalvo, nós já tivemos ocasião também de as contas serem aprovadas sem ressalvo. Eu já falei aqui, Tinho é um grande presidente, faz um belíssimo trabalho à frente da Câmara Municipal de Jequié, um bom gestor. Vamos falar de São João 2026. O Antônio Júnior vai até o nosso ao secretário municipal de Cultura e Turismo, Domingos Ailton. Vamos ouvir o Domingos, tem informações importantes. Uma dessas informações que o Domingos vai nos trazer agora é sobre a doação de fogueiras ecológicas. Acontece aqui em Jequié, já não é a primeira vez, mas isso é para famílias devidamente cadastradas. Antônio Júnior, bom dia para você.
5: Pois é, bom dia para você, Souza Andrade, bom dia aos ouvintes da Jequié FM. Souza, direto aqui da Praça Rui Barbosa, conosco o secretário de Cultura e Turismo, Domingos Ailton. Programação, eventos e ações aqui que estão acontecendo aqui na cidade de Jequié, no São João 2026. Bom dia, secretário.
6: Bom dia, nós temos, além da intensa atividade da Vila Junina, começou desde domingo com concurso de quadrilhas juninas, ao longo dessa semana nós tivemos concurso concurso da Garota Junina, concurso do licor tradicional, da música autoral, nessa quinta-feira. E nós teremos na sexta-feira a entrega das fogueiras ecológicas. É uma fogueira montada a partir de podas de árvore, onde você não precisa desmatar a vegetação nativa. E essa fogueira, ela é uma parceria entre a Secretaria de Cultura e Turismo, a Secretaria de Serviços Públicos, que faz a poda das árvores, e também a Secretaria de Desenvolvimento Social, que faz o sorteio entre as famílias cadastradas nos CRAs. Então, as fogueiras são doadas, para essas famílias cadastradas. Vai ser isso na sexta-feira, pela manhã, dia 19. Nós teremos também uma avaliação, por parte da comissão julgadora das ruas mais decoradas. Então, são ruas aqui na cidade, ruas nos distritos. É uma forma que a gente teve de incentivar aquela tradição das pessoas se reunirem em suas moradias, nas suas ruas, para exatamente decorarem suas ruas, enfeitarem suas ruas, e a gente faz uma premiação em dinheiro para as três ruas mais belas, mais bem decoradas. Além disso, nós temos a Marinette do Forró. Não é? Corra, porque a Marinette está sendo bastante disputada, não é? Mesmo tendo dois ônibus a cada dia, do dia 20 ao dia 24, mas temos uma procura muito grande. Foi experiência que começamos o ano passado em parceria com a Sutram, e as pessoas gostaram muito. As pessoas são levadas para pontos turísticos de que é a exemplo do Mirante da Sereia. Houve histórias, não é, durante o percurso, houve também um forró pé de serra, não é? É uma experiência muito interessante, e as pessoas também têm a oportunidade de ver o pôr do sol e os músicos, as apresentações dos músicos lá no alto da prefeitura. Além disso, nós temos o receptivo na estação rodoviária de Quié, que começa dia 19 a 23, está com um trio de forró recebendo os nossos turistas com muita animação na estação rodoviária de Quié. São atividades que outros municípios não promovem. De Quié promove e se torna um município singular, diferenciado. Isso aumenta, inclusive, essa receptividade, de ser o melhor e o maior São João da Bahia.
5: Secretário, é um incentivo à cultura, ao resgate da cultura popular nos festejos juninos aqui na cidade de Quié?
6: Com certeza, Você vê que, por exemplo, na estação rodoviária de Quié, na Marinette do Forró, nós temos o forró pé de serra. Então, é uma forma de incentivar a nossa cultura popular e incentivar os artistas locais nessa tradição cultural.
5: Pois é, Sousa Andrade, acompanhando de perto essas movimentações no São João 2026, na GQFM, direto da Praça Rui Barbosa. Eu deixo com você, Sousa Andrade.
4: Ok, Antônio Júnior, valeu, obrigado. Olha, vamos ter madrugadas frias nos próximos dias, os primeiros dias de inverno vão ser com temperatura baixas aqui em Jequié. Para você ter uma ideia, dia 22 a previsão é de que tenhamos 12 graus, a sensação deve ser de 2 graus a menos, então a gente vai ter aí 10 graus, só se isso realmente acontecer. Faz muito, mas muito tempo mesmo que não ocorria uma temperatura com essa sensação de 10 graus.
3: É verdade, e para nós aqui da cidade de Jequié, uma temperatura dessa é bastante frio, porque às vezes o pessoal está nos ouvindo pela internet, está em outro estado, fala: ah, 10 graus aqui tem sempre. Até quem está em Tiruçu, em Maracás, em Lagedo, cidades que são mais frias, mas pra gente aqui em Jequié, uma temperatura de 10 graus é muito frio mesmo.
4: Muito frio
3: muito
4: mesmo.
3: Muito frio. Importante tomar os cuidados, viu, Sousa? Principalmente com idosos, com crianças. Inclusive, outro dia estava comentando com uma amiga, falando a respeito de que algumas mães vão para as festas com as crianças, mas é preciso ter bastante cuidado, agasalhar bem as crianças, principalmente as que ainda estão de colo, porque precisa ter esse cuidado, né? Bom seria não levar, mas se tiver necessidade de levar e quiser ir, que leve bem agasalhado mesmo.
4: Criança e meio multidão com tantos resfriados e tantos vírus, não é realmente a melhor pedida. Vamos ter nos próximos dias temperaturas amenas, não, dificilmente a gente vai ter temperaturas acima de 25 graus. Ontem, por exemplo, estava muito quente, ontem o sol estava ardente, mas a partir do inverno nós vamos ter temperaturas sempre entre 24, 25, 26 graus, não teremos essa onda de calor intensa. Chuva também, não teremos chuvas durante o São João, de acordo com o Clima Tempo, não vai chover no período de festa. Deve começar a chover depois do dia 26, mas muito pouco também. Pouca chuva. Até o momento não choveu um único milímetro nesse mês de junho. É um mês ruim para chuva. O ano passado nós temos uma média de 55 milímetros. Mas neste mês agora, hoje é dia 18, né? Mas conta até ontem, choveu zero em Jiquer nesse mês de junho.
3: Isso
4: é preocupante, porque o tempo fica muito seco.
3: Fica,
4: né?
3: Seco, fica a seco. Umidade. Fica mais baixa, né? E aí acaba que as pessoas ficam...
4: Que tem problema de falta de ar, problema respiratório, sofre muito nesse negócio.
3: Souza, só pra gente falar aqui que ontem também teve o concurso do licor, Souza. E os três ganhadores, o terceiro, primeiro, segundo e terceiro lugar, foi para Sarita, terceiro lugar, Antônio, segundo lugar e Paulo. Eles foram os licores Sabor, Arte de Sabores e também Licor Alquimia. E o licor, deixa eu ver, o Paulo é o licor Arte de Sabores e licor Magníficos. Então foram eles os três ganhadores aí do concurso do licor.
4: Parabéns.
3: Foi muito bom.
4: Maravilha, parabéns para todo mundo. A gente está na correria aqui, porque a gente vai rapidinho para o intervalo. Depois a gente conversa com o delegado regional de polícia, doutor Roberto Leal, falando sobre o esquema de segurança montado para garantir o sucesso da festa de São João.
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3: GQFM 7:18.
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6: E atenção, muita atenção, atenção, muita atenção. 7h32, Polícia Federal cumprindo 18 mandados de busca e apreensão em São Paulo, no Distrito Federal e também no estado da Bahia. Notícia de última hora: a Polícia Federal está deflagrando neste momento a nona fase da Operação Complice Zero, que investiga a participação de agentes políticos em possíveis irregularidades envolvendo instituições financeiras. A Complice Zero investiga um suposto esquema bilionário de fraudes, corrupção, lavagem de dinheiro e obstrução da justiça ligado ao Banco Master. Pois bem, policiais federais estão cumprindo esses mandatos nessas 3 localidades que eu falei, a partir de uma determinação do ministro do Supremo Tribunal Federal, André Mendonça, que é o relator do caso no âmbito da Suprema Corte. Polícia Federal em endereços ligados aos alvos neste momento. Nós temos entre os alvos aqui na Bahia o senador Jacques Wagner, líder do governo no Congresso Nacional. Polícia Federal também no encalço do banqueiro Augusto Ferreira Lima, dono do Banco Pleno. Os dois, portanto, entre os alvos desta fase de apuração da Operação Complice Zero. O Augusto Ferreira Lima é aqui da Bahia e ele é considerado, é apontado como aliado de petistas aqui no nosso estado. Ficou conhecido por comprar a rede de supermercados Cesta do Povo durante a privatização da EBAL, isso lá atrás no governo de Rui Costa. E durante a operação deflagrada agora de manhã, os policiais federais estão justamente na Bahia, especialmente em Salvador. Estas são as primeiras informações acerca deste caso e outras atualizações vão acontecer no decorrer do dia. Fique ligado na nossa programação que vamos ter. Estamos acompanhando isso desde o primeiro momento, lá atrás, quando não se sabia quem era que está envolvido, quais os políticos que poderiam ser citados, etc. e tal. Estamos acompanhando e a partir do momento que essas atualizações vão chegando, a gente vai colocando no ar. E ontem Wagner estava lá todo nervosinho dizendo que ia processar a revista, acho que foi a revista Veja, que publicou, colocou o nome dele, não sei o quê.

0: Doutor, fala pra gente como é que tá esse planejamento para esse São João 2026. Bom dia.
1: Bom dia a todos. É um prazer falar com vocês, os ouvintes da GQFM. Nosso planejamento é iniciado logo após o término do carnaval, justamente pela necessidade de disponibilizar equipes para todas as cidades que solicitam a Polícia Civil durante os festejos juninos. Nós temos diversas cidades aqui que participam durante esse planejamento, porque ocorrem tanto antes do São João, como ocorrem também no São Pedro e posterior ao São Pedro. Então, nós temos aqui equipes já escaladas para atuar nesses festejos. Inclusive, já iniciamos com os festejos da cidade de Lajedo do Tabocal, onde as equipes já foram escaladas e designadas e realizaram um trabalho lá da Polícia Civil naquela localidade. Em Jequié, nós teremos o nosso posto de atendimento, que inclusive já está pronto, instalado dentro do mercado municipal, ali na Praça dos Festejos. Ao lado também será instalado o posto DPT para que a gente possa dar um atendimento mais célere e também mais especializado à população que irá participar dos festejos. Teremos também, através do nosso posto também, o posto de atendimento Servi, que veio desde o ano passado, que vem trazer um atendimento especializado ao grupo vulnerável, inclusive aquelas ocorrências oriundas de violência doméstica, para que a gente possa dar um atendimento especializado, ter todo o cuidado necessário com essas vítimas. O DPT está ao lado, então caso seja necessário fazer um exame, então não vai ser necessário deslocar para outro local, então a pessoa já sai com todo o atendimento realizado dentro da Polícia Civil, e as outras providências serão posteriormente realizadas. Então nós temos todo esse cuidado. Teremos também, trabalharemos também com a situação de inteligência, porque nesse período, infelizmente, aumenta consideravelmente o número de furtos e roubos de celulares. Então nós temos equipes já pensando nisso. O acompanhamento não é apenas feito pela Polícia Civil, mas também pela Polícia Militar e demais órgãos, para que a gente identifique esse grupo de pessoas que realizam esses crimes, principalmente furto e roubo de celulares. O ano passado nós tivemos uma experiência interessante, onde a gente conseguiu identificar alguns locais onde essas pessoas estavam se aglomerando. A equipe atuou e conseguiu inclusive recuperar celulares que foram encontrados em um hotel. Isso foi realizado inclusive pela primeira DT. E esse ano nós estaremos com o mesmo atuação, justamente para garantir toda a tranquilidade a toda a população que vem aqui prestigiar o São João de Jequié.
0: Doutor, nós sabemos que um do ponto preocupante também é as saidinhas bancárias, movimentação de dinheiro, pessoas por ali comprando, vendendo. Um alerta deve ser feito para essas pessoas que fazem o uso de depósito, também saque de dinheiro, que tem muitos aí, podemos dizer assim, na mente desocupada, que gostam de aproveitar esses momentos.
1: Com toda certeza. É cultural. Todos nós sabemos aqui, nós somos do interior, nós sabemos que nesse período festivo, principalmente São João, as pessoas fazem mais compra roupa, alimentos, justamente porque recebem visitantes e querem participar também do São João. Então aumenta realmente consideravelmente o comércio. Então todo cuidado é necessário. Tanto a Polícia Militar quanto a Guarda Municipal, eu sei que realizam um excelente trabalho nesse período que antecede, justamente com as guarnições lá que estão instaladas no centro e demais bairros da cidade para garantir. Eu sempre digo, desconfiando de alguma situação, procure a Polícia Militar, um guarda municipal, liguem também prontamente, as equipes com certeza estarão lá e vão garantir toda a segurança dessas pessoas que vão lá adquirir os produtos no comércio, como eu disse, é a forma cultural e realmente aumenta consideravelmente o consumo durante esse período. A gente percebe aqui tanto o trabalho da Polícia Civil, quanto o trabalho da Polícia Militar, mas da Polícia Rodoviária Federal, que também faz um excelente trabalho, né? Cuidando das rodovias, que é a zona de acesso, né? A Polícia Rodoviária Estadual, a Guarda Municipal também, auxilia de forma muito importante, mas também a gente tem que frisar também a participação da Polícia Penal, que vem fazendo um trabalho desde o ano passado, com a disponibilidade de equipes para que façam o transporte dos presos que porventura são custodiados, né? São autuados em flagrante o cumprimento dos mandados naquele período, e fazem esse transporte, evitando que as equipes se desloquem, saiam do seu posto de trabalho, se desloquem para a delegacia de polícia ou para outro local para fazer essa transferência. Então isso é uma ajuda muito grande e a gente tem que continuar com essa parceria. Isso que é importante, e nós vamos continuar com essa parceria durante esses períodos festivos aqui em Jequié.
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2: Ok, Del, valeu, obrigado. Vamos ao intervalo, voltamos já na sequência do nosso Jornal da Manhã.
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1: 7h54 aqui no Jornal da Manhã com Souza Andrade, que também tem oferecimento das lojas da São José Vila Gourmet. 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
2: Tem cana estourada na Rua do Sal, perto de Ceará. Atenção, Embasa, vamos resolver o problema. E aí, John, traz aí pra gente as notícias do mundo esportivo. Bom dia.
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3: Bom dia, Souza Andrade. Bom dia para você que acompanha o Jornal da Manhã. Na estreia de Portugal, Cristiano Ronaldo passou em branco, mas os gajos garantiram um empate em 1-1 com gol de João Neves. A República Democrática do Congo anotou seu primeiro gol em mundiais após 52 anos. Yoane Wissa foi o autor do gol histórico. Inglaterra e Croácia fizeram uma partida frenética de 6 gols com um show de Harry Kane, Bellingham e Rashford. Os ingleses bateram os croatas por 4-2. A Gana venceu o Panamá por 1-0 e a Colômbia venceu o Uzbequistão por 3-1. Uma cena inusitada. O zagueiro do Uzbequistão, Kuzanov, chocou-se com câmera da lateral após cometer uma falta e o profissional da transmissão precisou ser substituído.
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3: E já começa a segunda rodada. 1 da tarde tem Tchequia e África do Sul. Em seguida, às 4 horas, Suíça e Bósnia. Dando continuidade, às 7 da noite, Canadá enfrenta o Catar. E fechando na sequência, às 10 horas, México encara a Coreia do Sul. Eu volto com você, Souza Andrade.
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2: Muito bem, John. Valeu, obrigado, Nancy.
1: Ok, Souza Andrade, lembrando que amanhã, que sexta-feira, né, tem início amanhã, né, os shows do Melhor São João da Bahia, que é na Praça da Bandeira. Você vai curtir a tradição, emoção, grandes nomes das músicas, para abrir com tudo a programação da Praça da Bandeira. Às 18 horas tem o encontro dos sanfoneiros, às 20 horas tem Pablo, às 21h30 tem o jogo da seleção, às 23h30 tem Alba Ramalho e 1h30 tem João Gomes. Então, chama a galera e vem viver o melhor São João da Bahia, que é aqui em Jequié, Souza Andrade.
2: Muito bem, São João já chegou, já é São João na cidade de Jequié. Amanhã começa tudo na Praça da Bandeira. Colocamos aqui um ponto final no nosso Jornal da Manhã de hoje. Obrigado a todos pelo carinho de sempre. Com a permissão de Deus, estaremos de volta amanhã neste mesmo horário. Até lá.
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4: No Abrindo a Bíblia de hoje, eu quero falar com você sobre Efésios capítulo 5, versículo 25. Vós, maridos, amai vossas mulheres como também Cristo amou a igreja e a si mesmo se entregou por ela. E as mulheres, sejais sujeitas em tudo a vossos maridos. É interessante notar, gente, que quando a gente fala da mulher ser sujeita, submissa aos seus maridos, como a Bíblia fala, muitas mulheres pensam que essa submissão é estar debaixo do pé. Não quer dizer isso. Submissão é quer dizer abaixo, dando sustentação. A mulher é a base. Você já reparou quando você adoece, mulher, quando você viaja, fica todo mundo meio desorientado em casa? Pois é, é isso que a Bíblia está dizendo, é que você é a base. A alvenaria de uma casa é às vezes muito mais importante do que a parede, as paredes, do que o telhado, porque ela vem primeiro, não é verdade? É assim que a Bíblia diz, a mulher sábia edifica a sua casa. Ah, mas você, homem, o papel do homem é amar a mulher como Cristo amou a igreja. E você sabe qual foi a maneira que Cristo amou a igreja? Se entregou por ela, morreu por ela. Então, se alguém precisar morrer, tem que ser você pela sua esposa. Se liga aí.
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2: Olá, que bom ter você aqui na primeira parte do Guia Astral com Letícia Leal. Vamos despertar nosso interior.
3: Áries, Touro, Gêmeos.
2: Áries, período de pura renovação e coragem. Amor e trabalho, novas oportunidades exigem sua iniciativa e paixão. Confie em si, ilumine seu caminho. Cor da sorte, laranja vibrante. Número 23.
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2: Touro, sinta a energia da prosperidade e estabilidade. Afetivo, aprofunde laços com segurança. Trabalho, sua persistência consolida ganhos. Valorize seu esforço. Cor da sorte, verde esmeralda. Número 58.
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2: Gêmeos. Ative sua criatividade e comunicação. Amor. Diálogos abrem caminhos para a alegria. Trabalho. Adapte-se com agilidade. Novas ideias florescem. Cor da sorte. Azul turquesa. Número 17. Essa foi nossa primeira parte. Na sequência, Câncer, Leão e Virgem. Não perca, a gente volta já.
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3: Chama e cuida, prepare e vem. 8:09. Peço licença, permissão, autorização para adentrar na sua casa, no seu carro, no seu trabalho, acompanhando você onde quer que você se encontre. São 8:09 no ar, o Rota 89, aqui na Melhor. Na sonoplastia, minha amiga Nancy Dias.
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3: 8:10, valeu, Pentelinho. Zé Rocco, bom dia.
5: Bom dia,
3: quem quiser falar comigo, grava áudio e manda.
5: Telefone, zap, 988-46-1549.
3: Programa Rota 89, programa de rádio que também virou programa de TV. 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E você já começa já clicando no like. É isso mesmo, começou a assistir, aperta o like. 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Bom dia, potência. Polícia Federal nas ruas da Bahia batendo na porta de petista. Ah, é, mas me falou em corrupção, eles têm precedente, né? É, Marcos Brito passando por aqui, quem já deixa o like agora, vai começar a assistir, deixa o like, é o Marques, bom dia. Paulo, bom dia, Mascote, bom dia, Nancy. Jussiara Souza, bom dia, Júnior, bom dia, Nancy. Também quem passa por aqui, Silvio Lima, bom dia, Júnior Mascote. Mande um alô aí para Rubens, Paula no sítio do Sossego também, Paulão, Nil Brito, para todos os amigos das cavalgadas, dona Cida Giroto, lá na cidade de Santa Luzia. Jocélia Monteiro, deixa o like, gente. Se você tá assistindo o programa, não se inscreveu ainda, se tem a palavra inscrever-se, clica nela, não paga nada, não preenche nada e você já faz parte da família. Me dá essa audiência, compartilha o link do Rota 89 no YouTube, joga aí no seu grupo da família, no grupo do trabalho, no grupo de onde que quer que seja, porque a partir de agora o programa vai ferver. Polícia Federal bater na porta de petista, meu amigo, é corrupção, já sabe, né? Já sabe, programa quente, Bahia quente, e o esquema do Banco Master começou na Bahia. Quem começou? O PT. E quem? Wagner. Mas quem? Rui Costa. Tá todo mundo lá, né? Pensando em vocaro, vocaro, vocaro. Mas a pilantragem começou aqui na Bahia. Os detalhes daqui a pouco, meu amigo. Agora 8:12, sobe o giro e vamos ao radar.
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3: Deixa comigo, hoje tem promoção aqui no programa. Olha que delícia! Licor! Vou sortear hoje 1 litro de licor caseiro da Projuá. Esse licor aqui é de que? Ah, de tamarindo. Eita, e agora pronto. Não sei se com você é assim, mas comigo é, Nancy. Quando eu penso em tamarindo e limão, a boca começa a salivar, é natural isso? É a reação do organismo do ser humano. É o cérebro que a gente acaba, é o cérebro entrando em funcionamento pleno. Quando a gente lembra, tem a memória do limão ou tem a memória do tamarindo, a boca já saliva, é o meu caso. Mas eu não vou abrir esse litão de licor agora, não. Ô, Buziga, tô esperando o meu, viu? Projoar, ó, pra você ganhar esse litão aqui de licor, você vai ligar agora 3525-8977 e vai deixar o seu nome. No final do programa eu vou sortear um litro de licor caseiro da Projoar. Tá aqui. Agora liga, viu? Porque se não ligar, eu vou levar pra casa. 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Ô máquina, vamos começar o programa de hoje, é o seguinte, ó, o prefeito Flavinho lançou uma enquete, eu conversando com ele ontem pelo WhatsApp, ele falou: Júnior, põe lá no seu programa essa enquete, porque eu também quero ter uma noção do que a população está pensando. Falei com ele ontem pelo WhatsApp, ele pediu que eu colocasse o vídeo que ele gravou e colocou inclusive no Instagram, para que a população decida, uma enquete, se você prefere o show do Pablo amanhã antes do jogo da seleção brasileira, que será às 21h30, ou depois do jogo da seleção brasileira. Pablo vai estar aqui amanhã à disposição. Ele toca só aqui em Jequié amanhã. Ele chega cedo, a galera pode ir para o aeroporto, esperar o Pablo, tirar foto com ele, coisa e tal. Mas ele vai estar à disposição. A pergunta é: o show do Pablo antes do show de antes do jogo da seleção brasileira com o Haiti ou depois? 9h30, 10h30, 11h30. Se for depois, o show de Pablo vai começar lá para 00h, depois do jogo da seleção brasileira. Se for antes, aí o jogo, aí o show é 9h, dá uma paradinha. Depois, quem é que toca depois de Pablo Nance? Vem aí. Tu tem aí na programação? Tem. Ô, vamos botar o prefeito Flavinho? Fala aí, ô Flavinho, no vídeo também, pra quem tá nos assistindo no rádio. Vai, Flavinho, fala.
6: Ontem que eu tenho recebido.
3: Cadê? Fala.
6: E muitas mensagens falando desse horário de Pablo aí. Mas vamos fazer uma coisa junto? A gente aqui discutiu, tô ligando pra produtora, falando desde cedo, tentando resolver e otimizar. Nós temos duas opções. A gente pode manter Pablo às 8h, o jogo depois e segue a sequência da programação, ou a gente pode colocar o show de Pablo às 10h. Vai ser no horário do jogo, a gente vai passar o jogo no telão e o show vai estar acontecendo. O que é que vocês acham? Me responde aqui na enquete, vamos fazer junto, pra que São João ocorra como sempre foi, da melhor forma pro povo de Jequié.
3: Pronto, tá aí, o prefeito Flavinho mandou a real, o jogo, o show 8 ou 10h durante o jogo. Eu tenho uma opinião, pra mim, tanto faz, tanto fez. Eu não, que tesão tem um jogo do Brasil e Haiti amanhã, na moral, fala aí, qual tesão tem Brasil e Haiti amanhã, gente? Nenhum. Eu não vou deixar de ver um show de Pablo pra ver a seleção brasileira. Não vou mesmo. Eu vou no show de Pablo. Ah, o jogo da seleção, liga o celular, dá uma olhadinha ali, vê o resultado e vai curtir, meu amigo. Vai comer água e dançar com o Pablo. Ué. Se a seleção tivesse com um time competitivo, tivesse jogando que nem a Argentina, tivesse jogando que nem a Inglaterra jogou ontem o Harry Kane, tivesse jogando bola que nem a Croácia, aí sim, pô, daria tesão de você parar pra ver a seleção brasileira. Vamos jogar com o Haiti, gente. Amanhã o Brasil não dá menos de 5-6 no Haiti. Então parar uma festa pra ver um jogo mequetrefe, que é Brasil e Haiti amanhã, me deixa, viu? Se eu fosse prefeito, mantia a grade, de boa. Quer assistir o jogo, fica em casa. Quer ir pra praça, vai pra praça, amigo. Não tem tesão nenhum. O show de Pablo, na minha opinião, amanhã é mais importante do que Brasil e Haiti. Pô, me deixa, viu? Na minha opinião, ficava como tá. Mas o Flavinho quer que você escolha. O show é 8 ou é 10? Se for 8, termina antes do que o show de Pablo é 1h15. Se for Pablo, é 1h15 de show, terminou, vai assistir o jogo da seleção. Ou então Pablo começa 10 horas e o jogo rolando. Ó, eu prefiro Pablo do que assistir seleção amanhã. Namora, não vou mentir. Essa é a minha opinião, mas tem quem prefere o jogo. Então, dê sua opinião, nosso WhatsApp é o 739-8846-1549. Flavinho quer saber a enquete daqui também. Botou lá no. Já tem 700 mensagens já no Instagram dele. Você manda a mensagem agora, 739-8846-1549. E aí, Pablo, amanhã é antes ou durante o jogo? Você escolhe, minha potência. Mande sua mensagem em até 20 segundos, estamos aguardando. Certo? Bem, olha, ontem aconteceu uma mega operação aqui na cidade de Jequié. E que operação pesada. Operação pesada. E da pesada. É a operação da Polícia Civil que foi deflagrada e o Del Santos conversou inclusive com o delegado doutor Nadson. E a polícia efetuou prisões, apreendeu drogas e veículos de luxo. Tinha Audi, tinha o caramba quatro. Se bem que Audi hoje também, a depender do ano, não é essas Coca-Cola toda não. A Polícia Civil da Bahia deflagrou ontem a Operação Pepaloso. E o Del Santos conversou com o delegado doutor Nadson, e que traz detalhes desta operação, quem são esses indivíduos. Inclusive, olha, a Polícia Civil ontem bateu na porta de gente que mora no bairro Jiquezinho, bateu na porta de gente que mora no Amaralina, lá no loteamento Jardim Amaralina. A Polícia Civil bateu ontem e cumpriu mandado de prisão no bairro São Judas Tadeu, e cumpriu mandados de prisão também no bairro Mandacaru. Três mandados de prisão preventiva, uma prisão temporária, dois autos de prisão em flagrante, além da condução de uma mulher de 28 anos à unidade policial por porte de drogas. Del Santos é o repórter, toca pra ele. Del Santos.
7: Iremos conversar agora com o doutor Nadson, ele que é delegado titular da 11ª DTE, sediada em Jequié. Doutor, bom dia, prazer tê-lo falando aqui aos ouvintes da GQFM, programa Rota 89. Doutor, qual é o saldo desta operação que mobilizou muitos policiais na manhã da quarta-feira aqui em Jequié?
8: Bom dia, meus amigos da Rota 89. Essa operação Pepaloso, ela foi deflagrada pela nossa 11ª DTE, unidade especializada do DENARC, da Polícia Civil da Bahia. E essa operação, ela visou o combate e repressão ao tráfico de drogas e organizações criminosas. Como saldo dessa ação, tivemos o cumprimento de 3 mandados de prisão preventiva, cumprimento de 1 mandado de prisão temporária, a captura de uma mulher portando droga para consumo. Então, contra ela foi lavrado um TCO, depois ela foi liberada. E também tivemos duas lavraturas de auto de prisão em flagrante. Também foram apreendidas drogas como maconha, haxixe e êxtase, além de 2 automóveis, 2 motocicletas e alguns celulares. Essa ação também contou com além da nossa equipe da DTE, tivemos o apoio da Delegacia de Furtos e Roubos de Jequié.
7: Muito bem, doutor. Nós percebemos que os conduzidos já estavam sendo investigados há 1 ano atrás. Então quer dizer que a prática delituosa já vem de muito tempo, é isso?
8: Isso. A nossa unidade, embora nova, ela já possui algumas investigações avançadas. A exemplo da operação que deflagramos semana passada, Colapso, e agora essa Pepaloso. E esses capturados hoje, esses presos, eles já vinham sendo investigados por nossa unidade por cerca de 1 ano.
7: Doutor, o que acontecerá com eles agora? que foram conduzidos para a delegacia, foram ouvidos, ficaram detidos? Qual é o encaminhamento com esses conduzidos?
8: Essas pessoas vão permanecer na carceragem da delegacia até as suas audiências de custódia. Após essas audiências, o juiz vai decidir se elas vão ser conduzidas para o conjunto penal de Jequié ou se elas vão ser liberadas. Lembrando que, além do cumprimento dos mandados de prisão, dois deles foram presos portando drogas. Então, foram lavrados contra duas dessas pessoas autos de prisão em flagrante delito. Obrigado pelo convite, obrigado pelas palavras, meu amigo. Em relação à sua dúvida, esse grupo em específico, a atuação dele não se resume a Jequié. Eles atuam de forma predominante em Jequié, porém, eles também cometem o tráfico de drogas nas cidades circunvizinhas. De qualquer forma, a Polícia Civil, a DTE, está sempre pronta e atenta para coibir esse tipo de crime. Obrigado.
3: Obrigado, doutor Nadson. Parabéns, Del Santos, pela excelente entrevista com o delegado, que é o titular da Delegacia de Tóxicos e Entorpecentes, a DTE. Durante essas diligências foram cumpridos os mandados, também foram apreendidos porções de maconha, haxixe, comprimido de êxtase. Esse haxixe, o êxtase, ia ser vendido agora no São João pra galera ficar doidona. Quem mastiga, quem chupa balinha, quem vai de êxtase, não dorme não, fica loucão. Bebe cachaça e não embebeda. Balança de precisão, dois automóveis de luxo, duas motocicletas, diversos aparelhos celulares, tudo no esquema do tráfico de drogas. Parabéns, doutor Nádio. Agora são 8:25. Prefeito Flavinho, bota de novo aí, você vai mandar a sua resposta, porque o prefeito tá ouvindo. O prefeito Flavinho, ele quer saber, Pablo deve tocar que horas? Fala de novo, prefeito Flavinho.
6: Galera, desde ontem que eu tenho recebido muitas mensagens falando desse horário de Pablo aí. Mas vamos fazer uma coisa junto? A gente aqui discutiu, tô ligando pra produtora, falando desde cedo, tentando resolver e otimizar. Nós temos duas opções. A gente pode manter Pablo às 8 horas, o jogo depois e segue a sequência da programação, ou a gente pode colocar o show de Pablo às 10 horas. Vai ser no horário do jogo, a gente vai passar o jogo no telão e o show vai estar acontecendo. O que é que vocês acham? Me responde aqui na enquete, vamos fazer junto, pra que São João ocorra como sempre foi, da melhor forma pro povo de Jequié.
3: Essa opinião, é isso aí, o prefeito quer saber. Eu tenho opinião, a sua opinião, tenho certeza que é diferente da minha. Eu, por mim, botava o Pablo na hora do jogo mesmo. Eu não vou deixar, eu prefiro ver Pablo do que Brasil e Haiti. Mas tem gente que prefere assistir o jogo. Qual é a sua opinião? Pablo deve tocar 8 ou Pablo deve tocar 10 horas durante o jogo da seleção brasileira, Brasil e Haiti? Depois do intervalo tem as audições.
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3: Jequié FM 8:26.
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2: Olá, minha gente linda e conectada. Letícia Leal de volta com o Guia Astral, para seu caminho de equilíbrio e autodescoberta.
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2: Câncer, um período de introspecção. Amor, fortaleça laços. Trabalho, intuição guia. Confie na sua reinvenção. A transformação parte de dentro. Cor, verde menta. Número 23.
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2: Leão, brilhe com nova luz, focando na felicidade. Afetivo, expresse-se. Carreira, inove com criatividade. Assuma o papel principal da sua história. Cor, laranja vibrante. Número 54.
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2: Virgem, organize a vida interna e externa. Amor, comunique-se para laços sólidos. Trabalho, dedicação e flexibilidade. Encontre o equilíbrio. Cor, azul celeste. Número 8. Que energias! Câncer, Leão e Virgem já receberam. A jornada continua. O Guia Astral retorna após o intervalo com previsões para Libra, Escorpião e Sagitário. Fique ligado.
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2: Muito bem, meus amigos e minhas amigas, quando se fala em corrupção, PT e Lula tem precedente. Era Mensalão, Petrolão, fraude nos Correios, que mais? Agora a fraude do INSS, o roubo dos nossos aposentados e agora o escândalo do Banco Master. E Polícia Federal chegou cedo hoje aqui na Bahia, porque o esquema começou todo aqui na Bahia, se você não sabe. Preste atenção, você cidadão, afegão médio que está nos ouvindo aí, eu sei que você está preocupado em chegar no seu trabalho. Eu sei que você está preocupado em buscar o sustento do seu dia a dia. Mas você tem que saber em quem você está votando, votou ou vai votar. Porque isso depende do futuro, inclusive dos nossos filhos. Para você ter uma ideia, a Polícia Federal incluiu o senador Jacques Wagner do PT, que foi governador dessa Bahia por 2 mandatos, líder do governo do Senado, entre os alvos da 9ª fase da operação Complice Zero, deflagrada na manhã de hoje, contra o parlamentar, os agentes cumpriram mandados de busca e apreensão. A pedido da investigação, o Supremo Tribunal Federal, STF, autorizou 18 mandados de busca e apreensão que estão sendo cumpridos na Bahia, em São Paulo e no Distrito Federal. O STF, dessa vez, não passou a mão na cabeça dos amiguinhos. A apuração mira os crimes de corrupção ativa, corrupção passiva e lavagem de dinheiro. Também são alvos da operação propriedades e empresas do empresário Augusto Lima. No mesmo estado, em Brasília, Lima foi sócio do ex-banqueiro Daniel Vorcaro, implantou o sistema de crédito consignado para servidores públicos na gestão Wagner. Lembra? Na Cesta do Povo, lembra da Cesta do Povo? Pois é, Wagner entrou, acabou com a Cesta do Povo. Em vez do povo ir ao supermercado Cesta do Povo para comprar, ele decidiu dar o cartão, o crédito, colonhado com o Augusto Lima. Olha, isso há 20 anos atrás. Ah, 20 anos atrás ninguém vai descobrir isso mais não. Pegou o funcionário público da Bahia, endividou, botou a corda no pescoço, ficou a gente se endividando com esse tal do Crédito Cesta. Chegou uma fase que acabou o Crédito Cesta. Tudo isso em administração de PT envolvendo Wagner. Olha, presta atenção. Primeiro mandato dele. Wagner é um dos aliados mais próximos e antigos do presidente Lula. Tudo tá em torno de Lula, não tem jeito. Falou em corrupção, meu amigo, tá colado com ele. Os dois se conheceram em 1980, Lula e Wagner, quando Wagner era sindicalista da indústria petroquímica da Bahia. Wagner nasceu no Rio de Janeiro, mas veio morar na Bahia, no polo petroquímico, e trabalhar aqui. No primeiro governo, Lula foi ministro do Trabalho e Relações Institucionais. Em seguida, governou a Bahia por 2 mandatos, um dos maiores redutos eleitorais do PT. Infelizmente, é a Bahia. E comandou o Ministério da Defesa e da Casa Civil no governo Dilma Rousseff. Hoje, é o líder do governo no Senado e um dos interlocutores de maior confiança do presidente. Lula chama Wagner de galego. Será que Lula vai segurar a bomba do galego agora? Ou o galego segura a bomba do Lula? Segura, porque aí eles morrem abraçados. Ninguém denuncia ninguém. Vamos dar uma passadinha no zap. São 8 horas e 46 minutos do programa Rota 89. Pois é, isso aí. Você que enche a boca pra dizer eu votei porque eu gosto, toma aí, ó. 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Vamos pro zap, o povo quer falar. O nosso WhatsApp é o 739-8846-1549.
3: Bom dia, meu amigo Júlio Mascote.
2: Bom dia
3: para você e seus ouvintes. Ô Júnior, você fez uma pergunta aí se o povo prefere assistir Pablo ou Jogo do Brasil. Olha, Júnior, eu vou te falar aqui uma coisa. Pelo que eu assisti das seleções, aquelas sem de menor expressão, entendeu? Jogaram bem melhor do que o time do Brasil.
2: Sim.
3: Mostrou mais futebol do que o Brasil, quase todas elas. Eu preferia Pablo, mas como eu amo o Brasil, eu vou perder tempo pra assistir o Brasil mesmo.
2: Pô, não faça isso.
3: Fique com Deus,
2: não.
3: Um abraço.
2: Faça isso não, meu amigo Ney. O ouvinte aqui do telefone 49-9490 diz: Júnior Mascote, prefiro Pablo 10 horas. O prefeito perguntou, né? Você prefere Pablo antes do jogo da seleção brasileira ou 10 horas durante o jogo da seleção brasileira? E pra mim, tanto faz, tanto fez. Eu prefiro Pablo. Por mim, Pablo tá tocando lá, a seleção jogando, eu vou curtir, é Pablo. Tem Alma Ramalho, coitada, porque ela não gosta de cantar tarde demais. A coroa não gosta de cantar tarde, ela gosta de cantar um pouco mais cedo. A coroa não quer tocar tarde, tarde demais, não. Por mim, Pablo começava logo, era 8 horas, amigo. 8 horas logo. O tia Pablo cedo, ia pra casa cedo, né, Nancy? Bem melhor. Acorda, Nancy. Então. Bom dia, GQFM. O 0336, bom dia, Júnior Mascote, GQFM. Pra mim, um artista deve decidir o horário, porque essa seleção não passa de um fiasco. Valeu. Ouvinte aqui do telefone 2382. Bom dia, Júnior Mascote. Pra mim, o show de Pablo deve ser depois do jogo. Mas não é depois. Pablo vai tocar 10. A seleção começa 9:30. O jogo é 9:30. Pablo começaria 10 horas. Se Pablo começar 8, aí termina antes do jogo. Aí você assiste o show de Pablo e depois assiste o jogo. Fica a dica. Tem mais aqui. Bom dia, Júnior Nance. Na minha opinião, Pablo canta antes do jogo. É ouvinte do telefone 0691. 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
4: Bom dia, Júnior, bom dia, Nancy, bom dia aos ouvintes do Rota 89 da GQFM. Ô, Júnior, essa enquete aí que o prefeito tá fazendo, amanhã, se Deus permitir, estarei aí à tarde, chegando aí na cidade, pra mim tanto faz. Porque não existe Pablo em um São João. São João é forró, é arrasta-pé. Pablo tem nada a ver com São João.
2: Tá aí a opinião do Val Piru, lá direto de Porto Seguro. 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O ouvinte do telefone 1873 diz aqui: Júnior Mascote, já não basta corrupção de PT, Polícia Federal na casa de Jacques Wagner. Agora os funcionários do Hospital Geral Prado Valadares estão com os salários atrasados, sem previsão de pagamento. A IGH não pagou até agora. Que absurdo. De novo isso, né? De novo. É o governo do calote. Bom dia, Mascote. Pra mim, Pablo, 22 horas. É aqui mais uma opinião. Ouvinte do telefone 0801.
5: Bom dia, Júnior. Aqui é Dinha da Predeira. Júnior, eu prefiro deixar como tá. Eu prefiro Pablo.
2: Ah.
5: O jogo do Brasil não tá nem valendo a pena a pessoa ficar perdendo
2: tranqueira
5: tempo pra assistir.
2: porqueira.
5: Que tá mais pra lá do que pra cá.
2: Verdade.
5: Eu prefiro o Pablo, eu prefiro que deixe do jeito que tá. Essa é a minha opinião.
2: É,
5: valeu, Júnior. Fique com Deus.
2: Agora, se fosse Brasil e França, se fosse Brasil e Inglaterra, aí, amigo, parava tudo. Aí o pai, Pablo, fique na sua que eu vou assistir. Mas Brasil e Haiti, amigo, parar um show de papo pra ver. Bom, não, bora, bota papo pra tocar aí. Negócio de Brasil e Haiti, o Brasil amanhã deve dar um 10-0 no Haiti. 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Eu quero ouvir a opinião do povo, quero ver a opinião do povo também aqui no chat do YouTube da GQFM. É, Val Cerqueira, tadinha, viu, Júnior Mascote, não está cochilando, ela é a locutora, amigo. Sai do palco lá da Praça Rui Barbosa tarde, tem que estar aqui cedo. Então, a gente tem que dar esse desconto para. Pode dormir, Nancy, pode dormir. Tá. Amanhã pode trazer um travesseirozinho, um cobertor, encosta aí tranquilo, você tá de boa, não se preocupe não que eu tô do seu lado. É, Sueli Júnior, pelo jogo do Brasil, tá jogando, é melhor curtir o show de Pablo.
6: É.
2: Coisa da China, show de Pablo tem que ser depois pra gente chorar com o Pablo pelo jogo da seleção brasileira, misericórdia. Senhor, galera, se o Brasil perder pra Haiti amanhã, amigo, vou te falar, agora se fosse Brasil e Inglaterra, do Harry Kane de ontem, aí eu parava pra ver, Brasil e Alemanha, pô, aí eu parava pra ver, aí vale a pena, com certeza.
4: Bom dia, Júnior Mascote, bom dia. Aí, será que eles vão ficar quieto agora, calado?
2: Por quê?
4: Porque o Flávio Bolsonaro assumiu que realmente foi cobrar o dinheiro do filme. E agora a polícia bateu na porta de Jacques Wagner e o outro lá em Brasília e aqui na Bahia, viu? Atrás já a fase de investigação junto com o Banco Master aí, ó. E a cesta do povo aí, o Crédito Cesta, que lenhou a vida de muitos servidores estaduais. E agora, será que eles vão comentar ou vão ficar quieto?
2: Pois é, tem que vir pra Bahia. O foco agora é a Bahia. A Bahia é pai e mãe do Banco Master. Bom dia, Potência Psicológica e GH Prado Valadares, com salário atrasado, hoje dia 18. Os funcionários vão passar o São João sem dinheiro, quinto dia útil e nada.
7: Bom dia, Júnior Mascote, meu truta, como é que você tá?
2: Tudo bem.
7: Bacana, joia?
2: Ô, Heleno.
7: Aqui é Heleno por cá. Sou Judas, tá no
2: comando
7: de novo. Coisas boas pra galera. Valeu, Júnior.
2: Valeu, Heleno. Heleno agora tá com um quiosque ali na Praça do São Judas Tadeu com o Dogão dali. E o cachorro quente, ó, gourmet, cara. Degustei um ontem, que delícia. Parabéns, viu, Helena? Parabéns, viu, Lia? Tá ali no primeiro quiosque, já na esquina ali, tá ali o Dogão da Lia. Vocês passou ali pelo bar do Rick, do Mercadinho do Rick, passou do Mercadinho do Rick, pronto. Chegando na praça, é o primeiro quiosque. Dogão da Lia, gourmet. Se não foi, vá, porque é uma delícia. É, deixa eu ver, mais aqui, gente. Chegando.
8: Hã? Delta na
2: 10 e Cia. Vamos chamar o Del já já. Deixa eu ver aqui se tem mais alguma coisa. Ah, sim, fala pro pessoal da IGH. Ó, pessoal da IGH, esse ano é ano de eleição. Vocês que trabalham no Hospital Prado Valadares, na pediatria, vocês que trabalham de enfermeira, auxiliar de enfermagem, médicos, o pessoal da ortopedia que recebe pela IGH. O pessoal do Prado, a direção do Prado, vai pedir pra todo mundo colocar adesivo do PT dos candidatos, não é? Até, se não der, tá fora, é demitido. Não é isso? Pronto. Faz o seguinte, o pessoal do Prado vai pedir para os funcionários do Prado votar em Jerônimo. Você finge que vota, pronto, tá tudo ok. Mantém seu trabalho, finge que votou e dá uma banana bem grande, porque olha aí, ó, tu quer viver a vida, você é funcionário do Prado, contratado pela IGH, você quer mais 4 anos disso aí, desse governo que tá na Bahia? É pra salvar seu trabalho? Ah, sim, salvar seu trabalho, né? Bacana, seu emprego, sim. Mas todo mês aí nessa peleja, com salário atrasado, os boletos vencendo? Porque lá no Prado é o seguinte, ou veste a bandeira pra votar no Jerônimo, ou então tá fora. com exceção de quem é efetivo. Efetivo não, mas os contratados é obrigado. Bandeirinha, adesivozinho lá do Jerominho, do PT, se não, tá fora. Bota, bacana, mas no dia da eleição dá uma banana bem grande, porque você merece isso, funcionário da GH. É Del, é? Chama e cuida.
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2: GQFM, 9 horas.
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8: Olá, que bom ter você aqui no nosso Guia Astral. Letícia Leal de volta. Continuamos nossa jornada pelo zodíaco.
7: Libra, Escorpião, Sagitário.
8: Libriano, Libriana, o universo te convida a reavaliar parcerias e conexões. Busque harmonia no amor e novas colaborações no trabalho. Seu conselho, confie na sua capacidade de fazer escolhas justas. A cor da sorte é turquesa. E o número 17.
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8: Escorpião. Prepare-se para uma fase de profunda transformação interna, fortalecendo suas conexões íntimas. Desapegue e renasça com força, trazendo revelações no amor e valorização no trabalho. Permita-se curar e renovar. Sua cor da sorte é vinho. E o número 42.
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8: Sagitário, sua alma aventureira está em festa. Expanda horizontes com novos conhecimentos e viagens, surpreendendo no amor e impulsionando sua carreira. Abrace o desconhecido com otimismo. A cor da sorte é laranja e o número 73. Fique por aqui, porque o nosso guia astral continua. Na sequência, vamos desvendar Capricórnio, Aquário e Peixes. Não perca.
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25: Muito bem, agora são 9h12. Um homem foi conduzido à delegacia territorial de Jequié na tarde de ontem após uma ocorrência de perturbação de ordem pública no centro de abastecimento Vicente Grilo. E de acordo com a Guarda Civil Municipal de Jequié, a equipe foi acionada por volta de 1h20 da tarde para averiguar uma situação envolvendo um indivíduo que estaria causando transtornos aos comerciantes do Mercadão Vicente Grilo. Durante a abordagem, segundo a corporação, o homem apresentou comportamento agressivo, resistiu à ação dos guardas municipais, sendo necessária a utilização de técnicas de contenção e imobilização. Os guardas imobilizaram, algemaram, colocaram no camburão e conduziram à delegacia. Após receber atendimento e avaliação médica, inclusive, imobilizado e cumpre com os princípios legais do uso da agressão. Ele agrediu o guarda, os guardas não iam deixar barato, não é verdade? Após receber o atendimento e avaliação médica, levaram para o hospital para fazer uma avaliação. Foi conduzido e encaminhado à delegacia territorial de Jequié, onde a ocorrência foi apresentada e a autoridade policial para adoção das medidas cabíveis. A Guarda Civil está desde sempre na proteção do cidadão e também da qualidade nos espaços públicos aqui do nosso município. No Rota 89 são 9h14. Atenção, moradores de Jequié, distritos e povoados. A empresa Inove solicita a todos que fiquem atentos aos horários de coleta na sua rua. A Inove orienta ainda que os resíduos perfurocortantes, como seringas, vidros e outros, sejam descartados de forma correta dentro de uma garrafa PET cerrada ao meio ou em uma caixa de papelão, e depois você põe uma sacola plástica, amarra a boca e põe lá no cesto de lixo, tá bom? Agora são 9h14. Antônio Júnior está na Praça Rui Barbosa, ao lado do secretário de Cultura e Turismo de Jequié, Domingos Ailton, para falar das atrações na Vila Junina. Antônio Júnior.
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26: Pois é, bom dia para você, Júnior Mascote, bom dia aos ouvintes do Rota 89, Vila Junina, São João 2026. Conosco aqui o secretário de Cultura e Turismo do município de Jequié, Domingos Ailton. Secretário, programação da Vila Junina a partir de hoje aqui na Praça Rui Barbosa. Bom dia.
27: Bom dia. A programação começou dia 14, né, com o concurso belíssimo de quadrilhas de vários municípios baianos, com abertura à noite. E durante todos esses dias nós estamos tendo a questão do concurso do licor tradicional, da música autoral, também organizado pela Secretaria de Educação, concurso da Garota Junina. E nós estamos com uma ampla programação de atividades, que não ocorre não apenas aqui na Praça de Barbosa, mas em diversas partes da cidade. Amanhã vamos ter a Marinete do Forró, entre o dia 20 e dia 24, a partir das 14h30, saindo ali da Praça da Matriz de Santo Antônio. As pessoas que desejarem participar podem fazer sua inscrição no link que está no site da Prefeitura, no site do São João. Vamos colocar também você, Júnior Mascote. É gratuito, as pessoas vão percorrer pontos turísticos de Jequié, a exemplo do Mirante da Sereia, vão ouvir histórias do nosso passado, do cangaço, também histórias relacionadas a Luiz Gonzaga, que é o tema este ano, a relação de Jequié com a vida artística de Luiz Gonzaga. E teremos também no dia 19, pela manhã, a distribuição das fogueiras ecológicas. As fogueiras ecológicas são fogueiras montadas, né, a partir de podas de árvore. Então é manter a tradição da fogueira acesa do São João sem desagradar São Francisco.
26: Pois é, nós pedimos aqui o cameraman, secretário, vamos entrar aqui, dentro, entrar aqui na Vila Junina, na Praça Rui Barbosa, que a gente tem observado também, secretário, a participação popular, inclusive a participação dos alunos da rede municipal de ensino, através da Secretaria da Educação aqui do município. Para você ter ideia, ela já está toda pronta, já tem recebido um público grande, né? Também a presença, secretário, da Polícia Militar, Corpo de Bombeiro, Guarda Civil Municipal, e também a presença especial que é do povo, do prefeito Flavinho, do ex-prefeito Zé Cocá e da toda a comunidade de um modo geral.
27: Com certeza, é uma participação ativa, não é? E uma diversidade aqui de atividades que nós temos aqui na Vila Junina. Além disso, nós teremos na estação rodoviária de Jequié, a partir do dia 19 até o dia 23, um receptivo. Os turistas já chegam dançando forró, porque vai ter um autêntico forró pé de serra lá na estação rodoviária, também a partir das 14h30.
26: Essa questão das ruas mais decoradas, quadrilhas, está bem incentivado pelo município?
27: Sim, nós tivemos, como eu disse, concurso de quadrilhas, e foi no domingo passado, dia 14, no dia da abertura da Vila Junina, e vamos ter a comissão de avaliação das ruas mais decoradas. É um formato que nós realizamos desde 2022 para incentivar aquela velha tradição das pessoas se reunirem, enfeitarem suas ruas. Então, vamos premiar as ruas mais decoradas de Jequié, e a avaliação vai ser feita dia 19 e dia 20.
26: A programação hoje, quinta-feira, na Vila Junina.
27: Nós teremos. Começa a partir das 18 horas, né? Com companhia de dança de Kevin Almeida, depois outro grupo de dança que é o Baião de Dois, em seguida a quadrilha junina Cidade Sol, depois o grupo de teatro Arte em Cena, e aí nós teremos o concurso da música autoral, a música de forró relacionada à música junina. Em seguida, a Vanille Samara vai se apresentar, depois Linco e Fábio Maciel.
26: Secretário, obrigado, sucesso. Feliz São João 2026 aqui em Jequié, na Praça da Bandeira e Praça Rui Barbosa.
27: Feliz São João também para você, Antônio Júnior, para Júnior Mascote e para todos os ouvintes e internautas que acompanham essa entrevista.
26: Pois é, Mascote, direto da Praça Rui Barbosa, repórter Antônio Júnior para o programa Rota 89, com oferecimento dos produtos da Embaía, desde 1998, vendendo e distribuindo produtos de qualidade para Jequié e toda a nossa região. 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São João 2026, é na Jequié FM. Deixa com você, Mascote.
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25: Valeu, Antônio Júnior, obrigado pela sua participação. Muito bem, agora vamos ao nosso momento esportivo com o João Oliveira. Gente, que joga. Gente, ontem sim, valeu a pena assistir a Copa do Mundo. Jogaço da Croácia contra a Inglaterra, irmão. A Inglaterra botando o placar na frente, o Harry Kane, nossa, o cara ontem foi perfeito, dois golaços. Passes, o cara é um monstro. Modric jogando muita bola pela Croácia. Ontem eu vi um Portugal com muita posse de bola, mas sem chance de criação, sem chance de gol, com o Cristiano Ronaldo. Aí você vê um Haaland jogando bola pra caramba, meu amigo. Aí vale a pena você assistir a Copa do Mundo. Bom, vamos às informações, e sem contar o gênio Messi da Argentina. O cara é mago, hat-trick, três golaços do Messi, Argentina jogando muita bola. John Oliveira e o Minuto Esportivo.
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0: Bom dia, Júnior Mascote. Bom dia para você que acompanha o Rota 89. Na estreia de Portugal, Cristiano Ronaldo passou em branco, mas os gajos garantiram um empate em 1-1 com gol de João Neves. A República Democrática do Congo anotou seu primeiro gol em mundiais após 52 anos. Yoane Wissa foi o autor do gol histórico. Inglaterra e Croácia fizeram uma partida frenética de 6 gols, com um show de Harry Kane, Bellingham e Rashford. Os ingleses bateram os croatas por 4-2. a Gana venceu o Panamá por 1-0 e a Colômbia venceu o Uzbequistão por 3-1. Uma cena inusitada, o zagueiro do Uzbequistão, Kuzanov, chocou-se com câmera da lateral após cometer uma falta e o profissional da transmissão precisou ser substituído.
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0: E já começa a segunda rodada. 1 da tarde tem Tchequia e África do Sul. Em seguida, às 4 horas, Suíça e Bósnia. Dando continuidade, às 7 da noite, Canadá enfrenta o Catar. E fechando na sequência, às 10 horas, México encara a Coreia do Sul. Eu volto com você, Júnior Mascote.
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11: Oi, gente linda. Letícia Leal de volta com a última parte do nosso Guia Astral. Preparem o coração porque a energia de agora é de pura transformação.
10: Capricórnio, Aquário, Peixes.
11: Capricornianos, um ciclo de transformação pessoal se inicia. No amor, ousem mudar padrões antigos. No trabalho, aceitem novos desafios. Reinventem-se, confiando na sua força interior. Cor da sorte, vermelho e escarlate. Número da sorte, 88.
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11: Aquarianos, a transformação vem pela inovação e liberdade. Busquem novas conexões que inspirem e explorem ideias revolucionárias. Permitam-se fluir com a mudança, liberando o que não serve. Cor da sorte, azul marinho. Número da sorte, 05.
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11: Piscianos, a transformação se manifesta na espiritualidade e intuição. Aprofundem laços com empatia e sigam a voz interior para suas escolhas. Confiem na magia da sua essência para se renovar. Cor da sorte, lilás suave. Número da sorte, 33. Que as estrelas continuem iluminando seus caminhos com a força da transformação. Foi lindo ter sua companhia. Um abraço de luz e até a próxima.
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É maravilhoso acordar cada dia e saber que é algo de novo, gente. Graças a Deus, hein? Já estamos vivendo hoje o dia 18 de junho. Eu quero dizer pra você hoje, 18 de junho, o tempo não para. Só pra você ter uma ideia, já se passaram 169 dias do ano. Faltam só 196 dias, praticamente já a metade do ano, né? É por isso que eu quero dizer pra você hoje o seguinte: apenas 2 dias na sua vida não duram 24 horas. Como assim, Lucas? Apenas 2 dias na sua vida não duram 24 horas. O dia em que você nasce e o dia em que você morre. Entre esses 2 dias está o maior presente que Deus lhe deu: o tempo. Dinheiro perdido pode ser recuperado. Um bem material pode ser comprado novamente. Até algumas oportunidades podem surgir outra vez. Mas o tempo não. Cada minuto que passa leva consigo um pedaço da nossa história e jamais retorna. Por isso, não desperdice a vida com rancores, discussões inúteis, inveja ou preocupações excessivas. Ei, ame mais, perdoe mais, abrace mais. Você tá ouvindo o que eu tô falando? Ame mais, abrace mais, perdoe mais. Reze mais. Esteja presente na vida das pessoas que você ama. Diga aquilo que precisa ser dito enquanto há tempo. Gente, muitas vezes vivemos como se os dias fossem infinitos, não é verdade? Você acha que o tempo não passa? Mas a verdade é que cada amanhecer é um presente. E cada entardecer é uma oportunidade a menos.

Ninguém sabe quantos dias ainda terá, mas todos nós sabemos que o tempo continua passando. Por isso, ei, é com você que eu tô falando, viu? Valorize, valorize cada minuto que Deus lhe concede, faça o bem enquanto pode, cultive a fé, construa memórias bonitas. Seja grato pela vida que recebeu, porque no final das contas, a verdadeira riqueza não é quanto dinheiro você acumulou, não, mas o que você fez com o tempo que Deus colocou em suas mãos.

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1: Pode espalhar que o Lucas França tá no ar na manhã mais viva, na manhã mais feliz. É a maior festa do rádio GQE. E o Brasil inteiro ouve, claro, pela internet, gqfm.com.br. Você em GQE e toda a região sintoniza 89,7. Muito obrigado, viu? Pelo carinho da audiência, muito obrigado por você me ajudar a espalhar o bem. Obrigado você que participa, você que aumenta o volume do rádio. E claro, ajuda o Lucas França a fazer a maior festa do rádio. Primeiro lugar de audiência. É sucesso na preferência popular. Até que o Arimora não se apare, eu tô por aqui. Hoje, quinta-feira, dia 18 de junho. Manhã de sucesso já está no ar até o meio-dia. Muita coisa boa vai acontecer. É festa, é música, é forró de qualidade, é prêmio de montão, movimentação no comércio também. Tudo isso a partir de agora. 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Senhoras e senhores, eu volto já já. Vamos atualizar as informações porque tá tudo acontecendo. Vamos direto para a redação. Já já tem Minuto News com Souza Andrade. Daqui a pouquinho também tem o nosso quiz da Copa. Chuta aí! Mais uma exclusividade da GQFM.

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8: 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Hora certa com notícias, faltando agora 9 minutos para as 10. Vamos movimentar o jornalismo da Jequié FM com ele. Direto da redação, vamos atualizar as informações porque tá tudo acontecendo e quem ouve a manhã mais completa do seu rádio fica sabendo de tudo. Alô, Souza Andrade, eu quero ouvir sua voz. Bom dia, Souza.
9: Bom dia, Lucas França.
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11: Senador Jacques Wagner está entre os alvos da justiça na nova fase do caso Master. Prefeitura de Jiqué divulga normas de acesso e lista de itens permitidos e proibidos no circuito do São João.
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11: Jacques Wagner, do Partido dos Trabalhadores da Bahia, líder do governo Lula no Senado Federal, está entre os alvos da nona fase da Operação Complice Zero, deflagrada na manhã desta quinta-feira. A investigação da Polícia Federal apura suspeitas de participação de agentes públicos em irregularidades envolvendo instituições financeiras. A Complice Zero investiga um suposto esquema bilionário de fraudes, corrupção, lavagem de dinheiro e obstrução da justiça ligado ao Banco Master. Além de Jacques Wagner, a Polícia Federal também mira nessa fase da operação o banqueiro Augusto Ferreira Lima, aliado de Vorcaro e dono do Banco Pleno, que foi liquidado pelo Banco Central em fevereiro. A Polícia Federal apura se Jacques Wagner teria atuado em favor de projetos de interesse do Master no Congresso Nacional, entre eles a chamada Emenda Master e uma proposta que ampliava o limite do crédito consignado. Em contrapartida, os investigadores suspeitam que Wagner tenha recebido vantagens indevidas, como um apartamento, repasses que somariam R$3.500.000 por meio de uma empresa ligada a familiares, além do uso de aeronaves e ingressos para shows. Essas informações são do portal G1. Acaba de ser publicado no Diário Oficial do município de Jiqué uma portaria com as normas de acesso e a relação de itens permitidos e proibidos no circuito da festa de São João. A medida faz parte do conjunto de ações preventivas voltadas ao bem-estar da população, assegurando mais organização, fluidez e segurança para forrozeiros e visitantes nas áreas internas do evento. Está proibida a venda, a entrada, a circulação e o consumo de bebidas em recipientes de vidro. Está vedada a entrada de caixas de som portáteis, fogos de artifício, sprays inflamáveis, capacetes e guarda-chuvas. Só será permitido o consumo de alimentos mediante o uso de material plástico descartável, como pratos, facas, garfos e objetos semelhantes em material plástico descartável.

0: 11 meninas, bom dia.
1: Bom dia.
0: Tem que ser mais forte. Tá todo mundo de férias. Meninos e meninas, bom dia.
1: Bom dia.
0: Criançada, Bocovitch e Lucas França, atenção. Atenção. Pontualmente em Jequié e em Brasília, 10 horas.
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0: Que tal a gente cantar assim agora?

0: começar o Lucas França quer saber de hoje. Claro que tem presente, tem par de ingressos pra você ir pro Cine São José. Que tal o cineminha, hein? E pro Cine São José, bom demais. 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Tá a fim de faturar? Um abraço para o Roberto, para a Tati e toda a equipe da Casa das Especiarias na Rua Barbosa de Souza. E também de presente um pacote de cerveja em lata no oferecimento do supermercado Barreto. Tudo isso a partir de agora e você vai responder a pergunta de hoje. É uma pergunta para você refletir, tá bom? Então vamos começar. O Lucas França quer saber de hoje. Tá chegando agora, seja bem-vindo, seja bem-vinda. Aqui é GQE. Todo mundo tá ligado na melhor.
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0: Até o meio-dia. Ou melhor, até que o Ari Morano separe, tô por aqui. Vamos começar a nossa enquete para você mandar o seu áudio. No nosso WhatsApp é 988461549. Capricha no áudio a partir de agora. Quais são os seus planos para quando se aposentar? Ah, Lucas França, quando me aposentar, eu quero ir morar na praia. Ah, Lucas França, quando eu me aposentar, eu só quero ficar em casa namorando com minha veinha. Ah, Lucas França, Lucas França, quando eu me aposentar, eu só quero, Lucas França, ficar em casa fazendo sabe o quê? Eu sei lá o quê. De boa. Mande seu áudio a partir de agora. Eu quero saber quais são os seus planos quando você se aposentar.
2: Montagem.
0: Para de falar aqui negócio de montagem. O quê? Quando você se aposentar, mulher. E aí, hein? Eu tô curioso pra saber quais são seus planos quando você se aposentar.
3: Fale devagar.
0: Eu já falei, já repeti várias vezes. Todo mundo já entendeu. Agora 10 horas e 2 minutos. Tem Flávio José, a natureza das coisas. Quem tá feliz, aumenta o volume aí.

0: Na melhor DJ que é Calcinha Preta, a lua vai filmar. 10 horas e 12 minutos, passa rapidão demais, 10 e 12, hein, Jequié? Tudo bem por aí? 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Não mandou seu áudio ainda? Tem presente, um bocado de coisa boa. Quais os planos aí? Quais os seus planos pra quando você se aposentar? Hein? Quando você se aposentar, quais os seus planos? Vai morar em Catingal igual o Maciel? É isso mesmo, Marcelo? Seus planos pra quando se aposentar?
1: Bom dia, Lucas.
0: Que mané, bom dia. Hora 10 dando bom dia. Segue o jogo, rapaz.
1: Bom dia, ouvinte da GQ.
0: Que mané, bom dia, rapaz. Lucas. Vou desligar o seu microfone. Ah.
1: Quando eu me aposentar?
0: Quais os planos pra quando você se aposentar?
1: Eu vou viver junto com a minha esposa.
0: Poxa, tu não tá vivendo junto com ela hoje, não? Não entendi nada aí agora.
1: Mas vou viver
0: não só entendi
1: na praia.
0: Nada. Não entendi nada.
1: Mas vou viver só na praia.
0: Ah, na praia.
1: Cachoeira. É, visitando outros países.
0: Uau, Marcelo. Você é um homem romântico, Marcelo. Então você quer ir morar na praia quando se aposentar, é isso?
1: Praticamente, vou viver na praia.
0: E Catingal fica onde nessa história?
1: Vou pra Catingal também, hein?
0: Tu se decide na vida. É Catingal.

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0: Deus, tá me ouvindo, Deus?
1: Tô ouvindo.
0: Ei, Deus Santos, coisa boa é trabalhar com um profissional que compra um
1: fone.
0: Que compra um fone e um retorno por mês. Eu nunca vi um cupim de retorno igual o Del Santos, viu?
1: Mas o não, bom que... rapaz, agora sou profissional do bom, não quebra mais não.
0: Não quebra mais não, Del, é?
1: Agora não.
0: Mas o tal do Del Santos é um cupim de retorno e de fone de ouvido, viu? Acabei com o homem agora, acabei com o homem, viu?
1: Mas não.
0: Mas é bom trabalhar com retorno. A gente chama o homem, já tá já na ponta da agulha. Parabéns, Del Santos. Ó, oh, ideia da top, ideia da top iluminação me contou tudo, viu?
1: Já contou, não foi?
0: Já me contou tudo, isso.
1: Amanhã que, acontece.
0: Que você tem um cabo pra me dar, não é isso?
1: Ô Lucas. Eu vou ficar quieto, melhor não, ficar quieto.
0: Mas ela passou o cabo pra você me entregar, Del. Foi.
1: O cabo de áudio, foi esse?
0: O cabo de áudio, isso.
1: Ah, sim,
0: da festa de Santo Antônio, isso mesmo, Del.
1: Agora, viu, Lucas, já que você falou disso, teu cabo é grande, viu?
0: É grande, que aquele cabo ali sai da igreja lá pra mesa de som lá do palco, é por isso. É muito grande, é verdade. Ô, Del! Quais os seus planos quando você se aposentar, Del?
1: Você falava aí na enquete, eu já tava viajando.
0: Imagina.
1: Vou contar meus planos tudo pra você agora.
0: Vamos lá, Del. Abre
1: seu
0: coração.
1: Eu e minha véia lá na rede, no ranchinho Muriçoca, eu e ela.
0: É uma delícia, né, Del?
1: Demais, rapaz. Você nem imagina um negócio desse.
0: Simplicidade, né, Del? A vida simples, na roça. É lá em Ubatã mesmo, Del?
1: Ubatã, lá mesmo.
0: Isso. E vai plantar o que lá na sua rocinha?
1: Vou continuar plantando aipim, banana, milho, pimenta pra dar pros amigos.
0: Boa, boa, Del. Isso aí. Quem tá do seu lado aí, Del?
1: O Bené.
0: O Bené. Pergunta pra Bené. O Bené, quais os seus planos, Bené, quando você se aposentar? Pergunta pra ele aí.
1: Chega
0: antes da
1: cá,
0: gente começar
1: Bené.
0: A fazer o flash.
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1: 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Bené, Lucas tá perguntando na enquete de hoje. O que você vai fazer quando se aposentar? Claro que você é novo, vai demorar mais um pouco, mas já tá nos planos já, não tá não?
2: Bom dia, Lucas França, bom dia, amigos ouvintes. É, isso é legal, né? Quando eu me aposentar, eu pretendo uma vidazinha bem simplesinha no sítio, Lucas França.
0: Boa, lá em Maracás.
1: Tá vendo aí?
0: Lá em Maracás.
1: Maracás,
0: vai levar a gente lá no sítio dele, lá em Maracá, pra comer um sarapatel, comer uma galinha caipira.
1: Ah, Lucas falou que tem um convite aí, né, pra ir em Maracá lá comer um sarapatel, comer um negócio no sítio, né?
2: Tem sim, Lucas França. Vamos comer aquela galinha caipira lá, meu irmão, uma hora.
0: É isso mesmo, valeu. Bené, gente boa, viu, Del? Gente boa demais. Vambora!
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0: na manhã mais feliz, na manhã mais alta astral do seu rádio. Tudo bem por aí, bonita? E aí, macho velho, o clima tá agradável hoje, né? Não, não, que calor, que também não tá fazendo frio, não. Tá um clima agradável na terra do sol. Já o clima, já o outono se despedindo pra chegada do inverno jequiaense. Porque existe o inverno brasileiro e o inverno jequiaense. É diferente, claro que é diferente. O inverno jequiaense só tem em Jequié. Vamos ouvir o povo? Fala comigo que eu sou seu amigo. Quais os seus planos para quando você se aposentar? Conta pra nós aí, vai. Tá valendo prêmios, tá bom? Todo mundo que mandar o seu áudio vai concorrer a prêmios.
1: Oi, Lucas, bom dia. Aqui é Marla do Mandacaru.
0: Oi,
1: Lucas, os meus planos para onde eu me aposentar, eu com a fé em Deus esse ano, eu quero é viajar, aproveitar, fazer as coisas que eu deixei de fazer por causa de obrigação de trabalho.
0: Entendi, Marla.
1: E visitar bastante minha família, que mora, meus irmãos que não moram aqui, e curtir a vida, trabalhar, mas de jeito nenhum. Eu já cansei, já dei o que tinha de dar. Quero saber de estar trabalhando, ocupando o lugar de quem precisa, não. Nossa, eu já aposentei e pronto, quero curtir mesmo. Quero trabalhar, mas depois que eu me aposentar, não.
0: Entendi, entendi. Parabéns, Marla. Que depoimento lindo seu, viu? Obrigado, viu, Marla? Vamos ouvir o povo.
2: Bom dia, Lucas.
0: Bom dia.
2: Tudo bom?
0: Tudo bem.
2: Aqui é Rita do Mandacaru.
0: Mandacaru.
2: Esses seriam todos os meus planos, o que você falou aí quando eu me aposentasse. Eu já tenho 13 anos de aposentado. Eu trabalho mais do que quando eu estava no meu trabalho da UESB. Às vezes eu tenho até vontade de voltar a trabalhar. Porque tudo na família. Rita é aposentada, a Rita tem tempo. Rita pode, manda Rita fazer, manda Rita levar. Então eu trabalho muito mais do que quando eu estava na UESB. Eu queria até voltar, se fosse possível. Pelo menos a gente sai, trabalha de boa, volta para casa, mas as responsabilidades, quando você se aposenta, é o triplo. Não, não é isso. Essa é a expectativa, a realidade é outra.
0: E Rita, começa a falar, não posso não, Rita. Eu falo assim logo.
3: Bom dia, Lucas.
0: Bom dia, macho.
3: Meu plano quando aposentar vai ser sombra e água fresca.
0: Sombra e água
3: muito
0: fresca.
3: Muito uísque, paredão. Olha. E gastar o dinheiro do governo, né, Lucas?
0: Olha, pai,
3: viver
0: nojento.
3: A vida, que a vida é um sopro.
0: Uísque,
3: mandar um abraço aí pra minha irmã lá da Sala de Fruto, tá ali ouvindo lá no Coim.
0: Valeu, Lula.
3: O meu amigo Marcão aqui.
0: Uísque.
3: Valeu, Lucas.
0: Olha pra Lula do caldo de cana, gente.
4: Bom dia, Lucas França.
0: Zélia, bom dia, Zélia.

0: Infelizmente, né, passei pelo tratamento inicial de mama e nem terminei ainda, né, praticamente, que ainda tem acompanhamento médico e tive que voltar a trabalhar, né, infelizmente, é o nosso governo. Mas eu pretendo, quando acabar o tratamento e me aposentar, é cuidar e aproveitar mais a vida e valorizar, né?
1: Isso aí.
0: Mais cada momento aí, desfrutando disso tudo.
1: Obrigado, viu, Cris? 6G. Meu amigo Gislan, aquele abraço, macho velho.
2: Bom dia, Lucas.
1: Bom dia.
2: E aí, como é que você está? Tudo bem?
1: Graças a Deus.
2: Como tá aí esse momento aí de São João aí pra você, tudo bem?
1: Tudo maravilhoso.
2: Então, responder a sua enquete. Quando eu me aposentar, eu quero ficar de boinha com meu velhinho.
1: Oh, delícia.
2: Em casa e também passeando, né?
1: Passear,
2: dando
1: claro.
2: Uma passeadinha, só sombra, água fresca e uma rede, viu, Lucas?
1: Isso.
2: Pra mim, meu velhinho. Valeu,
1: Lucas.
2: O nome da promoção é Pati do Brasil Novo.
1: Pati do Brasil Novo, a original.
3: Ô, Lucas, é Pati novamente. Fala, agora, Pati. A gente aqui, os ouvintes, né? Gostaríamos de saber a sua enquete aí, a que você fez pra nós, a gente, no caso eu, faço em nome de todos.
1: Sim.
3: A você, e você, quando ficar, quando se aposentar, o que você pretende fazer? Qual o seu sonho? E seus sonhos?
1: Olha, papai.
3: Responde pra nós.
1: Epa! Vou responder. Mas não vou responder agora não, pra segurar a audiência, tá bom? Vou responder quando o Arimura chegar. Arimura vai responder e aí eu vou responder junto com a Arimura. Pode ser assim, Pati, pra segurar a audiência até o meio-dia, Pati.
4: Bom dia, Lucas.
1: Bom dia.
4: Meu maior sonho quando eu me aposentar.
1: Me fala.
4: Eu vou sair de Jequié e vai morar num sítio.
1: Morar num sítio.
4: Longe dessa poluição de cidade.
1: Entendi. Obrigado, Joyce. Meu amor. Obrigado, Joyce. Valeu.
5: Oi, Lucas. Bom dia.
1: Bom dia.
5: Que Deus abençoe nosso dia.
1: Amém.
5: Dê um dia de paz. Muita saúde pra nós. Ô, Lucas, quando eu me aposentar, quero passar a minha aposentadoria, meus dias, se Deus permitir, daqui até lá, né? No sítiozinho, lá em Guanambi.
1: Boa.
5: Na casa dos meus pais lá.
1: Que bom, né? Em Guanambi.
5: Ora a Deus que chegue logo essa aposentadoria, viu, Lucas? E as coisas, cada dia que passa, só aumentar na idade.
1: Não é fácil, não, né?
5: Pra nós, né?
1: Isso.
5: Um cheiro, Lucas, que Deus abençoe. Coloque meu nome aí na oração,
1: coloca,
5: na hora da graça.
1: Ô, coisa linda! Acerte o seu relógio com o relógio da melhor, faltando agora 20 minutos pras 11.
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0: Nostalgia, forró de qualidade pra matar a saudade. Pra comer batom, é o que comer batom, gente?
1: Abra seu olho, já.
0: Ô, Ronaldão, você que é inteligente, sabe explicar as coisas.
1: Deixa a poeira subir.
0: É o que é isso? Pra comer batom, pra comer batom, pra comer batom. Entendi. É batom garoto, é batom chocolate, né? É isso, Ronaldão. Pra comer batom, pra comer batom, pra comer batom.
2: E amigo tocando homem com frivinha.
0: Ai, papai.
3: Ai,
0: mamãe. Esse São João é pra comer batom, é pra comer batom. Ó, vamos lá, vambora, vambora, vambora, Brasil. 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
0: 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Da Projuá, Buziga. Quem ganhou aqui hoje no Júnior Mascote foi o Cássio, viu? Cássio Teixeira, do São Judas Tadeu. Ganhou o licor da Projuá. Pode vir aqui na Raida buscar, viu, Cássio? Tu vem logo, nego velho. Que se tu não vier, o doutor Márcio Rafael vai tomar no teu lugar. Isso. Cássio Teixeira, do São Judas Tadeu, final telefone 0339, foi o ganhador do licor da Projuá, que foi sorteado no programa Rota 89 com o Júnior Mascote, tá bom? Ô, DJ, coloca uma trilha de forró, DJ, aí será que, pelo amor da mãe do coronel, nessa altura do campeonato, tem que ficar pedindo uma altura de forró? Ah, quer ver? Quer mudar o clima aí, ó? Ó pra aí, ó. Já muda o clima, seu nojento. É São João, DJ. 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
0: 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Ê, coisa boa! Agora faltando 15 pras 11, é da Mário Coelho. Só lanche ao meio.

0: 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Jucinho, a lenda. Agora faltando 7 minutos para as 11, já vamos ao vivo, direto da Roda Leve Renault, com o repórter dos preços baixos das oportunidades, Del Santos, vai falar com Simone. 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E aí, hein? Quais os planos para quando você se aposentar? É assim que fala mesmo a pergunta? É assim mesmo, Gigi? Entendi então. É melhor perguntar quais são os seus planos para quando se aposentar. É isso mesmo, né? Então tá bom, então vamos ouvir o povo. Fala comigo que eu sou seu amigo no 988-461549, valendo prêmios. Tem um bocadão de coisa boa pra você, viu?
1: Bom dia, Lucas França. Quando eu me aposentar, eu quero sair assim, viajar, mas não é pra lugar longe, não.
0: Sim.
1: Por aqui mesmo, e com a roça também. E esse negócio aí de pra comer batom, eu entendi assim, que é pros meninos beijar a boca das meninas pra tirar o batom.
0: Nossa,
1: né,
0: mulher.
1: Deus abençoe você e todas as suas colegas.
0: Gente do céu, pelo amor do meu Deus. Como é que é o negócio de comer batom quando eu pensei que era chocolate?
1: Cadê? Eu quero sair assim. Meninos beijar a boca das meninas pra tirar o batom, né não? Deus abençoe você e todas as suas colegas.
0: Tá bom, meu. Obrigado pela explicação, que eu não tava entendendo nada esse negócio de comer batom.
2: Bom dia, Lucas França.
0: Bom dia, Rita.
2: A enquete aí, ô Lucas, eu tô esperando a hora, viu, Lucas? Já tem entrada. Só distância, pera, porque tô igual a Xará que falou aí. Tudo é Rita, também sou com isso.
0: É isso mesmo, viu? Tá vendo aí, tudo é Rita. E essas Ritas são guerreiras demais. Deixa as Ritas quietas, gente, pelo amor da mãe do coronel.
2: Bom dia, Lucas.
0: Ó, dona Cristina.
2: Deus te dê um bom dia, cheio de amor e paz.
0: Amém, amém.
2: Ô, Lucas, quando eu me aposentar, eu não quero ficar preguiçosa, não, viu? Entendi. Eu quero trabalhar, Deus me abençoar e eu ficar trabalhando para não ser preguiçosa. Quando der certo, dá um passeinho, né? De vez em quando. Bom dia, Deus te dê um bom dia, um
0: amém,
2: bom trabalho.
0: Dona Cristina, amém.
2: Fica com Deus, tchau.
0: Dona Cristina, maravilhosa demais. Obrigado, Dona Cristina. Adriana!
3: Bom dia, Lucas Trampa. Aqui é Adriana do Jardim Romão.
0: Fala,
3: Deus
0: Adriana.
3: Abençoe nosso dia, Lucas.
0: Amém.
3: O meu plano para quando me aposentar, Lucas, é de cantar o bastante e fazer algumas viagens, viu, Lucas?
4: Lucas França, meu presidente. Ô, meu presidente, deixa eu lhe falar uma coisa. Eu, quando me aposentar, eu quero ir para um lugar mais bonito que existe, com minha esposa.
0: Olha.
4: E ouvir na rádio GQ FM. Ah, vai ser maravilhoso demais, viu? Ouvir na voz de Nancy.
0: Poxa.
4: Ouvindo a voz do meu presidente Lucas França.
0: Olha pra isso.
4: Entendeu? E parabéns pela sua presidência, viu?
0: Amém.
4: Gostei
0: irmão,
4: muito.
0: Obrigado, Paulão.
4: Eu quero é isso, sombra e água fresca.
0: Olha pra Paulão, tu não vai dormir não, Paulão, tu mais sono, seu nojento.
5: Bom dia, Lucas França.
0: Fala,
5: tudo
0: Ronaldão.
5: Bom, irmão? Beleza, Ronaldão?
0: Beleza, e aí?
5: Rapaz, quando eu me aposentar, do jeito que vai, tanta fraude aí nesse INSS,
0: é
5: e eu tenho que contribuir com ele, né, de toda forma, eu queria que o valor que eu me aposentasse desse pra suprir as minhas necessidades.
0: É, rapaz.
5: Né? Porque se der pra suprir minhas necessidades, eu vou estar muito feliz, viu?
0: Entendi.
5: Abraço, irmão.
0: É, você fez uma reflexão agora, Ronaldão, importante, viu? Enquanto isso, Ronaldão, vamos tomando um pouco chá, Ronaldão. Só nos resta pão com chá.

Chá Caçarola. 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
1: Qual jogador ganhou mais Copas do Mundo? Resposta: o único jogador da história a conquistar três Copas é o Pelé, em 1958, 1962 e 1970.
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0: melhor em primeiro lugar, hora certa com notícias. 11:07 em Jequié, vem pra cá, Souza Andrade. Eu quero ouvir sua voz.
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3: Ronaldo Caiado diz que Flávio Bolsonaro não explicou relação com Vorcaro e perdeu capacidade de ganhar de Lula. Tribunal de Contas dos Municípios aprova sem ressalvas contas da Câmara de Vereadores de Jequié referentes ao exercício de 2024.
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3: O senador Flávio Bolsonaro está perdendo a capacidade de vencer a disputa contra o presidente Lula, tem pouca experiência administrativa a oferecer ao eleitor brasileiro e ainda não deu explicações convincentes sobre sua relação com o banqueiro Daniel Vorcaro. As afirmações foram feitas pelo pré-candidato a presidente da República, ex-governador de Goiás, Ronaldo Caiado, em entrevista concedida ao site Poder 360. Segundo Caiado, Flávio Bolsonaro teria, no momento, um teto eleitoral insuficiente para derrotar o presidente Lula em uma eventual disputa de segundo turno. Os conselheiros do Tribunal de Contas dos Municípios da Bahia aprovaram, sem indicação de qualquer ressalva, as contas da Câmara Municipal de Jequié referentes ao exercício financeiro de 2024. A decisão foi tomada durante sessão realizada nesta quarta-feira, dia 17. Ao considerar as contas regulares, o Tribunal de Contas atestou a conformidade da gestão do presidente Tinho com as normas legais e os princípios que regem a administração pública. Segundo o vereador Tinho, a aprovação sem ressalvas representa o reconhecimento da correta aplicação dos recursos públicos e do cumprimento das exigências de transparência, responsabilidade fiscal e controle administrativo durante o exercício analisado.

até que o Arimbora nos separe. 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O Lucas França quer saber, quando você se aposentar, o que que você vai fazer? Quais os seus planos? Quais são os seus planos quando você se aposentar? Conta pra nós aí, hein? Dá tempo ainda, 981.

das antigas pra matar a saudade. Coisa boa, hein? Cavalo de pau, Noda de Caju. 11:27, alô, dona Bete. Volto já já. Nosso momento de fé, nosso momento de oração, que a gente quer firme. Não sai daí, não.

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11:39 em Jequié. Preste atenção, aumenta o volume do rádio. Vamos ouvir os sinos. Os sinos estão anunciando que chegou a hora da graça. Chegou a hora do milagre. É o nosso momento de fé. Ouvinte, que bom que você está com o rádio ligado aí para fazer parte da maior corrente de fé do rádio jequiense. A gente para para agradecer a Deus, amadurecer e aumentar nossa fé a cada dia. Por isso eu peço, se você puder, coloque agora o seu copo com água sobre a mesa, bem pertinho do rádio. E nesta água será depositada uma gotinha de luz, de muita paz, muita saúde e prosperidade para você e toda a sua família. Disse o Senhor Jesus: aquele que beber da água que eu lhe der, nunca terá sede. Porém, a água que eu lhe der fará dele uma fonte que vai jorrar para

0: reze comigo assim também. Vamos, vamos. Repita comigo: Jesus, Jesus, é Jesus.
1: Jesus, ele tem poder.
0: É o Senhor do universo, é o príncipe da paz. Ele veio para salvar todas as criaturas da terra.
1: Jesus,
0: Jesus veio para perdoar os nossos pecados.

pelo sinal da Santa Cruz, livrai-nos, Senhor, nosso Deus, dos nossos inimigos, em nome do Pai, do Filho e do Espírito Santo. Amém. Vamos agora, como gesto de amor, como gesto de muita fé e devoção à nossa mãezinha do céu, vamos colocar a mão sobre o rádio, como se todos nós estivéssemos de mãos dadas com Jesus de Nazaré, de mãos dadas com Nossa Senhora Aparecida. Juntos, vamos dar as mãos.

juntos vamos rezar a oração que Jesus nos ensinou com muita fé. Pai nosso que estais nos céus, santificado seja o vosso nome. Venha a nós o vosso reino. Seja feita a vossa vontade, assim na terra como no céu. O pão nosso de cada dia nos dai hoje. Perdoai as nossas ofensas, assim como nós perdoamos a quem nos tem ofendido. E não nos deixeis cair em tentação, mas livrai-nos do mal. Amém. A paz de Cristo e o amor de Maria para todos.

paz de Cristo e o amor de Maria para todos vocês. Hoje é quinta-feira, ouvinte. 18 de junho. Um dia que você talvez saiu de casa hoje com tantas preocupações, né? E esqueceu de entregar o dia a Deus. E eu digo sempre aqui, um novo dia, gente, começa, um novo dia começa e com ele a chance de recomeçar com Deus. Não esqueça disso. Falamos sempre em recomeçar, mas em recomeçar com Deus. É o mais importante, recomeçar com Deus. Por isso, dá tempo ainda, viu? Dá tempo ainda. Metade da manhã, metade do dia, dá tempo ainda. Você recomeçar com Deus. Talvez você esteja agora num carro, voltando para casa. Talvez você criou uma expectativa tão grande no dia de hoje, mas não aconteceu o que você estava esperando acontecer. Deus está no controle, irmão. Deus está no controle, minha irmã. Coloque nas mãos dele. Coloque nas mãos de Deus seus planos, seus pensamentos, suas preocupações e tudo aquilo que você ainda não consegue resolver. Coloque nas mãos de Deus tudo aquilo que você não consegue resolver. Coloque agora nas mãos de Deus. E tenha certeza, gente, ouvinte, coloque nas mãos de Deus e tenha certeza de que tudo será resolvido no tempo dele. Amém? Tudo será resolvido no tempo dele. Repita assim comigo: Senhor, obrigado. Repita comigo: Senhor, obrigado por mais uma oportunidade de recomeçar. Senhor, obrigado pela saúde, pela família, por meus pais, por meus filhos, por meu emprego e por tudo aquilo que o Senhor me confiou. Acalma o meu coração, organiza meus pensamentos e guia cada passo que eu der hoje, Senhor. Que a minha fé seja maior que qualquer preocupação. Que eu seja um dia, que seja hoje um dia de paz. E que eu possa ser luz na vida de outras pessoas que precisam de mim. Que seja um dia de paz, confiança e da presença de Deus em cada detalhe da minha vida. Gente, Nossa Senhora já chegou. Nossa Senhora já está aqui. Abra as portas do seu lar, da sua casa, para nossa Mãe Maria Santíssima, e repita comigo essas palavras.

0: Vem Nossa Senhora, vem nos ensinar a fazer aquilo que Jesus mandar. Ao acender essa vela azul de Nossa Senhora, eu creio firmemente no milagre que já aconteceu. Obrigado, minha mãezinha do céu, muito obrigado. Com minha fé inabalável, eu tenho certeza que o fogo que vai queimar essa vela estará queimando todo o mal que quiseres me fazer. Todo e qualquer tipo de doença queimará. O pecado, a inveja, o olho grande, o mal olhado, a traição, a ingratidão, a perseguição, a falsidade, a violência dessa cidade, o desemprego queimará. Todos os problemas que me afligem terão solução, gente, pela intercessão do vosso Filho Jesus Cristo. Essa vela azul com perfume das flores queimará. E o milagre, gente, já aconteceu em minha vida. Amém? Tenha fé, meu irmão, minha irmã, tenha fé. O inimigo tá por aí, ó, perdido nas trevas, querendo te derrubar.
1: O inimigo pode até tentar,
0: mas nunca vai te derrubar.
1: Mas nunca vai te derrubar.
0: Você pode até cair.
1: Você pode até cair.
0: Mas logo vai se levantar.
1: Mas logo vai se levantar.
0: Quem tem Maria?
1: Quem tem Maria como?
0: É a mãe de Jesus.
1: Tem sempre o amor de Jesus.
0: Tenha fé, tenha fé.
1: Se

reze comigo assim agora a oração de São Bento, oração muito poderosa, gente. São Bento é o santo das causas impossíveis, é um santo milagroso. Então agora com muita fé, reze comigo essa oração de São Bento no fundo do seu coração. A cruz sagrada seja minha luz, não seja o dragão meu guia. Retira-te, Satanás, nunca me aconselhes coisas vãs. É mal que tu me ofereces, bebe tu mesmo o teu veneno. Chegou a hora, o milagre vai acontecer. Vamos todos juntos beber desta água, água da fonte, água milagrosa que o Senhor Jesus abençoou. E ao beber desta água, agradeça. Meu bom Jesus, tu és o médico dos médicos. Opere meu corpo este grande milagre, Senhor. Senhor, perdoa as minhas falhas. Senhor, me ensina a amar de verdade meu próximo. Abençoe, Senhor, os quatro cantos da minha casa. Abençoe minha família. Eu bebo desta água, pois eu creio ser este o remédio que vai me curar agora em teu nome, Jesus. Em nome da Virgem Maria. Amém. Meu bom Jesus da Lapa, obrigado. Muito obrigado. Pois todos os dias, sob todos os pontos de vista, bebendo desta

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7: 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Vem pra cá, Souza Andrade. Eu quero ouvir sua voz.
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18: Estudo aponta que ondas de calor causaram mais de 120 mil mortes no Brasil em 20 anos. Menino de 12 anos fica gravemente ferido após explosão de fogos de artifício no interior da Bahia.
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18: De calor provocaram mais de 120 mil mortes no Brasil entre 2000 e 2019. A pesquisa mostrou que os idosos são o grupo mais vulnerável aos efeitos das altas temperaturas. Das mais de 120 mil mortes associadas às ondas de calor, cerca de 97 mil ocorreram entre pessoas com 65 anos ou mais, equivalente a 80% do total. Um menino de 12 anos ficou ferido durante a explosão de fogos de artifício. O fato aconteceu na localidade de Cansanção, zona rural do município de Conceição do Coité, interior da Bahia. Segundo relatos de familiares, a criança havia adquirido um tipo de bomba que demora alguns minutos para explodir. A suspeita é de que ele tenha acreditado que o artefato havia falhado e retornado para verificar o que havia acontecido quando ocorreu a explosão. No momento em que a bomba explodiu, acabou acionando outros fogos que estavam dentro de uma sacola, aumentando a gravidade do acidente. Devido à gravidade dos ferimentos, principalmente uma das mãos, a criança foi transferida para uma unidade hospitalar de Salvador.

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0: 24, a Arimora chegou por aqui. Arimora, eu perguntei assim hoje, quais os seus planos quando você se aposentar? Isso, e você, Arimora? Seus planos, você quando se aposentar, Arimora? Porque você tá um garotinho, né, Arimora?
1: Sim,
0: você...
1: sim, pior que
0: eu. Eu quero saber quais os seus planos quando você se aposentar, Arimora.
1: Eu já sou aposentado.
0: Sim, mas eu falo do microfone.
1: Ah, do microfone, não tem como. Não tem como, apesar de que o tempo estourou. Não aposenta, né, com 30, 35 anos. Isso. Radialista, então, jornalista, né?
0: Isso aí, isso.
1: Nós temos um período especial, né?
0: É
1: a nossa profissão, além de ser 5 horas por dia, tem também esse tempo de trabalho, parece que é 30 anos, salvo engano. Mulheres é 25.
0: Então, quando você do microfone se aposenta, então só quando não puder vir mais trabalhar.
1: Não puder vir, não tiver mais voz, ou então a rádio botar pra fora.
0: Entendi, Arimora.
1: Aí, acabou.
0: É mesmo, não, Arimora, mas tem que.
1: Acabou.
0: Mas prefere fazer o que quando você é de microfone?
1: Rapaz, não tem nem o que fazer, porque um trocado não dá pra viajar. Eu gosto de viajar.
0: Eu também, Arimora, viajar.
1: Eu gosto de viajar e viajar.
0: Se eu não fosse radialista, Arimora, eu ia ser caminhoneiro.
1: Olha,
0: quando eu me aposentar, eu vou comprar aquele caminhãozinho 608, sabe, Jota?
1: Sabe,
0: aquele 608, cara de jegue.
1: Então vi na outra rádio lá, ó.
0: E vou colocar um colchão no fundo e vou sair no mundão com a família, viajar.
1: Ô, Lucas, quando eu era criança, eu tava contando hoje uma matéria que eu fiz aí sobre o aeroporto de Salvador.
0: Sim.
1: Aquele aeroporto de Salvador, a primeira vez que eu fui ali, eu tinha menos de 8 anos de idade. Eu fui com meu pai daqui de Jiquiá. Jiquiá tinha voos diários
0: pra Salvador.
1: Real Linhas Aéreas, que vinha do Rio pra Recife. E meu pai, tipo, fazia compra em Recife.
0: Ó Jair lá, né?
1: Aí eu pegava o avião com meu pai que media, eu não queria nada com estudo. Meu pai, peraí, seu moleque, você não quer, então vai ficar viajando comigo. Meu pai ia fazer compra, meu pai era doido que eu aprendesse a arte do comércio.
0: Isso, ali,
1: a arte do comércio, tá entendendo? E eu não aprendi.
0: Tá vendo aí?
1: Eu não aprendi, mas ele me levava. A primeira vez que eu aterrizei no aeroporto de Salvador, eu tinha menos de 8 anos e saí daqui de Jiquié.
0: Tá vindo, Arimora?
1: Aí fui pra lá e tal e tal. Aí sabe o que aconteceu com essa pergunta que você tá fazendo? Eu tive o desejo de ser piloto de avião.
0: Piloto de avião, rapaz. Ai, já pensou, Arimora, piloto de avião. Estiloso.
1: Foi o primeiro desejo.
0: É. Mas dá tempo ainda, dá tempo.
1: Piloto de avião tinha que estudar.
0: Dá
1: eu
0: tempo.
1: Eu não queria nada com estudo.
0: Dá tempo. Hoje você pilota, sabe o que? Essa nave aqui, do meio-dia a 1 da tarde, da GQFM.
1: E agora que tá cheio de copiloto.
0: Esse
1: né?
0: Piloto aqui, e ele chegou aí, ó. O comandante chegou aí, você vai pilotar essa nave até onde agora? Tem o Flotone? Pode ter Governador Valadares.
1: Não, é por aqui pela região mesmo.
0: Vai pro pé de serra, vai pro pé de serra.
1: Daqui isso. A pouco nós vamos falar sobre a segurança no trânsito nas rodovias, já conosco aqui nos estúdios da GQFM, no programa Arimora Comunicando, o capitão Jairo, que ele é comandante do 3º pelotão da Polícia Rodoviária Estadual. E tudo sobre São João, né?
0: Não tem como lembrar do velho Baiano, não.
1: Ah, não tem jeito. Toda vez que eu vejo essa criatura, eu só lembro dele.
0: É,
1: e agora, dona Dalva?
0: Isso mesmo.
1: Aqui, ó, pra aqui, ó.
0: Bom trabalho, Arimora! Vambora, senão a gente vai se emocionar aqui falando do Baianão, com certeza. Saindo agora o par de ingressos pra Marcelo Diniz, para o telefone 1209 e o presente do supermercado Portugal, do Barreto. Barreto, supermercado Barreto, saindo para Sidney Oliveira 0912. Também a produção vai entrar em contato e o Vale Compras. A produção vai entrar em contato com você direitinho, tá bom, Sidney? Vambora, com Deus e Nossa Senhora. Tchau, tchau, turma do bem. Tchau, tchau, amores do Lucas França.
2: Até amanhã, Lucas França.
3: É isso aí, meu compadre.

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0: e 12 minutos em Jequié, a capital das mulheres mais bonitas da Bahia. E as crianças também. Estamos chegando com o programa Ari Moura comunicando aqui pela Jequié. E se você liga, participa.
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0: Pronto, todo mundo, já pode ligar. 3525-8977 é o telefone da comunicação. Você participa com a gente. Estamos em clima de festa junina. Já chegando aí o São João. Já passou o Santo Antônio. Já tá chegando aí o São João. E misturado com Copa do Mundo, hein? Misturado com Copa do Mundo. Amanhã tem Brasil. Ô, oh, meu Deus do céu. Ô, oh, sofrimento. Eu não imaginava chegar a essa idade e ficar imaginando. Eu que comecei a conhecer futebol em 1958. Foi quando o Brasil foi campeão pela primeira vez. E agora eu estou aqui amargando esses momentos, né? Triste. Mas vai melhorar, né, todo mundo? Hoje eu vou comprar uma bandeira para botar no meu carro. Vou botar em caixa de fósforo uma bandeirinha daquelas para mostrar que eu tô com fé. Eu estou com fé no Brasil amanhã. Daqui a pouco, aqui já com a gente, o comandante do terceiro pelotão da Polícia Rodoviária Estadual. Recomendações para o trânsito. Tô sabendo que teve agora um acidente na BR-116, hein? Vou confirmar aqui agora. Acidente na BR-116, a Rio Bahia. Oh, meu Deus do céu, tá demais, né? Tá demais. Teve aquele acidente lá entre Maracás e Contendas do Sincorá, um tombamento. Daqui a pouco o comandante vai me dizer se ele teve mais alguma informação do motorista, porque pelo que eu vi, a cabine do caminhão ficou completamente destruída, né? Então a gente tem que ter cuidado, viu, todo mundo? Vai se preparar, você vai viajar. Ontem uma amiga minha, eu saí, eu vou pra praia, Arimora, vou pra praia. Tá certo, não vai curtir o São João, vai viajar, mas tem que ter cuidado nas estradas, nas rodovias. E a situação das rodovias, como é que está? Souza Andrade falou aqui de manhã que a BR-116 tá uma buraqueira, hein? Tá uma buraqueira.
2: Tá amarrado.
0: Pois é, tá essa situação aí. Daqui a pouco todos esses assuntos. Então vamos ao primeiro bloco comercial e daqui a pouco

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0: 21 minutos em Jequié, o programa de Moura comunicando em clima de São João, festa junina. Estamos aí junto com você. Vá ligando 35258977, né? 35258977 e tem o WhatsApp 988461549. Diga como é que tá o São João aí na sua rua, no seu bairro. Diga aí. Participe aqui com a gente que a gente bota seu áudio no programa de hoje ainda. Vamos lá em cima, JR.
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0: Pois é, o tempo e a temperatura em Jequié. O tempo se apresenta com céu encoberto, tempo nublado, possibilidade de chuva no período. A temperatura aqui nos estúdios da Jequié FM, na Avenida Rio Branco, esquina com a Rua Doutor Ademário Eloy Silveira, subida aqui para o Hospital Geral Prado Valadares, no Campo do América, os termômetros assinalam 27 graus. Olha a hora! 12:23. Joel, daqui a pouco meu celular sumiu aqui, viu? Tá ali ocupado agora. Então, daqui a pouco eu digo como é que tá a situação aí em São Paulo, viu, Joel? Daqui a pouco, Guarujá, São Paulo, São José, onde é que Toninho Coquita mora? São José dos Campos, né?
2: São José dos Campos.
0: São José dos Campos, ele traz tudo, viu? Joel manda a temperatura, o tempo desses lugares todos. Daqui a pouco, viu, Joel? Eu falo. Tá chegando ele, tá chegando ele.
1: Chegando ele, Gabriel de Moura.
0: Gabriel de Moura, boa tarde.
2: Boa tarde, Ari Moura, boa tarde, ouvintes do programa Ari Moura Comunicando.
0: Isso, hoje tem a convidada.
2: Sentiu
0: aqui,
2: minha,
0: né?
2: Falta ontem?
0: Hein?
2: Sentiu minha falta ontem?
0: Eu senti, eu não sei, vocês falaram, eu não sei, o pessoal perguntou alguma coisa aqui, quem foi? Foi Cida.
2: Uau.
0: Foi Cida. Cida Deraldo perguntou. Cadê JR? Cadê Gabriel de Moura e tal?
2: Vou trazer as manchetes hoje. Aeroporto de Salvador inicia a nova etapa na requalificação da área de acesso ao meio-fio do terminal.
0: Essa empresa que está administrando hoje o aeroporto de Salvador não botou o nome. Eu não sei mais se é Aeroporto Internacional 2 de Julho ou se é Aeroporto Internacional Luiz Eduardo Magalhães. Não, no texto aí da matéria eles não colocam. Eu adoro, eu falava hoje de manhã com isso, isso fica tirando sarro comigo. Isso, Novaes, porque nós somos contemporâneos, né? E aí eu disse, rapaz, eu comecei a frequentar o aeroporto de Salvador quando eu tinha 8 anos de idade, 7, 8 anos, que eu viajava com meu pai aqui de Jequié. E Jequié, viu, todo mundo? Atenção aí, ó, os políticos, pessoais aí, os porreta. Jequié, naquela época, tinha aviões aqui todos os dias, a Real Linhas Aéreas, vinha do Rio de Janeiro, Montes Claros, Belo Horizonte. Aí é helicóptero, tô falando avião.
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0: Não, dois motores e tal, pegava 15, 20 passageiros e eu viajava com meu pai pra Recife. Meu pai ia fazer compra e me levava, eu não queria zorra nenhuma com estudo, aí ele pegava, peraí, embora, ele levava. A gente almoçava em Salvador no aeroporto. O aeroporto, tem fotos aí nos arquivos. Como é, hoje o aeroporto é aeroporto internacional, muitos voos, muitos, é um dos aeroportos mais movimentados do Brasil, mas tá aí sem o nome, o pessoal não mandou o nome. Vamos lá.
2: O ESB impulsiona a cadeia produtiva e garante qualidade na Bahia.
0: Na Bahia, é produtiva de quê? De leite, né? Não? Não tem aí falando não, mas é de leite. Olha aí, meu caro, quem é que eu falo? Que produtor de leite aqui da região, tem um produtor de leite e tem também a cooperativa em Lafayette, Codinho. Lá o pessoal também tem a cooperativa que cuida de leite, ou ainda tem, né? Eu acho que tem, vamos lá.
2: Cresce o movimento no Ceia Viva em Jequié.
0: Cresce o movimento.
2: Passei lá hoje e tava aparecendo sábado.
0: Tá, não foi? Caminhões, carro pequeno chegando com produto. Tem uma foto aí mostrando um caminhão carregado de milho, rapaz. Bora ver os preços, mas sábado eu tô lá. Eu quero ver os preços. Vem?
2: Amanhã é sexta.
0: Eu tô dizendo sábado, é o dia que eu vou. É o dia que eu vou. Amanhã é sexta, eu tô sabendo. Amanhã é sexta, mas
4: hoje
0: eu vou sábado. Olha, esse menino é um caso, viu? Vamos lá.
2: Serviço da Embasa ficou pela metade.
0: Pois é, me bata um abacate. Alô, Embasa, acorda pra vida. Embasa, a rua Doutor José Alfredo Guimarães, no bairro São Luís. Foi feito um serviço lá, cavaram, escavaram, botaram ali a escavadeira, arrancaram tudo, fizeram, aconteceram, arrancaram o calçamento, arrancaram o asfalto e tal. Quando foi a semana passada, recuperaram o asfalto de um pedaço e largaram outro, dois pedaços lá. Os carros estão querendo desviar e aí fica meia pista para passar dois carros. Aí fica complicado, meu irmão.
2: E hoje pela cidade aí tá tendo vários tapa-buraco, estão arrumando muitas.
0: Mas aí é a prefeitura.
2: Isso, aí que eu tenho medo. Aí tá tudo arrumadinho, bonitinho. Vem quem? Aí embasa e faz um
0: buraco. Cá, véio, e ela só deixa pra fazer o serviço depois que a prefeitura arruma tudo, que calça, pois que é. Pavimenta, é que faz. É isso aí, me bate um abacate. Acabou as manchetes, Gabriel de Moura? Acabou as manchetes. Daqui a pouco a gente vai trazer aqui, olha, o programa hoje tá recheado, viu? O programa tá animado. Eu já vou só dar um registro aqui, a presença dele aqui nos estúdios da GQFM, aqui no programa Ari Moura Comunicando. Nós vamos tratar de um assunto importantíssimo, que é o trânsito nas nossas rodovias, principalmente as BAs. Nós temos várias rodovias aqui, por exemplo, Jiquê, Florestal, Apuarema, Itamari, Gandu, é uma BA, sabia todo mundo? É uma BA, então a gente vai saber como é que está a situação do policiamento, como é que vai ser agora no São João. Já com a gente aqui, o capitão Jairo, que é comandante do terceiro pelotão da Polícia Rodoviária Estadual. Capitão, muito obrigado por ter aceito aí o nosso convite, boa tarde.
4: Boa tarde, Elimoura, boa tarde, ouvintes da 89 FM. Boa tarde, que é. Exatamente, Ari, nós estamos aí já às portas aí dos festejos juninos e a preocupação sempre aumenta, né? O fluxo de veículos aumenta e a nossa preocupação aumenta junto. Então nós estaremos empregando aí um efetivo em regime de hora extra. Nossa operação ela terá início dia 19, amanhã, né? Sexta-feira. Inclusive meu filho faz aniversário amanhã também, já vou mandar aqui os parabéns para ele, Júnior Lopes.
0: Júnior Lopes.
4: Exato. Então assim, a gente vai estar com esse emprego em regime de hora extra, além do nosso serviço ordinário, né? Nós temos aqui 1.300 km de rodovia pra gente dar conta e a gente sabe que São João, quando não é o São João, é o São Pedro. Todo município quer fazer a sua festa.
0: Verdade.
4: E com isso, o acesso para essas rodovias, nós temos a BR-116 e a BR-101, que a gente está bem próximo delas. Então, o fluxo maior vem delas e depois migram para essas rodovias estaduais. E a tendência é, com o aumento do fluxo, aumenta também o número de situações, né? De informações ao usuário, sinistro, um veículo quebra e tudo isso acarreta e deságua no nosso trabalho. Então nós estaremos aí atentos, acompanhando toda essa movimentação.
0: A gente sabe muito bem que a filosofia implantada na Polícia Rodoviária Estadual, a gente tem notado muito isso, principalmente aqui no terceiro pelotão da Polícia Rodoviária Estadual, que nós da imprensa lhe somos grato, porque nunca deixou uma transparência total, porque os acidentes acontecem, infelizmente não é pela imprensa nem pela polícia querer, é as pessoas que abusam da sorte e aí acontecem os acidentes e o senhor tem nos informado para chamar justamente a atenção das pessoas. Quando a gente publica uma matéria, um acidente, é justamente para colocar a comunidade a par do que está se passando e ao mesmo tempo servir como alerta, né, capitão, para que as pessoas tenham mais cuidado.
4: Exatamente. Essa questão de publicizar aquilo que ocorre é essa forma de transparecer, né? Porque as pessoas estão passando por ali, estão vendo, e até para exemplar, né? A gente com isso, pelo menos é um pensar nosso, de que isso serve até para mostrar para o usuário da nossa rodovia que ele precisa ter cautela. A partir do momento que ele ingressa, né? Ele chega no seu veículo, é só ligar a chave e seguir o destino dele. Ele tem que estar atento a tudo que ocorre, né, nesses trechos de rodovia que ele circula.
0: Pois é, e como eu chamei aqui no início do programa, mais um acidente na BR-116, agora pela manhã. BR-116 no trecho entre Jaguaquara e Irajuba. O acidente, um carro Chevrolet Celta e uma carreta colidiram e os ocupantes do carro ficaram feridos, sendo socorridos por uma ambulância do Serviço de Atendimento Móvel de Urgência, o SAMU. Mais cedo, por volta das 9 horas, no mesmo trecho entre os dois municípios, na altura do quilômetro 616, um acidente envolvendo uma carreta provocou a interdição parcial da pista da BR-116 ali no sentido decrescente. Nos dois sinistros, a Polícia Rodoviária Federal foi acionada para acompanhar os casos. Em razão da proximidade do período do São João, o fluxo de veículos já começa a aumentar hoje, quinta-feira, e amanhã vai ser muito mais. É outro assunto que eu vou abordar aqui com o capitão Jairo da Polícia Rodoviária Estadual. Vamos ao bloco comercial, né? E daqui a pouco a gente já volta com o capitão falando mais sobre essa situação.

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0: 12 horas e 40 minutos com essa equipe aqui agora, tá tudo apaixonado, viu? É amanhã, Pablo, né? É amanhã, Pablo?
1: Amanhã vai ter Pablo e tá tendo uma polêmica aí da questão do horário, Limura.
0: É por causa do jogo do Brasil, né? O jogo do Brasil é que horas?
1: O jogo do Brasil é às 21h30.
0: 21h30.
1: 9h30. Estão cogitando
0: a colocar. A programação que a prefeitura elaborou, como é?
1: Ó, às 18 horas vamos ter encontro dos sanfoneiros.
0: Muito bom, viu? Vale a pena, viu, todo mundo? Ir amanhã pra Praça da Bandeira assistir esse encontro de sanfoneiros.
1: Em seguida, às 20 horas, estão cogitando ser Pablo. E 21h30.
0: Sim, mas Pablo, ele começando 20 horas.
1: Uma hora e meia de show.
0: Só. Mas aí vai ficar em cima da hora do jogo?
1: Exatamente. Porque estão querendo colocar também durante o show.
0: Durante o jogo?
1: 22 horas, o jogo da seleção rolando, vai ter o show e. Tendo jogo da seleção.
2: Rapaz, mas na verdade, a maior polêmica não era por causa do jogo. Era mais o pessoal. Da área CLT, por exemplo, do comércio, colocaram para 8 horas o show mais esperado, que seria Pablo. Isso. Normalmente já é o horário que a pessoa ainda tá
0: saindo do comércio para ir para casa. Entendi. É aí a prefeitura. Qualquer coisa, nós estamos aqui à disposição, aqui a GQFM, o programa de Moura comunicando, todos os programas aqui para esclarecer e orientar a população como é que vai ser toda essa programação de amanhã, que é praticamente.
2: O prefeito Flavinho colocou nas redes sociais enquetes, quem prefere às 8 e quem vai preferir para as 10 horas. É, porém, vai rolar e o show também.
0: A comissão é que deve organizar. Vamos conversar aqui com o capitão Jairo, que está aqui ao vivo e a cores aqui nos estúdios da GQFM no programa de Moura comunicando. Nós sabemos que é o momento. Agora, capitão, a gente tem acompanhado esses últimos anos, esse ano de janeiro até agora, o número de acidentes que tem acontecido, principalmente na BA-026. Eu conversei a semana passada, não, foi essa semana, início da semana, com o prefeito de Planaltino. Ele esteve aqui no programa, o seu Home, e ele falou que é justamente reivindicar junto ao governo do estado o que é que pode fazer, melhorar o acostamento, ampliar o acostamento, a sinalização. Qual é a real situação hoje da BA-026?
3: Ari, veja só. Há uns meses atrás, o governador esteve inclusive na região, lá Planaltino, foi Planaltino Maracás, e foi anunciado, né, que seriam feitas algumas intervenções, principalmente no trecho aí de Pé de Serra, bem como ali na região de Planaltino, que nós temos uma incidência muito grande ali de

0: veículos pesados e, por consequência, alguns veículos ali têm alguma intercorrência que acaba, né, se envolvendo em algum tipo de situação. Então, nós estamos aí nessa expectativa de uma área com faixa de desaceleração. Essas intervenções, a Secretaria de Infraestrutura do Estado, né, já teve presente. Inclusive, nós estamos com uma operação lá na 026, que é a Operação Balança. Ela está ocorrendo aí já tem alguns...
1: Ah, o prefeito falou sobre isso, que já existe a instalação de uma balança
0: lá. Isso, já estamos lá fazendo o acompanhamento. Nossa equipe vai para lá dar o apoio, dar o suporte à equipe que está lá fazendo esse trabalho.
1: É uma pesagem, né?
0: Exato. Então, a gente está por lá, né? Nós temos marcado assim presença, dando esse suporte. Porém, as coisas não acontecem da noite para o dia, né? Então, a gente recomenda aí a atenção e vamos aguardar para que a coisa flua.
1: É claro que a recomendação principal, a gente já falou aqui, quem está dirigindo não deve beber, quem está bebendo não deve dirigir. Essa recomendação o senhor já fez aqui às pessoas que estão nos ouvindo nesse momento. E você que está ouvindo, passe para o seu familiar, passe para outras pessoas. Diga, olha, a recomendação do comando do terceiro pelotão da Polícia Rodoviária Estadual é evitar bebida alcoólica se você está ao volante. Viajar também à noite nessas estradas por aqui é muito perigoso, né, capitão?
0: Tem seus riscos. Nós temos aí uma região que à noite nós temos animais soltos nas rodovias, né? Por mais que a gente...
1: O senhor mesmo fez uma campanha junto com a imprensa, né?
0: Exato. Nós estamos sempre atentos a esse tipo de ocorrência, porque é até uma questão cultural, né? O pessoal gosta muito de cavalgada, às vezes o sitiante ali não tem uma cerca adequada e o gado pula a cerca. Então, essas coisas acontecem muito na nossa região aqui. E a gente, por mais orientação, por mais trabalho, por mais fiscalização, né, que a gente faça, sempre ocorre um fato ou outro.
1: Mas a recomendação, se puder evitar viajar à noite, é ótimo, né?
0: Com certeza. Ainda mais que o fulião, vamos dizer assim, né? Ele vem para um evento festivo desse, ele vai querer beber. Aí vai vir um cansaço, vai querer dançar e tal. E no retorno, o perigo tá aí.
1: É. Então é melhor ficar onde ele tá.
0: Procura um hotel, procura a casa de um amigo, de um parente. Descansa e no dia seguinte segue sua viagem.
1: Pois é, tá aí, portanto, a Polícia Rodoviária Estadual. Nós vimos aí a Polícia Rodoviária Federal aqui na Bahia, principalmente na BR-324, implantou aí os drones. Aqui nós temos problemas porque as estradas aqui são, não são estradas de percurso pequeno, né? A BA-026 pega lá da BR-116, lá em Brejões, passa em Nova Itarana, Planaltino, Maracás. Temos aquele problema sério ali de pé de serra, né, capitão?
0: Com certeza. Inclusive, nós tivemos um sinistro no meio dessa, no início da semana aí, nós perdemos praticamente 2 dias para poder concluir a operação, né? Porque não é só o sinistro de um veículo que tomba ou que tem um capotamento ou uma colisão. Existe também o processo de remoção desse veículo. Porque, como você conhece bem ali, é um trecho de serra e uma parte muito íngreme, o veículo às vezes cai na parte mais baixa. Quando ele pega pelo lado direito, ele encosta no barranco, mas o lado esquerdo de quem desce, ele cai na ribanceira e precisa tirar aquele veículo de lá, né? Tanto o veículo quanto a carga. E aí esse processo de retirada tem um tempo, requer um tempo, a empresa vai ter que solicitar guincho e tal, e tudo isso acaba nos contendo ali naquele perímetro, porque nós vamos fazer o fechamento da rodovia para que faça a remoção, retire aquele veículo. Então
1: a
0: gente
1: é estreita.
0: Exato,
1: né?
0: Exato. Você não tem uma condição de trafegabilidade ali tão boa quanto tem nas rodovias federais, né? Você tem um acostamento, você tem uma área de escape ou coisa parecida.
1: Eu falava agora há pouco sobre a Polícia Rodoviária Federal com drone, o senhor me falou.
0: Nós temos aí um equipamento de drone, estamos capacitando o nosso efetivo, tanto drone quanto etilômetros. Estamos aqui adquirindo também um radar móvel, que nós começaremos a operar em breve, né? Tudo isso ajuda na nossa fiscalização e facilita mais nosso trabalho, né? É o motorista ficar atento para evitar de ser pego, né? Às vezes as pessoas reclamam, poxa, a gente é multado, a gente é isso, mas a gente também anda errado.
1: É verdade.
0: Então a gente precisa entender isso. Eu canso de falar com o meu efetivo, ó, não se preocupe quando você for autuar alguém, porque quem está praticando o erro não é você. Porque às vezes o policial, pelo fato de conhecer, né, de estar ali, porque o radar não tem coração, tem?
1: Não.
0: O radar não tem coração. Se você passar em alta velocidade, ele vai te autuar. Já o policial, o cara argumenta, ou eu sei que eu tô errado e tal, ele procura sempre minimizar essa situação. E ele precisa entender que ele praticou a infração e ele precisa ser punido por isso. Às vezes a gente educa a primeira vez, encontra por uma segunda vez, mas o cara reincide. E a gente sabe que a impunidade, ela gera, né, um problema, ele vai crescendo, mas é uma bola de neve. Que
1: uma bola de neve. Capitão Jairo, comandante do 3º Pelotão da Polícia Rodoviária Estadual, a operação já está iniciada e vai até quando?
0: Nós iniciaremos amanhã, né, dia 19, e vamos até o São Pedro. Teremos aí festejos aqui em Jequié, os festejos em Maracás, Ipiaú, Ibirataia, Itajibá, Itagi já é o São Pedro, né? Piauí Itagi já é São Pedro, mas a gente cobre também essa área. E a tendência é, provavelmente, até dia 5 de julho aí a gente ainda tenha.
1: Permanecer.
0: Isso.
1: Com a operação.
0: Com a operação.
1: Capitão Jairo, muito obrigado pela sua gentileza. Vim aqui pessoalmente, aqui nos estúdios da GQFM, aqui no programa de Moura, comunicando. Diga, tem uma pergunta aí?
2: Tem, o ouvinte está perguntando aqui que ficou sabendo que os radar. Um dos radares será ativado de novo para quem vai de Jequié para Itaúna?
0: Veja só, a rodovia BR-330, ela está sob responsabilidade da Polícia Rodoviária Federal. Há tempos atrás, nós tínhamos um termo de cooperação com a 330, essa parte que sai daqui de Jequié até a BR-101. Hoje nós só temos a 330, quem sai da Cidade Nova até Pé-de-Serra. Mas eu vi uma reportagem, sim, falando a respeito que esses radares estarão operando, ou já estão operando, né? Na BR-330, que foram retirados por questões aí, salvo engano, por uma questão de contrato, venceu o contrato com a empresa aí, foram renovados aí novos contratos e certamente eles iniciarão aí a operação. Mas o ideal seria eles entrarem em contato aí com o pessoal da Polícia Rodoviária Federal, que tem a jurisdição sobre a rodovia.
1: É, e outra coisa, Antônio Júnior aqui da GQFM, ele parece que colocou uma matéria aí nos programas de manhã, não sei se foi no Jornal da Manhã ou no Rota 89, falando que ali na Cidade Nova, na ponte, e também naquela passagem da passarela ali depois do quilômetro 4, que aqueles radares já estariam ativados. Então quem vai para a estrada, o certo, né, capitão, é andar dentro da lei.
0: É fazer o correto. O Código de Trânsito Brasileiro, ele é muito claro. O problema é que nós é que somos relapsos em relação a conhecer a lei, né? Então a gente precisa entender que nós precisamos fazer o que é o correto. Ah, mas fulano faz errado, eu não tenho o que fazer o que fulano faz.
1: Os maus exemplos não devem ser.
0: Então, não, exatamente, a gente aprende isso dentro de casa, né? Você logo, quando eu cheguei aqui, você falou a respeito do meu pai, da minha mãe, e a gente aprendeu isso em casa. A gente tem um berço, vamos dizer assim, nesse sentido de, olha, faça sempre o que é correto. Só pra você ter uma ideia, minha mãe, quando a gente chegava, adolescente, né? Que a gente chegava em casa, ela cheirava os dedos da gente e o hálito. Qual o pai hoje que faz
1: Dona
0: isso?
1: Dona Dalva.
0: Era rigorosa. Ela talvez, ela apertava mais do que o meu pai. Meu pai era mais bonachão, assim, mas a minha mãe, ela jogava duro em relação a isso. Então, qual o pai hoje que fiscaliza seu filho nesse sentido?
1: Não tem.
0: Então aí já cresce sem um norte, assim, já vai crescendo à vontade e aí pensa que não. Quando tá adulto, que já não tem mais jeito, vai tentar resolver, não tem como.
1: Capitão, para todo o efetivo da Polícia Rodoviária Estadual, desejo um bom trabalho, que tudo transcorra dentro da normalidade e que a gente tenha uma boa festa.
0: É, Arimor, eu que agradeço a oportunidade de estar mostrando aí o trabalho que a gente tem feito. Nosso efetivo é comprometido, né, com o nosso trabalho. A gente tem tido, né, algumas dificuldades, mas a gente vai superando e sempre para o bom andamento do serviço. Então a gente que agradece pela oportunidade e desejar a toda a população aí que está nos ouvindo que aproveite o período festivo e que se divirta com responsabilidade, né? Para a gente não transformar o momento de alegria em momentos de tristeza.
1: Valeu, nós vamos ao bloco comercial, daqui a pouco tem a participação dos fiéis e ainda tem as notícias de esporte, né? Daqui a pouco.

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0: Uma e um em Jequié, o programa Limoura comunicando, especial festa junina, São João em Jequié e em toda a região. O blog Limoura.com.br vai estar cobrindo tudo. O Instagram também vai estar de plantão, hein? O Instagram também trazendo todas as informações. E o programa segue. Segunda, terça, quarta-feira, né? Vocês vão estar aqui no programa. A turma disse que não vai parar, não, viu, Lucas? 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
0: 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E o bicho tá pegando, viu? Spa, quadra de tênis e até 203 metros quadrados. Um imóvel citado pela Polícia Federal em investigação, sabe contra quem? Senador Jacques Wagner da Bahia, que o bicho tá pegando, viu? O bicho vai, que vem o povo, que vem o povo.
2: Boa tarde, Ari Moura, eu me chamo Valdemar, eu moro aqui em São Paulo e eu vou fazer uma denúncia aí, porque os hospitais daí dizem que tem um irmão aí que tá com a cirurgia, já vai fazer 3 anos. E não só é meu irmão, tem um cunhado meu, tem uns amigos. Ixi. E é cirurgia de hérnia. E já vai fazer 3 anos. E desses 3 anos já deu entrada no Hospital Paulo Valadares, já deu, manda aí para as clínicas. E nada é nada. E até hoje não saiu essa cirurgia, nem de meu irmão e nem dos colegas meus que tem aí para fazer essa cirurgia. A coisa que não é custosa, é que é simples. Aí é do meu irmão, fala que não tem. Não tem UTI, não sei o que e tal, joga pra lá, joga pra cá, e até hoje nunca saiu essa cirurgia. Só falta dizer que não tem médico, porque é impossível. Uma cidade que nem Jequié é uma cirurgia que vai num dia, no outro, tá em casa, e não tem um médico, não tem um hospital que dá pra fazer essa cirurgia desse povo aí. Tô te fazendo essa denúncia pra ver e corrigir o que é que tá acontecendo, que não sai essa vaga. Falou, tchau.
0: Valdemar, você tem que ter o nome dessas pessoas e aonde foi que eles encaminharam. Se foi pelo município, Secretaria Municipal de Saúde, se foi pelo estado, se foi no Hospital Geral Prado Valadares, se foi na UPA. Você tem que dar esses detalhes para poder, porque você está fazendo a denúncia. Denúncia que algumas pessoas têm feito aí sobre a questão da saúde aqui no município de Jequié. Mas é preciso dizer aonde é esse local, quem é o paciente. Se agora, se por questões óbvias não quer citar o nome do paciente, também a gente respeita, né? Vamos lá.
3: Boa tarde, Ari Moura, boa tarde, Gabriel de Moura, feliz São João para todos vocês de Quiense aí, que Deus abençoe a todos, grande Paulão aqui de Oriente Novo, hein? Passando para mandar aquela luz especial para essa turma nossa aí de todo dia, Cida do Mandacaru, Léo do Mandacaru, Rei de São Paulo, Bidô do Baixão, Guimarães aí em Boaçu e Oliveiras, em turma de Boaçu, Nova Esperança, Ouro, Coqueiro, Zergueiro, Palmeiras, Riacho Dantas, São João, que Deus abençoe a todos. Bora Zé do Campo, aí em Nova Esperança, né? Zé do Campo, Rock do Rock e todo esse porrão de Nova Esperança, grande pindolão aí no carro da saúde aí, diferenciado, jogando duro, hein? Que Deus abençoe a todos, um feliz São João para todos. Tô por cá, grande Paulão de Oriente Novo, tô aqui na região de Itapiraí, viu? Qualquer coisa, então, por aqui, meu irmão, é nóis.
4: Valeu. Bom dia, boa tarde, Ari Moura. Estou te enviando novamente todo esse lixo aqui da rua Manoel Pinto de Araújo, que a prefeitura não está tendo a menor consideração pelas pessoas daqui dessa rua, principalmente eu e as outras, as que estão mais próximas do lixo. Tá nessa situação, agora mesmo tem duas pessoas jogando lixo de novo, põe a tampa desse negócio aí, pra ir buscar lixo da contenda e trazendo, arrastando a tampa com a lixeira. Tô aqui até observando pra ele não botar fogo, porque se botar fogo, aí onde tem essa moto mesmo, tem criança, minha mãe tem 90 anos e tá nesse sufoco dessa sujeira da rua Manoel Pinto de Araújo e a prefeitura não está dando importância pra gente. Não está dando importância pra gente. Me ajude aí, por favor.
0: É Inove, né, John? Inove. Inove é a empresa responsável pela limpeza da cidade. Atenção, galera aí da Inove. Dá uma passada ali na rua Manoel Pinto de Araújo, é no Joaquim Romão. Pega ali da feirinha e vai sair ali na Desembarcador Andrade Teixeira. Veja lá o que é que tá acontecendo. Essa senhora já duas vezes que ela tá aqui fazendo um apelo. A rua, aí tá na manchete que você deu, né? Manchete hoje, a rua Doutor José Alfredo Guimarães, lá em base, ela largou o serviço lá pela metade. Eu vou mandar lá pra Alan. Alan, ele vai tentar resolver essa situação aí. Vamos lá.
5: Boa tarde, Ari Moura, boa tarde, Gabriel de Moura, boa tarde, John Oliveira. Quero aproveitar e mandar um alô e um abraço pra Silvano, Divino, seu Dezinho Josa, aí na Fazenda Velha, Dona Vita. Quero também mandar um alô e um abraço pro pessoal do quilômetro 3, todas as igrejas evangélicas, para todos os pastores e todos os levitas, todos cantores que louvam a Deus. Eu quero mandar um abraço e um alô. Tele Anselmo, a nova voz do momento. Deus abençoe a todos.
0: Valeu, Tele, um abraço pra você. Rapaz, foi Regi hoje, não ligou pra dizer o frio como é que tá lá em São Paulo, não, é? Rapaz, Polícia Federal apreende 43 mil dólares em espécie na casa do senador Jacques Wagner.
6: E o Pix? Nada.
0: No Distrito Federal. Aí vai aparecer várias pessoas, vai dizer, não, eu não sei, eu não entendo bem. O político, a pessoa, senador da República, é deputado federal, é prefeito, é governador, é presidente da República, é secretário, é ministro, é uma autoridade, não é? Agora, Ari, eu não tenho um tostão, me vira de cabeça para baixo, não cai uma moeda de um real, viu, Cida? Tu fica rindo, viu? Pois é, me vira de cabeça para baixo. Eu sou igual bunda de anjo, só ando liso. Só ando liso. Então eu não vou nem me colocar com uma comparação. Ó, se a Polícia Federal chegar na casa de Ari Moura, chegar lá e encontrar R$1.000, R$2.000 ou qualquer coisa parecida, é o direito de cada um. Você pode deixar o seu dinheiro guardado. Por quê? Qual é o problema? Agora, a autoridade, um senador que já estava previsto uma investigação, chega lá e encontrar 42 mil dólares em espécie. O que quer dizer? Por que ele não botou no banco?
6: Porque o próprio partido dele cria os impostos e ele não quer pagar.
0: Ah, é isso? Então aí tá. Aí o economista JR tá aí falando. Olha a hora! 1:10.
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0: E eu vou convocar eles, bota aí a vinheta dele, tá chegando ele, tá chegando ele. Boa tarde, John Oliveira.
8: Boa tarde, Ari Moura, boa tarde, Jota, boa tarde, Gabriel e aos ouvintes do Ari Moura comunicando.
0: Vamos começar aqui com a convidada que vai estar comigo amanhã lá no programa. Você trouxe aqui a Ana Cláudia.
8: Ana Cláudia, que é transista.
0: Transista, né?
8: É,
0: profissional. E ela falou, rapaz, isso aí o pessoal que quer se preparar aí para os festejos de São João, ela prepara, onde é o ateliê dela?
8: É lá no Mandacaru.
0: Bairro do Mandacaru.
8: Mandacaru, na Tindinha Josefa Fernandes.
0: Como é o nome?
8: Tindinha Josefa Fernandes.
0: Fernandes, e o Instagram dela?
8: É Ana Cláudia Transista e Maquiadora.
0: Pronto, é só você.
8: Pode ir pelo meu Insta lá que também acha.
0: Pronto, e hoje à tarde no blog arimoura.com vai estar a foto aí.
8: Vai estar lá.
0: Pronto.
8: É, a Ana Cláudia.
0: Ana Cláudia, ela tem uma equipe que trabalha com ela,
8: ela é sozinha.
0: Sozinha.
8: É, e o esposo dela também é cabeleireiro também.
0: Cabeleireiro também, como é o nome dele?
8: É Victor.
0: Victor.
8: É meu amigo de infância, irmãozão meu.
0: É seu amigo de infância.
8: Ele e o irmão dele, Lucas. Pronto. Um abraço especial.
0: Mas não é Lucas França, não.
8: É o outro.
0: É outro, é.
8: Então, Arimoura, na estreia de Portugal, Cristiano Ronaldo passou em branco, né? Mas a equipe de Portugal arrancou um empate com a República Democrática do Congo. É, o João Neves anotou o gol de Portugal e o Issa foi o autor do gol histórico da República Democrática do Congo, que está faltando na competição depois de 52 anos. Inglaterra e Croácia fizeram uma partida frenética de 6 gols com o show de Harry Kane, Bellingham.
9: Jogão, viu?
8: E jogão, não foi, Gabriel? Rashford, né? Os ingleses bateram os croatas por 4-2. E a Gana venceu o Panamá por 1-0. A Colômbia venceu o Uzbequistão por 3-1. E a cena inusitada desse jogo de Colômbia e Uzbequistão foi quando o zagueiro Kuzanov chegou, acabou se chocando com a câmera da lateral, rapaz. E a pancada foi tão forte que o câmera teve que ser substituído. Saiu do campo de maca.
0: Eu vi o lance da televisão.
8: E quem tem mais informação é porque Gabriel tem uma bomba de Neymar aí, viu, Gabriel? Conta pra gente aí. Segura a emoção, né?
0: Eu acho interessante. Os colegas, em cobertura, é uns critérios que eu nunca adotei. Você me acompanhou recentemente cobrindo aí a DJ, e não vou buscar notícias. Quando eu dei aquela notícia em primeira mão, os colegas de todas as emissoras, a gente tem as habilidades e tem o critério de ser um dos mais velhos da turma aqui. Quando eu avisei que o técnico do Jiquia ia deixar o cargo, até o presidente não sabia que o técnico ia entregar o cargo naquele dia, naquele jogo, logo após o término da partida. Então tem umas coisas, e lá os companheiros, olha, Neymar já voltou ao campo. Aí fica parecendo que ele tá entrando em bola dividida, que ele tá chutando em gol, que ele tá fazendo todos aqueles procedimentos que os outros jogadores fazem.
8: É só um estalalhaço, né, Ali?
0: Aí o cara, quando a gente vai ver na televisão, John, tá ele ao lado de um preparador físico.
9: Fazendo um trabalho simples com a bola. Ali.
8: Solo, né?
9: Tocando ali de lado. Pois nada muito intenso, né?
0: Pois é. Eu joguei bola um bom tempo, eu sentia dores na batata da perna. Neymar é na
8: panturrilha.
0: Na panturrilha. Pra mim isso é apelido.
9: Você se machucou muito quando você era mais novo assim, não?
0: Não, porque eu não entrava também muita bola dividida, não. Eu tirava o pé, o pessoal ficava retado comigo.
8: Ari não esperava contar.
0: Olha, eu joguei com o Paulo Salles, que foi do Bahia e foi campeão brasileiro em 88. Paulo Salles jogou comigo na BB. Maíca, que jogou no Jiquié. É chinesinho não. Foi Júlio Porto. Júlio Porto jogou no Fluminense de Feira, jogou no Jiquié, foi técnico do Jiquié, jogou comigo também na BB. E todos eles eram unanimidade, dizer, olha, melhor lateral direito que eu já joguei foi Ari Moura.
9: Tá vendo?
0: Entre os profissionais e amador. Eu era amador. Por quê? Porque sabia tocar a bola, sabia chutar.
10: Eu não acredito.
0: Só você que não acredita, cara. Você é do contra. Vamos lá, John, mais alguma informação?
9: Copa do Mundo, estamos tendo rodada agora, segunda fase já, segundos jogos. A Tchequia tá jogando contra a África do Sul. 16 minutos e tá ganhando por 1-0.
0: 16 minutos apenas?
9: Começou agora o jogo, hoje ainda vamos ter Suíça e Bósnia.
0: Sim.
9: Canadá e Catar. E México e Coreia do Sul.
0: De noite, de madrugada, México vai jogar aí.
8: 10 horas.
0: O México foi quem abriu a Copa do Mundo, né?
8: Isso.
0: Esses jogos já são as segundas partidas. Cada grupo tem 4 seleções.
9: Exatamente.
0: Não é isso? Vão fazer 3 jogos. Cada seleção vai fazer 3 jogos. Com os resultados que já tiveram no primeiro jogo, aí já ficam fazendo especulações. Já estão dizendo que a Inglaterra é campeã mundial. Porque ganhou da Croácia.
9: Jogando bem.
0: Pra mim foi a melhor partida.
9: A melhor equipe que...
0: Agora vi lances, não vi o jogo todo. E também eu não vi todas as partidas da Copa, não, pra chegar aqui e dizer, o melhor jogo foi Inglaterra e Croácia. Não sei. Né? O pessoal gostou muito dos Estados Unidos. que ganhou também, né?
8: Sim, foi uma partida.
9: O Paraguai.
0: Argentina, que Messi fez 3 gols. Que Messi deitou e rolou, mas a gente não viu a partida.
8: Eu acredito que estão dizendo que seja o melhor jogo que Croácia e Inglaterra, né, Gabriel? Por ter terminado o primeiro tempo em 2-2. Foi um jogo absurdo entre os dois ali, né? A seleção inglesa com o Harry Kane, com o Rashford, com o Bellingham também, que é, né, um baita jogador lá no Real Madrid. Mas assim, eu acho que foi até então aqui a melhor partida. Particularmente olhando pelas outras que ganharam ênfase. Porque não tive como acompanhar todos os jogos. Mas eu acho que por esse parâmetro eu entendo que o porquê dessa nomenclatura de melhor partida até aqui.
0: Olha, aqui no ponto, o pessoal aqui da produção do programa Ari Moura comunicando, aqui da Agência M de Notícias Limitada, aqui tá me avisando que tá tentando, fazendo um esforço tamanho, muito grande, para ver se no programa de amanhã consegue trazer Deni Moura. Nós que estamos mantendo contato, tá tentando ele mudar a agenda dele, mas diz que a agenda dele é muito carregada, muito cheia, mas estão tentando de todas as formas para ver se o Deni Moura amanhã vem ao vivo aqui no programa Ari Moura comunicando.
8: Tá difícil conciliar a luta, agora aquele é boxeador também, né?
0: É boxeador.
8: É desde o ano passado lá na Arena BB, né?
0: É, rapaz.
8: Já não é mais Deni Moura apenas.
0: Ó, você não faça
9: agora
0: nada.
9: Não bate mais com a perna.
8: Agora não, que é exatamente.
0: Não faça nada na vista de João, não, porque João é igual a Ari Moura, viu? Não conta segredo não, dá notícia. Sim, vamos lá, Gabriel, a notícia que você tem.
9: Como o John disse, Neymar não vai estar nem relacionado para o jogo do Brasil com o Haiti.
8: É.
9: Não vai estar relacionado.
8: Não viajou.
0: O pessoal fica criando. O pessoal fica criando aquela expectativa lá. Eu acho que ele não deve nem jogar contra a Escócia.
9: Não, ele não vai. Talvez ele não jogue porque ele não vai estar 100%. E é o que Carlo Ancelotti exige normalmente dos jogadores.
0: Pois é, e outra coisa. O Brasil, John, vai ter que ganhar do Haiti, mas vai ter que ganhar porque o Haiti vai vir para cima do Brasil.
8: É.
0: O que acontece com o Flamengo aqui no Campeonato Brasileiro, na Copa Libertadores, todos os times querem ganhar do Flamengo. Pode ter certeza que todas as seleções querem ganhar a seleção do Brasil. Por quê? Porque é a única que tem 5 títulos. Não é isso?
8: Exato, é penta.
0: É penta, isso não quer deixar ser ex, mas quer ganhar, porque ganhar do Brasil repercute. Repercute. Você viu, vocês agora, aqui mesmo agora, nesse exato momento, vocês não falaram do jogo de Portugal. Portugal empatou.
9: Falamos.
8: Falei, foi.
0: Falou?
8: Foi, comecei falando.
0: Mas vocês falaram simplesmente, não disse. Olha aí, ó, Portugal.
9: Foi igual o jogo, passou despercebido.
8: Passou despercebido.
9: Cristiano Ronaldo.
8: Não, foi em branco.
0: Cristiano Ronaldo.
8: É, esperavam-se muito dele, né?
0: Não, isso vocês podiam ter feito.
9: Muita gente dando o Portugal como favorito também. É.
0: Mas se fosse o Brasil, aí ficava como ficou o jogo com o Marrocos.
8: Quando perdeu pro Japão. A primeira vez.
0: Exato.
8: Que todo fez
0: exato.
8: Aquela festa. Ah, a seleção não presta
9: mais. O Panamá com 6-2 reclamaram dos dois.
8: É exatamente.
0: Pois é. E outro detalhe, pra mim, pessoalmente, eu falo, porque quem me acompanha aqui todos os dias pelo Ari Moura comunicando, eu já falei várias vezes, quando começou a falar na Copa do Mundo que seria disputada no México, Estados Unidos, Canadá, eu dizia, olha, o Brasil, se não tiver uma preparação, vai ficar longe de enfrentar as equipes, as seleções da Europa. Espanha, Alemanha, Inglaterra, Croácia, Portugal. Porque o futebol que está sendo praticado é um futebol moderno. O Brasil não se modernizou. O Brasil se
8: regressa, estagnou.
0: Passou, estagnou. Muito obrigado, John. Estagnou é o termo correto. Não progrediu, não tem evoluído. E não é que esteja acontecendo, mas a gente pode assim analisar da seguinte forma: o time está preguiçoso. Eu não vou dizer que está desatento, que não está com interesse, porque o jogador já tem salários altíssimos e que não quer botar a perna. Não vou dizer isso, que eu não posso fazer esse tipo. Isso pode ser uma colocação indevida. Agora, o time está preguiçoso. Não está jogando ainda aquele futebol que a gente viu ontem com a Inglaterra e Croácia.
8: Eu penso a mesma coisa. O time está como se fosse assim, a qualquer momento eu consigo resolver. Acontece muito disso também, né? Eu lembro quando o primeiro amistoso que fez com o Marrocos que perdeu, foi assim, essa mesma pegada. Não, a hora que der, resolve, né? E subestimou tanto a questão do Japão também, foi dessa mesma maneira. Eu penso a mesma coisa com você.
0: E quando o Marrocos fez 1-0 e o time estava sufocado, que Vinícius Júnior, numa jogada individual, empatou, aí a gente ficou alegre, ó, tem um homem para decidir. Quando o time estiver perdendo, tem um para decidir. Mas vamos ver, depois ele caiu de produção. Vamos ver daqui para frente. É difícil amanhã? É. Amanhã a gente vai estar aqui no programa tratando só desse assunto.
8: Um abraço especial para o nosso querido Eric, tá? Agora tá dando um grau no carro do meu amigo Felipe Souza e amanhã trazer os detalhes de Camaçari, porque Camaçari já tem o Camaçari Esporte Clube e tá vindo outro, Camaçari. É brincadeira.
0: Mas já tem três equipes classificadas.
8: É.
0: Fluminense de Feira.
8: Isso.
0: Barreiras e SSA FC.
8: Só falta agora um.
0: O Feira é o que tá mais próximo de conseguir a classificação e vai ter rodada. Amanhã a gente traz.
8: Sim, sim.
0: Vai ter rodada lá no Pau Ferro, hein? O Sub-14 vai ter jogo a domingo lá no Pau Ferro. Amanhã a gente traz todos os detalhes. Obrigado aí todo mundo, viu, JR? Agradeço a todo mundo aí que participou hoje do programa, ao Capitão Jairo e também a Cláudia, que estiveram aqui com a gente no estúdio. Amanhã a gente está de volta.
11: Enfim, por hoje é só. E boa sorte.
12: Diga aleluia, não esquece, diga.
11: E aleluia.
12: Diga amém, imitando Maria Bethânia.
11: Amém.

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6: No Abrindo a Bíblia de hoje eu quero falar com você sobre Efésios capítulo 5, versículo 25. Vós, maridos, amai vossas mulheres como também Cristo amou a igreja e a si mesmo se entregou por ela. E as mulheres, sejais sujeitas em tudo a vossos maridos. É interessante notar, gente, que quando a gente fala da mulher ser sujeita, submissa aos seus maridos, como a Bíblia fala, muitas mulheres pensam que essa submissão é estar debaixo do pé. Não quer dizer isso. Submissão é quer dizer abaixo, dando sustentação. A mulher é a base. Você já reparou quando você adoece, mulher, quando você viaja? Fica todo mundo meio desorientado em casa? Pois é, é isso que a Bíblia está dizendo, é que você é a base. A alvenaria de uma casa é às vezes muito mais importante do que a parede, as paredes, do que o telhado, porque ela vem primeiro, não é verdade? É assim que a Bíblia diz, a mulher sábia edifica a sua casa. Ah, mas você homem, o papel do homem é amar a mulher como Cristo amou a igreja. E você sabe qual foi a maneira que Cristo amou a igreja? Se entregou por ela, morreu por ela. Então se alguém precisar morrer, tem que ser você pela sua esposa. Se liga aí.
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0: tarde pra você, tudo bem, tudo certinho, tudo tranquilo? Tô chegando a partir de agora, tem o Danadinho, tem Léo Santana ao vivo aqui da rádio, que é líder de audiência.
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0: Agora 37 minutos, boa tarde pra você, tô chegando a partir de agora, quinta-feira, hoje é dia 18 de junho do ano 2026, tá chegando São João, galera, Vila Junina hoje tem Jaldo sem retoque, né? Tem uma programação especial na Vila Junina, vai ter também programação especial lá no alto da prefeitura, meu amigo Ferrugem daqui a pouquinho vai estar falando pra gente aqui dessa programação especial do dia 21. Amanhã tem Pablo, amanhã tem Sofrência na Praça da Bandeira, é o São João de Jequié, Copa do Mundo também, hein? Esse Brasil que, pelo jeito, pelo andar da carruagem, não vai pra lugar nenhum. O negócio tá feio pra seleção brasileira. Vamos lá, né? Que é brasileiro, a gente não desiste nunca, não é isso? 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

para começar muito bem o nosso encontro de hoje, tem Wesley Safadão, Eclipse Total, 1:39, é São João da GQFM, minha gente.

0: 1h44 do Som da Melhor, Vitinho Imperador, Beira Mar, aqui na sua GQFM. Um abraço pra galera que tá aí na live do meu amigo Ferrugem Cigano, que vai bater um papo aqui ao vivo agora na GQFM pra falar desse showzaço que acontece no domingo lá no Alto da Prefeitura. Alô, Ferrugem, boa tarde, meu amigo Ferrugem. Não me abandona não, Ferrugem.
1: Porque eu vou te abandonar, irmão.
0: É, pois é. Amizade de mais de 20 anos, meu amigo Ferrugem Cigano tá por aqui pra falar porque...

0: você no São João de Jequié.
1: Ô, Léo, esse ano agora completo de 17 anos que eu toco no São João de Jequié.
0: Ah.
1: 17 anos. 15 anos eu troquei na Vila Junina.
0: Vila Junina.
1: E 2 anos agora completa no alto da prefeitura.
0: É, lá no alto da prefeitura que tem aquela visão maravilhosa, tem uma mega estrutura, porque são 3 pontos que acontece o São João de Jequié. Começa da Vila Junina, tem a Praça da Bandeira que começa amanhã e começa também lá no alto da prefeitura que tem aquele painel lindo, tá uma estrutura lindo, maravilhosa.
1: Tá lindo.
0: Você ano passado, Ferro, já arrebentou, fez um showzaço lá e o povo pediu novamente e você, a prefeitura atendeu e você estará tocando lá novamente.
1: Com toda certeza farei essa festa com muito carinho, com muito respeito, toda a comunidade, quero convidar todo o povo jiquiense para comparecer nessa festa. Garanto que não vai se arrepender, que vai ter muita música boa.
0: Tem muito forró, Ferrugem. Para quem gosta de dançar aquele forrozinho, vai ter aquele muito arrasta-pé pro povo.
1: Vai ter forró, arrasta-pé.
0: Prepara o sapato e a bota.
1: Vai ter a rocha.
0: É,
1: vai ter tudo.
0: Rapaz,
1: vai vir muito cigano, viu?
0: Ah, ciganado da região inteira.
1: Muito cigano, muito amigo meu também, Cristiano, Donizete, Bagaço Grosso.
0: Ah.
1: Cristiano, né, presidente?
0: Meu amigo abogada. Cristiano, gente fina demais, rapaz. Gente boa, meu amigo Cristiano.
1: E vocês da live aí, obrigado aí, viu, gente? Ó, Léo, a live tá subindo.
0: Tá
1: viu?
0: Bombando aí, não tá, Ferrugem?
1: Tá bombando. Obrigado aí, gente. Vocês aí, viu?
0: Todo mundo ligado aqui da GQFM. Vamos tocar um forrozinho, a gente volta pra falar mais um pouquinho?
1: Bora!
0: Ao vivo, essa ficou show de bola aqui, ó. Essa vai rolar domingo, lá no alto da prefeitura, 5:30 da tarde, hein? Showzaço do meu amigo Ferrugem Cigano. Toda a galera curtindo a programação da GQFM. Bom demais!

0: Ferrugem Cigano, bom demais esse forrozinho gostoso que você curte aqui com a gente ao vivo. E ele está aqui, meu amigo Ferrugem, para falar desse showzaço que estará acontecendo lá no alto da prefeitura no domingo. O Ferrugem, domingo, 5, no finalzinho da tarde, já começa o forró lá no alto da prefeitura, né, Ferrugem?
1: Com toda certeza, Léo. Vai dar com fender, vai dar muita gente. Outra coisa, quando as pessoas da produção confia na pessoa, coloca lá em cima na alta da prefeitura, porque a gente tem capacidade de levar o povo pra uma festa dessa, tô certo?
0: E outra coisa, você que já vem se apresentando em várias cavalgadas, e onde meu amigo Ferrugem toca, o povão vai atrás, Ferrugem. É aquele artista que tem o seu fã-clube, tem as pessoas que admiram o seu trabalho, não é de hoje. Já são quantos anos de carreira, Ferrugem?
1: Ô, Léo, 17 anos.
0: 17 anos de carreira, não são 17 dias, né? Já tem a sua história, já tem a sua credibilidade aí fazendo seus eventos, não só em Jequié, na região inteira. O meu amigo Ferrugem Cigano vem fazendo essa festa aí maravilhosa. Eu que acompanho desde o início, né? O trabalho do Ferrugem. Toca rocha, toca forró, toca sertanejo, toca tudo, Ferrugem. Então, o show é
1: domingo.
0: Domingo repertório. Vem aí um repertório bacana e bem eclético e vai tocar vários ritmos, né, Ferrugem?
1: Olha, Léo, vai ter vários ritmos, vai ter o Vandeirão, vai ter Rastapé, ter uma rocha que o pessoal gosta muito,
0: isso,
1: né?
0: Isso.
1: E vai ter uma música de vaquejada também, porque
0: vaquejada. A galera de vaquejada e cavalgada aí, tudo
1: como é o seu trabalho. Vai, todo mundo vai chegar lá, com toda certeza. Cristiano também tá armando um grupo aí pra mim também, né? Que faz parte do Flam Clube, né? Coração Cigano, que é a minha marca, Lobby, né? De Cigano, Coração Cigano, né? E aí o couro vai comer certinho.
0: Mandar um abração pros meus amigos ciganos aí, todo mundo ouvindo agora, o Ferrugem já postou aí no grupo, tá todo mundo ligado aqui na programação, né, Ferrugem?
1: Muito cigano acompanhando aqui, viu, na live, muito cigano mesmo.
0: Pois é, todo mundo curtindo a gente aí.
1: Eu não posso falar o nome de todos, mas eu vou falar assim, de A a Z.
0: Isso.
1: Quero mandar um abraço pra todos os ciganos da Bahia e do Brasil.
0: Tudo curtindo a live neste momento.
1: Acompanhando, né? Pois minhas amigas também, que não é cigano, um abraço aí pra vocês aí, né? Obrigado mesmo.
0: Então, Ferrugem, vamos ouvir Mulher Chorona aqui, daqui a pouco de volta pra...
1: Tia minha, e tá em Minas.
0: Tá em Minas, é?
1: Tia Zene tá aqui também.
0: Alô, tia Zene! Obrigado, tia Zene, tá na live aqui também com a gente.
1: Também, Diego, meu filho.
0: Grande Diego, um abraço pra você, o flamenguista, hein?
1: Diego é Flamengo.
0: Flamenguista. Eu pensava que Diego era corintiano. Não, eu confundia direto.
1: Lá em casa todo mundo é Flamengo.
0: Eu confundia direto. Vamos ver mais um pouquinho, a gente volta pra bater mais um papo. Vamos lá.

0: hoje cigano. Eita mulher, faz um vivo e ferro, vai.
1: Eita mulher chorona, chora feito uma sanfona. Arruma as malas, diz que vai embora. Dali a pouco se arrepende e chora. Chora de amor, chora de paixão.
0: Ao vivo, hein?
1: Chora de saudade, chora quando
0: eita,
1: quer.
0: Eita! Quem sabe faz ao vivo. Faça o convite pra galera pro domingo no São João de Jequié, lá no alto da prefeitura. Você vai estar fazendo o show pra gente finalizar o nosso bate-papo de hoje, Ferrugem.
2: Ô gente, quero convidar todos os vaqueiros, quero convidar o povo jequiense, dia 21, no alto da prefeitura, Ferrugem Cigano e sua banda. Garanto que você vai beber, vai dançar, vai namorar. E vai ficar à vontade, viu?
0: Pois é, 5:30 da tarde começa o show. Então a galera chega, mas chega antes, né?
2: Chega antes, com toda certeza.
0: Pois é, Ferrugem, abraço. Eu vou estar lá curtindo o seu show, viu?
2: Valeu.
0: Vai levar.
2: Gente,
0: vai...
2: fique com Deus.
0: Ferrugem, vai levar aquele litrinho de uísque pra gente tomar?
2: Vou levar um litro de uísque, vou levar um litro de... Vou levar dois litros.
0: Leva o licor também.
2: Vou levar um litro aí pra nós, viu?
0: Valeu, Ferrugem, um abraço, meu irmão.
2: Johnny Cigano, um abraço também aí, viu?
0: Valeu, meu irmão. Grande, valeu. Grande Ferrugem Cigano. Gente, vou pro intervalo e volto já. Já é rapidinho, não sai da sintonia, não.
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14: Gente, 2 e 9, clima gostoso de quinta-feira, Jequié já em festa, é São João, Jequié FM, melhor programação, hein? Amanhã tem seleção brasileira.

0: 2:14, Natan, Zé Vaqueiro, aproveita que eu tô obrigado, Valverde, vou até o fim, aqui na melhor.
1: Rapidinho, hein? A programação da sua tarde é aqui na sua GQFM, no comando tem Léo Santana, tem o Danadinho ao vivo.
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0: Hora certa, 2:14.
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1: Olá, galera, de volta aqui na programação da melhor, 2:23. No comando tem Léo Santana, tem um danadinho. Programação especial de São João aqui na melhor.
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1: Vamos lá para mais uma hora de sucessos para você. 739-8846-1549. Você participa aqui da nossa programação, né? 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No comando tem o Danadinho, tem Léo Santana. Tô esquecendo que 3 da tarde tem a Lua da Melhor, 4 da tarde tem Ney Faria. Tá bom, gente? Vem nessa festa maravilhosa que só a GQFM faz pra você. 739-8846-1549, hein? Pois é, 739-8846-1549. Você participa aqui comigo. Tá tudo certinho, tá tudo beleza, tá tudo tranquilo aí, galera. Bom demais, hein, ter você aqui na nossa programação. Amanhã já começa a festa lá na Praça da Bandeira. Amanhã tem Pablo, né? Amanhã tem também João Gomes, tem jogo da seleção, tem muita coisa boa amanhã aqui no São João, o maior São João da Bahia, que é o São João de Jequié, e a festa continua pra você. Vamos dançar um porrozinho massa do Mastruz Colete aqui? Cadê o Mastruz Colete aí, ó? Chegando o Mastruz Colete aqui pra você na nossa programação.

aqui, FM, a dona do primeiro lugar, agora 2h39. Ânsia Calcinha Preta aqui na nossa programação. Passou por aqui também Cacau Coleite. Teve Edgar Mão Branca, Gabiraba e Mastruz Coleite aqui na melhor programação de São João da Sanjique FM. Hoje tem meu amigo Jaldo, Jaldo Rodrigues, Jaldo do Sem Retoque. Hoje a Vila Junina vai bombar, viu? Hoje eu tô colado com meu amigo Neifarinha, Neifarinha. Vamos curtir hoje lá o Jaldo, nosso amigo Jaldo. Já falei com ele aqui, está saindo de Feira de Santana agora. Ele está saindo de Feira de Santana agora, vindo pra Jequié. E hoje à noite estarei lá curtindo o showzaço do meu amigo Jaldo Rodrigues do Sem Retoque. Olha o Sem Retoque! Vai bombar hoje a Vila Junina, viu, gente? Programação especial de São João, amanhã Praça da Bandeira. Deixa eu mandar um alôzão aqui pra Keu.

Você que vai dar um grau no visual, é, vai dar um grau no visual, aproveita logo a agenda com o Bim SP, viu? É loucura lá agora na programação, na semana de São João. O homem lá é cotado. Alô, Pichuves! Eric Pichuves. A ex-namorada dele tava no trenzinho dançando, tu viu? A ex-noiva de Pichuves tava dançando lá no trenzinho. O trenzinho vai embora, carreta da alegria. Tava na carreta da alegria. Pichuves tá aqui no, na garagem, aqui dando um grau na Nega Lorde. Tá lavando a barqueta de Ney Faria aqui. Ê, Pichuves danado, só vai dar ele no São João. Eu volto já já, galera, rapidinho, 2:41, até as 4, tem Léo Santana ao vivo.

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18 minutos para as 3 no som da melhor. 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Galera, é o seguinte, ó. O grupo Menos é Mais lança hoje, né, a sua mais nova música de trabalho, Saudade Inconveniente, com a participação de nada mais, de nada menos do que ele, Pablo. Pois é, o grupo que é um sucesso no Brasil inteiro, vem aí, né, depois de grandes participações que fizeram parte aí dos últimos lançamentos, como o Natan, a Simone Mendes, né, e agora chegou a vez do Pablo fazer parte aí de mais um lançamento do grupo Menos é Mais. Então hoje o Brasil inteiro vai curtir, vai sofrer ouvindo Saudade Inconveniente, Pablo e Menos é Mais, que a GQFM vai tocar em primeira mão pra você, viu? Hoje já entra na nossa programação.

Luciano Sonda, dona do primeiro lugar, 3 e 5, Ferrugem, amar ou odiar. Ó, vou pro intervalo que é rapidinho, volto trazendo a sua participação, não sai daí não, 7398846.

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1: Hora certa, 3:06, boa tarde.
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1: 3:13, 3:13, é hora de notícias direta da redação, Souza Andrade.
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3: Ronaldo Caiado diz que Flávio Bolsonaro não explicou relação com Vorcaro e perdeu capacidade de ganhar de Lula. Tribunal de Contas dos Municípios aprova sem ressalvas contas da Câmara de Vereadores de Jequié referentes ao exercício de 2024.
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3: Senador Flávio Bolsonaro está perdendo a capacidade de vencer a disputa contra o presidente Lula, tem pouca experiência administrativa a oferecer ao eleitor brasileiro e ainda não deu explicações convincentes sobre sua relação com o banqueiro Daniel Vorcaro. As afirmações foram feitas pelo pré-candidato a presidente da República, ex-governador de Goiás, Ronaldo Caiado, em entrevista concedida ao site Poder 360. Segundo Caiado, Flávio Bolsonaro teria, no momento, um teto eleitoral insuficiente para derrotar o presidente Lula em uma eventual disputa de segundo turno. Os conselheiros do Tribunal de Contas dos Municípios da Bahia aprovaram, sem indicação de qualquer ressalva, as contas da Câmara Municipal de Jequié referentes ao exercício financeiro de 2024. A decisão foi tomada durante sessão realizada nesta quarta-feira, dia 17. Ao considerar as contas regulares, o Tribunal de Contas atestou a conformidade da gestão do presidente Tinho com as normas legais e os princípios que regem a administração pública. Segundo o vereador Tinho, a aprovação sem ressalvas representa o reconhecimento da correta aplicação dos recursos públicos e do cumprimento das exigências de transparência, responsabilidade fiscal e controle administrativo durante o exercício analisado.
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1: 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Vamos nessa, minha gente, de volta aqui na programação da melhor, tá todo mundo curtindo a nossa programação. Ótima tarde pra você de quinta-feira aqui, ó.
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6: Ah. Donadinho, viu?
1: Santana. Vamos lá, galera, começando agora o nosso zap, tá liberado pra você, 7398846-1549. Você participa aqui da nossa programação, tá certo? Pede sua música, manda alô da sua galera, fica bem à vontade. Vamos começar com a sofrência do Pablo.
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1: Amanhã você vai curtir essa na Praça da Bandeira, amanhã, ó. O show é 8 da noite, hein? Show 8 da noite do Pablo.

0: dia, que a FM é dona do primeiro lugar, 3h34. Tá aí pra você o som do Matheus e Cauã com Lauana Prado, Admita. A 10h04 tem Léo Santana, hein? Eu volto já já e rapidinho. 739-8846-1549 no comando. E Léo Santana, 10h04, às 4 tem Ney Farinha, eu volto já já.
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0: Hora certa, 3h35.
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0: 6h52 é o som do Gustavo Mioto, pedido de socorro, menos é mais ainda, Neto Brito, pra finalizar muito bem o nosso encontro de hoje. Amanhã, sexta-feira, amanhã, finalzão de semana, tem seleção brasileira, amanhã começa Praça da Bandeira, o grande São João de Jequié. E a gente se encontra pra fazer aquele clima gostoso a partir de 1 da tarde, tá bom? Obrigado pela audiência, obrigado pela moral, vem aí, Ney Faria, depois do intervalo, pra continuar a festa e a gente se encontra amanhã. Valeu, galera.
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2: Jequié FM para 3:54.
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7: 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Na sua Jequié FM, agora 4:07. Boa tarde para você, direto da redação. É com você, Souza Andrade.
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9: Senador Jacques Wagner está entre os alvos da justiça na nova fase do caso Master. Prefeitura de Jequié divulga normas de acesso e lista de itens permitidos e proibidos no circuito do São João.
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9: Jaques Wagner, do Partido dos Trabalhadores da Bahia, líder do governo Lula no Senado Federal, está entre os alvos da nona fase da Operação Complice Zero, deflagrada na manhã desta quinta-feira. A investigação da Polícia Federal apura suspeitas de participação de agentes públicos em irregularidades envolvendo instituições financeiras. A Complice Zero investiga um suposto esquema bilionário de fraudes, corrupção, lavagem de dinheiro e obstrução da justiça ligado ao Banco Master. Além de Jaques Wagner, a Polícia Federal também mira nessa fase da operação o banqueiro Augusto Ferreira Lima, aliado de Vorcaro e dono do Banco Pleno, que foi liquidado pelo Banco Central em fevereiro. A Polícia Federal apura se Jaques Wagner teria atuado em favor de projetos de interesse do Master no Congresso Nacional, entre eles a chamada Emenda Master e uma proposta que ampliava o limite do crédito consignado. Em contrapartida, os investigadores suspeitam que Wagner tenha recebido vantagens indevidas, como um apartamento, repasses que somariam R$3.500.000 por meio de uma empresa ligada a familiares, além do uso de aeronaves e ingressos para shows. Essas informações são do portal G1. Acaba de ser publicado no Diário Oficial do município de Jequié uma portaria com as normas de acesso e a relação de itens permitidos e proibidos no circuito da festa de São João. A medida faz parte do conjunto de ações preventivas voltadas ao bem-estar da população, assegurando mais organização, fluidez e segurança para forrozeiros e visitantes nas áreas internas do evento. Está proibida a venda, a entrada, a circulação e o consumo de bebidas em recipientes de vidro. Está vedada a entrada de caixas de som portáteis, fogos de artifício, sprays inflamáveis, capacetes e guarda-chuvas. Só será permitido o consumo de alimentos mediante o uso de material plástico descartável, como pratos, facas, garfos e objetos semelhantes em material plástico descartável.
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0: você que tá curtindo e ouvindo o som da melhor, curtindo a sua 89,7 GQFM. Depois de curtir o Super Tarde com ele, com o Léo Santana, o Danadinho. A partir de agora eu estou chegando e vamos juntos até as 7 da noite aqui na melhor, viu? Vicente, cheguei!
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2: Muito bem, a partir de agora começa pra você o Sucesso GQFM nessa tarde maravilhosa de quinta-feira, cheirinho de final de semana e um final de semana super especial, né? Pois é, hoje 18 de junho de 2026, né? Quero desejar pra você uma quinta-feira recheada de paz, amor, alegria e claro, de muita música aqui na melhor pra você, viu? Vamos juntos até as 7 da noite, daqui a pouquinho às 5 da tarde tem Forró Bodona Melhor pra você, o nosso programa de forró. Às 18 horas tem momento de fé e reflexão, a Hora de Maria com ele, com Lucas França. E logo depois, a Hora de Maria, a gente retorna com o nosso Forró Bodona Melhor. 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Daqui a pouquinho eu vou bater um papo com ele, com o Netinho. Netinho da Clique, trazendo aí informações sobre a campanha, é a campanha do São João da CDL. Daqui a pouquinho o Netinho trazendo todas as informações pra você dessa super campanha, tá bom? Tá certo, combinado? 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
1: Agora 4:13 para começar, Victor e Léo, razão do meu astral. Victor e Léo, que vão estar aqui no melhor São João da Bahia, São João de Jequié. Tem Victor e Léo. Vai ser bom demais, hein? Amanhã, amanhã começa o melhor São João.

0: sucessos de QFM, Victor e Léo, razão do meu astral. Dia 21 de junho, na Praça da Bandeira, tem Victor e Léo, o melhor São João da Bahia. São João de Jequié, e eu quero te ver, viu? É, no melhor São João da Bahia. Por falar em São João, tá rolando essa super campanha de São João, né? A campanha do CDL, essa galera massa aí, né? O São João do Comércio, né? Compra e concorra aí a um carro zero quilômetro, viu? E pra falar dessa campanha maravilhosa do São João, né? A campanha do São João do Comércio de Jequié, ele está por aqui, meu amigo Netinho, cadê você, Netinho? Fala comigo, boa tarde.
1: Boa tarde, grande Ney, boa tarde a todos os ouvintes aí da Jequié FM, tá chegando a hora.
0: Chegando a hora, hein, Netinho? Um carro zero quilômetro pra você que vai comprar no comércio, é isso, Netinho?
1: Exatamente, mais um carro zero quilômetro aí sendo entregue pela CIGE, pelo CDL, pelo Sicomércio, pela Prefeitura Municipal de Jequié, que deu total apoio a essa campanha, e também com apoio da Fiat Disvel. Lembrando que o sorteio é dia 24 de junho, ali na Praça Rui Barbosa. A urna central já está lá. Atenção, comerciantes, vocês que aderiram aí à grande campanha do São João do Comércio, CDL, Assis de Sicomércio, lembre-se, sorteio dia 24 de junho. Nós vamos estar fazendo sorteio do Fiat Mobi zero quilômetro. Um detalhe, Ney, o vendedor, ele pode sair de moto elétrica, viu?
0: Ó, que maravilha, o vendedor pé quente, né?
1: Pé quente, ele pode sair de moto elétrica. O que ele tem que fazer é colocar o nome dele no cupom. Quando o cliente comprar, tem um espaço no cupom pra você colocar o seu nome. Então, o vendedor pode ganhar uma moto elétrica, não deixe esse cupom guardado. E você que não comprou ainda, corra para uma das lojas participantes, exija o seu cupom. Eu quero o cupom do CDL, quero o cupom da CIGE, quero o cupom do Sicomércio. É a campanha mais estourada de Jequié e região. Lembrando que Itagi tá participando. Mandar um grande abraço ao nosso grande prefeito Saulo, o prefeito Betão lá de Apuarema também. Apuarema tá respirando a campanha, todo mundo realmente envolvido nessa grande campanha de São João do Comércio de Jequié e região também, Ney.
0: Que maravilha, vai ser dia 24, que horas o sorteio, Neto?
1: Exatamente, a partir das 19 horas nós vamos estar fazendo essa movimentação, sorteio muito rápido, tudo feito com muita transparência, para quem tem credibilidade, é uma campanha auditada, é uma campanha registrada, com total transparência. Então, dia 24 de junho, na Praça Rui Barbosa, a partir das 19 horas, vem acompanhar aí o grande sorteio de mais um carro zero quilômetro que o CDL, que a CIGE, que o Sicomércio tá dando aí para quem tá comprando nas lojas associadas. Lembre-se, não deixe seu cupom guardado. Você que comprou, preencha seu cupom ou leva para a loja ou leva para a urna central, viu, Ney? Porque o cupom guardado ele não vai ter efeito nenhum. Muita gente pega, fala, vou preencher depois. Preencha seu cupom na hora, entregue na loja ou coloque na urna central que já está lá na Praça Rui Barbosa.
0: Maravilha, boa sorte pra você aí, viu? Que está comprando no comércio de Jequié e tá comprando aí no comércio da região também, né? Muitas cidades participando aí, Itagi, Apuarema, não é isso, Neto?
1: Exatamente.
0: Então, você que tá comprando aí, boa sorte, quem sabe aí, hein? Esse Uno, né?
1: Esse Mobi?
0: É o Mobi, né?
1: É.
0: Olha só que maravilha, o Mobi da Fiat, possa ser seu, hein? Você levar pra sua casa e o vendedor pé quente vai levar uma moto elétrica, viu? Yeah! Bom demais! Valeu, Netinho!
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0: sucesso, GQ FM, você curtiu? A seresta do Jaldo. Agora ou nunca mais. Manda um beijo super especial pra ela que está aí, tira o seu curtindo a gente. Rose Oliver. Rose, tudo bem, meu amor? Beijo pra você, minha linda. Aproveitar aqui e mandar um alô especial, né? Pra sua irmã que chegou aí de São Paulo, né? Alô, disse, né? Isso. Disse, querida, tudo bem? Seja bem-vinda à Bahia, né? Está aí na terra do frio, essa terra maravilhosa que é Itiruçu, né? Um abraço pra você, Rose, aí em Itiruçu. Um abraço pra Dice, sua irmã, chegou de São Paulo, né? Vem passar as férias aí, vem curtir, né? As festas juninas, que maravilha. Seja bem-vinda, querida. Obrigado pelo carinho aí da audiência. Aí em Itiruçu, ouvindo a melhor. Beijo, viu, Rose? Disse, beijo pra você também, querida. Valeu. E hoje tem Jaldo, viu? Na Vila Junina tem ele. Hoje tem Jaldo Rodrigues na Vila Junina. Jaldo sem retoque, você não pode perder, viu? Hoje tá bom, viu? Tá bom pra caramba lá. Hoje, a partir das 18h30, vai ter grupo de dança Baião de Dois, né? Às 19h, tem a quadrilha junina Cidade Sol. Às 19h30, grupo de teatro Arte em Cena. Às 20h, tem concurso, né? Música junina autoral. E 22h30, tem Jaldo Rodrigues. Às 21h, Vanille Samara. 22h30, Jaldo Rodrigues. E à meia-noite, tem Fábio Maciel. Essa é a programação da Vila Junina pra hoje à noite, viu? Curtiu aí? Pois é, hoje tem Jaldo, viu? Meu amigo Jaldo, sem retoque, já mandei uma mensagem aqui pra ele, já está chegando aqui em Jequié, pra essa noite especial na Vila Junina. E aproveitar aqui, ó, a prefeitura de Jequié convida, né, a imprensa e toda a população para acompanhar aí um evento de teste, né? Vai estar acontecendo um evento de teste da nova estrutura do Melhor São João da Bahia, que vai estar acontecendo hoje, quinta-feira, às 19h. Pois é, 19h, né? A galera vai estar fazendo aí o teste da nova estrutura do Melhor São João da Bahia. Será um momento especial de apresentação do novo palco, com testes de som, iluminação, telões de LED e todo o aparato tecnológico preparado para os festejos juninos este ano. Participe e venha conferir de perto a grandiosidade da estrutura que vai fazer história no Melhor São João da Bahia. Realmente, o palco está maravilhoso e hoje à noite vamos estar fazendo o teste aí dos telões, né? Do sistema de som e iluminação. Vai ser bacana demais. Hoje, 19h, dá uma passadinha lá na praça pra você já sentir o clima do que será o São João de Jequié, o melhor São João da Bahia. 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E eu volto já já na melhor.
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0: A GQ FM agora 4:31.
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8: Quem fez o primeiro hat-trick em uma final de Copa do Mundo? 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

0: a turma aí da Anjos Burgue. E a galera pediu aqui, a gente toca, viu? Uma das atrações que vai estar no melhor São João da Bahia, São João de Jequié, que começa amanhã na Praça da Bandeira. O São João já começou na Vila Junina. Hoje na Vila Junina tem Jaldo Rodrigues. Jaldo sem retoque hoje na Vila, né? Bom demais. E amanhã começa o palco, vai ter Pablo lá na Praça da Bandeira, vai ter Pablo, vai ter Elba Ramário, vai ter também jogo da Seleção Brasileira, encontro de sanfoneiros e vai ter João Gomes também, começando amanhã na Praça da Bandeira, viu? E a gente segue na melhor.
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0: Agora você vai curtir Eduardo Costa, imagine eu. Eduardo Costa tá vindo aí, viu? O São João de Jequié, o melhor da Bahia, o melhor do Brasil.

0: sucessos de quem é firme ao som dele. Nesse swing maravilhoso, Jal, Flores da Favela. Vou falar em Jal, Jal vai estar no Forró Amigos do Dan, viu? Dia 11 de julho, Forró Amigos do Dan. É o São Pedro de Jequié. E isso vai ter Jal, vai ter Valdones, vai ter Rony Barbosa, vai ter você, vai ter galera massa pra curtir esse super forró, viu? Forró Amigos do Dan. Já comprou seu passaporte ainda não? Então corra, compre seu passaporte e venha curtir essa super festa. Lembrando que é uma festa all inclusive, né? Tudo liberado pra você. Bom demais, né? Forró Amigos do Dan. Manda um abraço pro doutor Daniel, um abraço pro Jefferson, um abraço pro Jorge e também pro Miro, pra toda a turma do Forró Amigos do Dan. Que maravilha! Bom demais, né? Vou pro gato do intervalo e eu volto já já, ó, trazendo pra você.
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0: A Jequié FM agora 4:54.
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9: 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Na sua Jequié FM, agora 5:03. Boa tarde pra você, direto da redação. É com você, Souza Andrade.
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11: Estudo aponta que ondas de calor causaram mais de 120 mil mortes no Brasil em 20 anos. Menino de 12 anos fica gravemente ferido após explosão de fogos de artifício no interior da Bahia.
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11: De calor provocaram mais de 120 mil mortes no Brasil entre 2000 e 2019. A pesquisa mostrou que os idosos são o grupo mais vulnerável aos efeitos das altas temperaturas. Das mais de 120 mil mortes associadas às ondas de calor, cerca de 97 mil ocorreram entre pessoas com 65 anos ou mais, equivalente a 80% do total. Um menino de 12 anos ficou ferido durante a explosão de fogos de artifício. O fato aconteceu na localidade de Cansanção, zona rural do município de Conceição do Coité, interior da Bahia. Segundo relatos de familiares, a criança havia adquirido um tipo de bomba que demora alguns minutos para explodir. A suspeita é de que ele tenha acreditado que o artefato havia falhado e retornado para verificar o que havia acontecido quando ocorreu a explosão. No momento em que a bomba explodiu, acabou acionando outros fogos que estavam dentro de uma sacola, aumentando a gravidade do acidente. Devido à gravidade dos ferimentos, principalmente uma das mãos, a criança foi transferida para uma unidade hospitalar de Salvador.
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Estou de volta aqui no Sonda Melhor, na sua 89,7 QFM. Vamos juntos até às 7 da noite, viu? Lembrando que às 18 horas tem momento de fé e reflexão, a hora de Maria, pra você aqui no Sonda Melhor, tá bom? Tá certo? E aumente o volume.

0: Puxa o fole, meu sanfoneiro, porque a partir de agora começa o forró mandando melhor. Muito forró pra você, viu? Essa quinta-feira super especial, 18 de junho de 2026. Amanhã começa, viu? Amanhã começa na Praça da Bandeira. O melhor São João da Bahia, o melhor São João do Brasil. Bora curtir? Aumenta o volume aí, ó.
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0: 7, eu começo com a calcinha preta. A lua vai filmar. Boa tarde pra você.

0: preferida, dia 22 de junho, na Praça da Bandeira. Tem ele, Ademário Coelho, no melhor São João da Bahia, no melhor São João do Brasil, dia 22 de junho. Eita, vai ser bom demais. Quem disse que vai dançar muito esse São João é o nosso vereador Matheus Bodega, viu? Dançarina é ele, viu? Pense, rapaz, quem dança forró é ele, viu? Um abraço aí pro nosso vereador Matheus Bodega. Um abraço pra Luca também, né, seu filho. Tem um tempão, rapaz, que eu vi Luca, rapaz. Tô com saudade, viu, do Luca, uma figura. O filho do Matheus Bodega. Valeu, valeu, valeu. Volto daqui a pouquinho com muito mais na melhor pra você.
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0: 5h34 aqui no Som da Melhor, tem um convite especial para você, ó. A Prefeitura de Jequié convida a imprensa e toda a população para acompanhar aí o evento teste, né, da nova estrutura do Melhor São João da Bahia, que vai acontecer hoje, daqui a pouquinho, né, às 19 horas. Será um momento especial de apresentação do novo palco, com testes de som, iluminação, também telões de LED e todo o aparato tecnológico preparado para os festejos juninos deste ano. Participe e venha conferir de perto a grandiosidade da estrutura que vai fazer história no Melhor São João da Bahia. Então, hoje, às 19 horas, viu? Vai estar lá testando som, iluminação, telões de LED e todo o aparato tecnológico. Tá lindo demais o palco no Melhor São João da Bahia. São João de Jequié.
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2: Sanfoneiro, essa é a hora que seu braço vai cansar, papai. 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
1: Forró Bandana Melhor, você curtiu uma das atrações que vai estar na Praça da Bandeira? É, estou falando do Limão com Mel. A participação especial do Wesley Safadão toma conta de mim aqui na Melhor. Já no clima, né? Do melhor São João do Brasil, São João de Jequié. E por falar já no clima, do melhor São João do Brasil, São João de Jequié, ele já chegou por aqui, viu? É, o nosso deputado federal Leon Lomanto Júnior já está em Jequié pra curtir o melhor São João do Brasil. Tá chegando a hora da galera curtir. Amanhã já começa, né? Ou seja, já começou com a Vila Junina, mas amanhã na Praça da Bandeira começa o melhor São João do Brasil, São João de Jequié. E é com ele que eu vou, né, bater um papo agora, perguntar como é que tá aí o coração, a expectativa para esse Super São João. Deputado Leur Lomanto Júnior, boa noite, querido. Seja bem-vindo à sua querida cidade de Jequié. E aí, a expectativa para esse São João, deputado?
2: Boa noite, Ney. Boa noite, ouvintes da GTFM. Uma alegria muito grande, né? A cidade que respira, que espera por esse momento o ano todo para iniciar as festas de São João e Jequié, a cada ano que passa, se consolida como o melhor e maior São João da Bahia, entre os melhores do Brasil. E a gente já vê o clima junino, né, na cidade, as pessoas ansiosas para que chegue o dia de amanhã e desse início aí essa festa tão importante, tão tradicional para nossa região e para a cidade de Jequié como um todo, né? Grandes atrações. Conversava há pouco com o prefeito Flavinho também sobre a organização da festa, praça belíssima, amanhã pontapé inicial com Elba Ramalho, João Gomes,
1: Pablo também.
2: Pablo também, e também o jogo do Brasil, né? Amanhã vamos torcer que seja a vitória da seleção brasileira e a gente possa comemorar o início do São João aqui na cidade de Jequié. E hoje especial chegando aqui na cidade, ao lado aqui
1: trouxe um reforço, foi pro São João?
2: Reforço pesado.
1: Pesadíssimo pro São João de Jequié.
2: É isso aí, um velho conhecido do São João de Jequié, ele era da época do São João do Agarrajão.
1: Da época do Agarrajão.
2: Um abraço especial pra todos os amigos lá do Agarrajão. Você já dançou muito forró. O povo deve estar curioso pra saber quem é, né?
1: Quem será, deputado, que o senhor trouxe?
2: Ele é da época que quem fazia o São João do Agarrajão era o Deraldo.
1: Deraldo Cunha. É, rapaz. Quem será esse?
2: Já dançou, inclusive,
1: esse dançarino.
2: Um abraço pra toda a população lá da UBS. A gente que fez aquela reforma da praça lá.
1: Lindíssima.
2: Ficou maravilhosa.
1: Maravilhosa. Lindo.
2: Um abraço especial pra todo mundo.
1: A comunidade lhe agradece, viu?
2: Mas é uma alegria estar aqui com meu pai.
1: É.
2: O eterno deputado federal, 7 mandatos. Uma alegria estar aqui. Veio curtir o São João também, não é isso? Leur Lomanto, o pai. Não fala outra coisa, não, porque senão ele fica bravo. Leur Lomanto, o pai, que veio aqui pra dançar o forró também, aqui no melhor São João da nossa Jequié.
3: Com certeza, deputado Leur Lomanto Júnior. Esse grande deputado é realmente um deputado que trabalha por Jequié. Essa é a grande realidade. E eu fico muito orgulhoso e honrado disso. E sei que o povo de Jequié reconhece esta sua ação, esse seu trabalho em benefício da nossa terra natal. Realmente, eu não poderia deixar de estar aqui presente, né, nas festividades do São João. Estive no Santo Antônio, foi fantástico, nosso querido padroeiro, e ele com certeza está abençoando agora as festas do seu santinho São João. São João Jequié já tem uma tradição. E realmente o prefeito atual, Flavinho e Zé Cocar, vem realmente realizando festividades aqui em Jequié, não apenas em Santo Antônio, e agora é o São João, que está sendo considerado, se não o melhor da Bahia, mas um dos melhores, com certeza, e um dos melhores do Brasil. Então estamos muito satisfeitos e ansiosos.
2: E vai dançar o forró? Não, é isso que quer saber.
3: Com certeza, eu dançaria melhor, mas agora estou com um problema nos pés, mas já dancei muito com os meus.
1: São João do Agarrajão, você já foi muito.
3: Com certeza, e eu quero aproveitar para dar um abraço a todos aqueles que participaram do velho São João do Agarrajão. Dançamos realmente muito forró lá. Eu hoje estou com um problema nos pés, não é idade não, entendeu? Mas estou com problema nos pés, não posso dançar tanto como dançava no passado. E quero deixar bem claro, meu filho, que eu me sinto muito orgulhoso de você estar dando continuidade ao nosso trabalho. Foram 7 mandatos de deputado e sempre com os olhos voltados para a minha terra natal, a terra do meu pai, Lomanto Júnior.
1: Que maravilha! A gente fica emocionado em ouvir, né, o deputado Leu, pai, né, porque eu sou de lá, do Agarradinho.
2: Aí, ó.
1: Né, eu nasci e cresci vendo o Agarrajão, né? Então, é emocionante demais, porque lá muitos amigos também tiveram esse privilégio, essa honra de dançar e de curtir o Agarrajão. E é bom demais.
2: E hoje a gente vê a grandiosidade que se tornou São João de Jequié. E eu sempre costumo dizer e reiterar.
3: E com grandes atrações.
2: Não é somente a força da festa, a diversão, as atrações, mas o que significa isso para a economia da cidade, né? A geração de emprego e renda, né? A importância que tem para a rede hoteleira, para os bares, para os restaurantes, enfim, é muito importante, que ativa a economia. As pessoas já ficam esperando esse momento para ganhar o seu dinheiro, os ambulantes. Enfim, então só tenho a parabenizar o prefeito Flavinho, o ex-prefeito Zé Cocá, né, pelo trabalho realizado de valorização dos festejos juninos, não só os festejos juninos, mas um calendário definido de eventos na cidade, eventos como foi a exposição agropecuária, eventos esportivos, inúmeros eventos esportivos na cidade, recentemente as festas do padroeiro de Santo Antônio que estivemos aqui, né? São João, enfim, eventos culturais como esse que está ocorrendo. Isso é muito importante para o turismo, ativando e aquecendo a economia do município. Mas aí era isso, é só para mandar um abraço especial, desejar
1: aqui, deputado, que o senhor deixe uma mensagem, né? Porque já tem muita gente aqui, muita gente. Dê as boas-vindas, né, para as pessoas que vieram de outras cidades e também de outros estados e até mesmo fora do país, né? Tem amiga mesmo aqui que eu já conheci aqui, o pessoal que vem da Itália, né? Então, fica à vontade, manda aí, né? Dê as boas-vindas.
2: Desejar aí um feliz São João para todos os amigos, amigas de Jequié, aos nossos visitantes que estão vindo de todas as partes do Brasil e do mundo, como você bem falou, que seja um São João de muita alegria, muita paz, muita tranquilidade, muito cuidado aos amigos que estão na estrada nesse momento, as estradas que tem o seu tráfego bastante perigoso nesses períodos de festejos. Então é importante redobrar todos os cuidados quem está viajando aí pelas estradas da Bahia. E dizer àquela pessoa que ainda está em dúvida, que ainda não sabe para onde vai, venha para Jequié, que aqui, além de ser uma grande festa, tem um povo acolhedor, um São João pacífico, um São João das famílias, é onde todo mundo curte com tranquilidade. Então, você que está vindo, seja bem-vindo. Você que ainda está indeciso, venha para o melhor e maior São João da Bahia, que é aqui em Jequié.
1: Maravilha, tá aí o deputado federal Leur Lomanto Júnior, o deputado que mais trouxe emendas para nossa cidade. E eu tenho certeza que o São João de Jequié tem emendas, viu? Tem, claro.

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2: Na família humana, o elemento de coesão que une estreitamente todos os integrantes do lar é, sem dúvida alguma, a mãe, com sua ternura, sua intuição, sua entrega sem reservas. Na família de Deus é também ela, doce e boa mãe, a Virgem Maria, a que unirá os filhos de Deus, a que impedirá a dispersão, a que construirá a verdadeira comunidade da Igreja. Nela e por ela desaparecem os eus e os tus, e afloram nós, todos juntos, filhos de um só Deus Pai e de uma mesma Mãe, a Virgem Maria.
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que é. Estamos unidos para a saudação do Ângelus. Gente, hoje é quinta-feira. Aqui é o Lucas França. Lucas França da GIC FM. E neste momento está sendo formada em todo o território nacional a Cruzada do Amor Divino. Vamos agora colocar um copo com água sobre a mesa e nesta água será depositada uma gotinha de luz, de paz, muita saúde e prosperidade para você e toda a sua família. Reze comigo agora. Reze com Lucas França da GIC FM, a oração da Ave Maria. Ave Maria, cheia de graça, o Senhor é convosco. Bendita sois vós entre as mulheres. Bendito é o fruto do vosso ventre, Jesus. Santa Maria, Mãe de Deus, rogai por nós, pecadores, agora e na hora de nossa morte. Amém. Ó Jesus, que dissestes: pedi e recebereis, procurai e achareis, batei a porta e ela se abrirá. Por intermédio de Maria, vossa Mãe Santíssima, eu bato, procuro e vos rogo, que seja a minha prece atendida. Ó Jesus, que dissestes: tudo o que pedires ao Pai em meu nome, ele atenderá. Por intermédio de Maria, nossa Mãe Santíssima, humildemente rogo ao nosso Pai, em vosso nome, que minha oração seja atendida. Ó Jesus, que dissestes: o céu e a terra passarão, mas a minha palavra não passará. Por intermédio de Maria, nossa Mãe Santíssima, confio que minha oração seja ouvida neste momento em que vamos proclamar: meu bom Jesus da Lapa, abençoai-nos. Vamos todos juntos beber desta água, em nome do Pai, do Filho e do Espírito Santo. Amém. Tenham todos uma boa noite. Continue aí, na melhor. Aqui é Jequié. E o Lucas França volta amanhã, se Deus quiser. Até lá.

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3: No Abrindo a Bíblia de hoje, eu quero falar com você sobre Efésios capítulo 5, versículo 25. Vós, maridos, amai vossas mulheres como também Cristo amou a igreja e a si mesmo se entregou por ela. E as mulheres, sejais sujeitas em tudo a vossos maridos. É interessante notar, gente, que quando a gente fala da mulher ser sujeita, submissa aos seus maridos, como a Bíblia fala, muitas mulheres pensam que essa submissão é estar debaixo do pé. Não quer dizer isso. Submissão é, quer dizer, abaixo, dando sustentação. A mulher é a base. Você já reparou quando você adoece, mulher, quando você viaja, fica todo mundo meio desorientado em casa? Pois é, é isso que a Bíblia está dizendo, é que você é a base. A alvenaria de uma casa é às vezes muito mais importante do que a parede, as paredes, do que o telhado, porque ela vem primeiro, não é verdade? É assim que a Bíblia diz: a mulher sábia edifica a sua casa. Ah, mas você, homem, o papel do homem é amar a mulher como Cristo amou a igreja. E você sabe qual foi a maneira que Cristo amou a igreja? Se entregou por ela, morreu por ela. Então, se alguém precisar morrer, tem que ser você pela sua esposa. Se liga aí.
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0: aqui no som da melhor, na sua 89,7 GQFM. Vamos juntos até as 7 da noite, viu? Eu aqui, você aí do outro lado do rádio, curtindo a melhor.
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0: 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De volta com a nossa segunda parte aqui do Forró Bodó da Melhor nessa noite super especial de quinta-feira. E você curtindo a nossa programação, obrigado pelo carinho da audiência. E o melhor do forró continua.
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0: 6:19. Vamos lá com o saudoso Dominguinhos e Luiz Gonzaga. E uma sala de reboco.
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0: manda acarajé com camarão, pedindo amor. Eita coisa boa. 6:26, uma ótima noite pra você, obrigado pelo carinho, mandar um abraço pro Thiago da Pizza, lá no bairro Curral Novo, tá curtindo a gente, obrigado pelo carinho, viu? Volto daqui a pouquinho com mais, na melhor pra você.
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0: forró, amigos do Dan. E aí você curtiu Valdones, hein? Manda um abraço especial pro Jorge, pra o doutor Daniel, pra o Jefferson, pra Miro, pra toda a turma do forró, amigos do Dan. Aquele abraço especial. Dia 11 de julho, viu? Já comprou seu passaporte? Ainda não? Então compre seu passaporte e venha curtir com a gente. Forró, amigos do Dan, eu volto já já.
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0: 6h53 aqui no Som da Melhor, de volta. O nosso último bloco. Vamos curtir? Aumenta o volume.
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jeitoso demais. Forró Bodão volta amanhã, viu? Amanhã você terá aí a companhia do nosso querido amigo, né? Nosso querido locutor Wellington Ferreira. É o Wellington Ferreira que vai estar amanhã no comando aqui dos sucessos, também do Forró Bodão da Melhor. Desde já quero agradecer a você, Wellington, pelo carinho, viu? E eu vou ficando por aqui. Quero desejar pra você uma ótima noite de quinta-feira. Que Deus abençoe. Obrigado pelo carinho, viu? Abraço especial pra todo mundo. Vem aí a voz do Brasil. Valeu, gente. Eu já vou.

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A partir das 20 horas, estaremos de volta com a programação que você gosta de ouvir.

0: governo do Brasil lança programa de atenção domiciliar à pessoa idosa, o PAD Brasil.
1: Equipes vão atuar junto com os profissionais de saúde da família para atender em casa os idosos e diminuir a necessidade de hospitalizações.
0: E mais 21 cidades pequenas vão receber o programa Melhor em Casa, que leva atendimento contínuo do SUS no domicílio. Pablo Mundim.
2: O atendimento é destinado principalmente a pacientes que receberam alta hospitalar, mas ainda precisam de acompanhamento intensivo para recuperar movimentos, autonomia e independência.
1: E ainda, direitos de crianças e adolescentes.
0: Combate ao trabalho infantil teve mais de 10 ações de fiscalização em 2025 e retirou mais de 4.300 crianças de condições laborais inapropriadas.
1: Por outro lado, o trabalho legal para jovens aprendizes cresceu e chegou a 726 mil contratos ativos.
0: E nós vamos falar também de combate às casas ilegais de apostas.
1: Operação Conto da Sorte mira em esquema de bets irregulares e pode ter movimentado 50 bilhões de reais em 3 estados. Nas e Brum.
3: Segundo as investigações, além de movimentação financeira incompatível com rendimentos declarados, existem indícios de lavagem de dinheiro e sonegação fiscal.
0: Hoje na apresentação da Voz do Brasil, Mariana Jungmann e Luciano Seixas.
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0: A Receita Federal coordena uma operação para investigar empresas que atuavam de forma ilegal no mercado de apostas, as chamadas bets.
1: A suspeita é que o grupo movimentou cerca de 50 bilhões de reais em esquemas de fraudes em 3 estados.
0: Entre os crimes apurados estão sonegação e lavagem de dinheiro.
3: A Operação Conto da Sorte foi realizada nos estados de Pernambuco, Ceará e São Paulo. E nesse primeiro momento foca na obtenção de documentos e provas. Para isso foram cumpridos 14 mandados de busca e apreensão. A investigação começou após a Secretaria de Prêmios e Apostas do Ministério da Fazenda fazer uma análise técnica numa autarquia criada pela Prefeitura de Bodó, no Rio Grande do Norte, que autorizava o funcionamento de empresas de apostas. A autarquia foi fechada por determinação do Supremo Tribunal Federal, mas as bets ilegais continuaram atuando. De acordo com o ministro da Fazenda, Dario Durigan, a movimentação ilegal pode chegar a 50 bilhões de reais.
4: A gente identificou um grupo de 37 empresas que atuavam no ramo das bets ilegais. Houve uma movimentação, a princípio, de 50 bilhões de reais. Essa é uma das várias operações que serão feitas para combater bet ilegal, rigor total, tolerância zero, melhor dizendo, com as bets ilegais.
3: Segundo as investigações, além de movimentação financeira incompatível com rendimentos declarados, existem indícios de lavagem de dinheiro e sonegação fiscal. Na ação, os agentes estão apreendendo documentos, celulares, computadores, dinheiro em espécie e passaportes dos envolvidos. A operação envolve 9 auditores fiscais, 6 promotores de justiça, 10 servidores da Receita Federal, além de 28 policiais civis e militares. Reportagem Nazi Brum.
1: Para garantir a vida de meninas e mulheres, o governo do Brasil tem implementado diversas ações integradas de prevenção, fortalecimento das redes de proteção e punição dos agressores.
0: E os resultados começam a aparecer. Os meses de abril e maio apresentaram redução de feminicídios no Brasil.
5: O número de feminicídios no país caiu nos meses de abril e maio deste ano, quando comparado ao mesmo período de 2025. Nesses 2 meses do ano passado, 262 mulheres foram mortas por machismo, possessividade dos companheiros ou outras razões relacionadas ao simples fato de serem mulheres. Nesse ano, foram 232 mulheres assassinadas nessas condições, uma redução de 11,45%. Em fevereiro, uma iniciativa do governo federal mobilizou os 3 poderes, executivo, legislativo e judiciário, para lançar o Pacto Nacional Brasil contra o Feminicídio. Na avaliação do secretário nacional de segurança pública, Chico Lucas, ações como essa contribuíam para que o Brasil apresentasse uma tendência de queda após 2 anos seguidos de aumento desse crime.
6: Quando há consolidação dos dados de janeiro a maio, a queda é da ordem de 0,47, o que mostra uma reversão da tendência de aumento e agora nós estamos, de fato, tendo uma diminuição do número de feminicídios.
5: Também está em andamento a Operação Mulher Segura, coordenada pelo Ministério da Justiça e Segurança Pública, em parceria com o Ministério das Mulheres, secretarias estaduais e municipais e as forças de segurança. A ação tem como objetivo cumprir, até o fim do ano, todos os mandados de prisão em aberto por crimes contra as mulheres. O secretário nacional de Segurança Pública, Chico Lucas, ressaltou os principais números da operação, que já está na segunda fase.
6: Só no mês de março e abril foram 6 mil prisões realizadas daqueles que descumpriam medidas protetivas ou tinham mandado de prisão em aberto. E as operações continuam. Na fase 2, agora no mês de junho, os 15 primeiros dias, já cumprimos centenas de mandados de prisão e fiscalizamos por milhares de agentes policiais as medidas protetivas de urgência.
5: Nos primeiros 3 meses desse ano, o Ligue 180, Central de Atendimento à Mulher, registrou um aumento de 24% nas denúncias de violência contra mulheres e 14% nos atendimentos, quando comparado ao mesmo período do ano passado. Reportagem Natália Koslick.
1: O Ministério da Saúde está ampliando os cuidados domiciliares no Brasil.
0: Foram habilitadas novas equipes do programa Melhor em Casa, que vão apoiar a reabilitação de pacientes.
1: Hoje, mais de 1000 municípios já são beneficiados pelo programa em todo o país.
2: Depois de uma internação, o desafio nem sempre termina quando o paciente recebe alta. Para quem precisa de reabilitação e acompanhamento especializado, sair de casa pode ser difícil e muitas vezes inviável. É o caso do Carlos Henrique, que sofreu uma parada cardiorrespiratória e desde então precisa de cuidados contínuos. A esposa, Luciene Sibela, conta como o atendimento domiciliar fez diferença na rotina da sua família.
7: Eu acho que a primeira palavra que me vem é segurança. Segurança de saber que você não está só e que você está com profissionais que vai te apoiar. Você veja hoje, eles chegaram aqui e já resolveram muitas coisas, né? E isso para nós é uma segurança muito grande, saber que você pode contar.
2: Para ampliar esse cuidado e reduzir as dificuldades enfrentadas pelas famílias, o Sistema Único de Saúde está fortalecendo o atendimento domiciliar realizado pelo programa Melhor em Casa. Foram habilitadas novas equipes multiprofissionais especializadas para apoio à reabilitação, que vão atender 21 municípios com menos de 20 mil habitantes. São profissionais de diferentes áreas da saúde. O coordenador-geral de atenção domiciliar do Ministério da Saúde, Tarcísio Nema de Aquino, explica que tipo de cuidados serão oferecidos.
8: Então é fisioterapeuta, terapeuta ocupacional, fonoaudiólogo, cirurgião dentista, farmacêutico, psicólogo, assistente social, nutricionista. Então são profissionais que integram a equipe para levar a reabilitação, né, a recuperação do paciente, o cuidado de nível especializado dentro do domicílio.
2: O atendimento é destinado principalmente a pacientes que receberam alta hospitalar, mas ainda precisam de acompanhamento intensivo para recuperar movimentos, autonomia e independência. O cuidado também ajuda a evitar novas internações e garante a continuidade do tratamento perto da família, explica Eliana Peixoto, fonoaudióloga da equipe de atendimento em Brasília.
9: A gente faz esse atendimento dando qualidade de vida para o paciente, melhorando a condição de atendimento dentro da família, ajustando a vida daquela família com aquela nova realidade de paciente, né? Instruindo a nossa atividade dentro do lar do paciente é uma atividade de educação continuada.
2: A expansão das equipes do Melhor em Casa contou com investimento anual de 3.400.000 reais. Hoje, mais de 1000 municípios já são beneficiados pelo programa em todo o país. Reportagem Pablo Mundim.
0: E como ouvimos aí na reportagem, o programa Melhor em Casa é fundamental para diminuir a hospitalização de pacientes em todo o país.
1: Mas o governo do Brasil identificou uma lacuna no cuidado continuado de uma parcela específica da população, os idosos.
0: Atualmente são 36 milhões de pessoas idosas, sendo 3 milhões com dificuldades de locomoção ou que tem restrição para sair de casa. Isso representa 10% da população idosa.
1: E para garantir um envelhecimento saudável, o Ministério da Saúde lançou hoje o Programa de Atenção Domiciliar à Pessoa Idosa, o PAD Brasil.
0: O investimento será de 163 milhões e 200 mil reais em 2026, com projeção de mais de 329 milhões de reais no próximo ano.
1: Na prática, o programa vai funcionar com equipes multiprofissionais, trabalhando em conjunto com as equipes de saúde da família.
0: O ministro da Saúde, Alexandre Padilha, detalhou como essas equipes vão atuar para dar suporte a pacientes e aos seus familiares.
10: Essas equipes vão lá, vão cuidar desse idoso que está acamado. Elas têm uma relação direta com os médicos, a família e comunidade, com os profissionais da atenção primária em saúde, mas passam a ter o papel específico de, todo dia, pegar o automóvel do programa, visitar o idoso acamado. Ou seja, com isso você consegue colocar mais um time para dar conta dessas visitas ao idoso acamado, que muitas vezes não sai de casa, não tem condições de sair de casa, muitas vezes o cuidador tem que ficar o tempo todo com ele lá. Então essas equipes vão fazer essas visitas, orientar melhor o cuidador, também cuidar do cuidador de uma certa forma.
1: Além do PAD Brasil, também foi lançada a caderneta brasileira da pessoa idosa.
0: O documento já está disponível em formato digital dentro da plataforma Meu SUS Digital, integrada à conta gov.br, e permite o acompanhamento dos dados de saúde do idoso.
1: Pesquisadores e startups da área de saúde agora contam com um novo guia para ajudar a transformar tecnologias em soluções disponíveis no SUS.
0: Os dispositivos médicos fazem parte da rotina dos serviços de saúde e incluem desde curativos e ataduras até próteses e tecnologias com inteligência artificial.
1: Atualmente existem mais de 2 milhões de tipos diferentes desses dispositivos no mundo.
0: Segundo o Ministério da Saúde, o avanço tecnológico amplia as possibilidades de atendimento e contribui para melhorar a qualidade de vida dos pacientes.
1: A publicação reúne orientações sobre financiamento, pesquisa, desenvolvimento, regulação e incorporação dos dispositivos na rede pública de saúde.
0: O material está disponível gratuitamente para consulta em gov.br/saúde.
1: As ações de combate ao trabalho infantil alcançaram o melhor resultado da última década.
0: Mais de 4 mil crianças e adolescentes foram afastados dessa condição, especialmente as que estavam mais vulneráveis.
11: No Brasil, o trabalho infantil é proibido de forma geral para quem tem menos de 16 anos. Quem tem mais de 14 anos pode atuar, mas na condição de aprendiz. Para fazer cumprir a lei, os órgãos de fiscalização brasileiros têm trabalhado cada vez mais. Em 2025, 4.318 crianças e adolescentes foram afastados do trabalho infantil no Brasil. É o melhor desempenho dos últimos 10 anos, resultado das mais de 10 mil ações de fiscalização realizadas pelos auditores fiscais do trabalho. Os primeiros 4 meses de 2026 demonstram a continuidade desse trabalho, como explicou o coordenador de erradicação e fiscalização do trabalho infantil, Roberto Padilha.
12: Os dados parciais de 2026 apontam mais de 1.100 crianças e adolescentes afastadas do trabalho infantil, dados parciais até abril. Nesse mês de junho, estamos realizando um grande operativo nacional de combate ao trabalho infantil. Já estamos recebendo dados da fiscalização em diversos estados e com certeza teremos realmente um aumento nesses números de crianças e adolescentes retirados do trabalho infantil.
11: O foco é o combate aos casos mais graves. Esse trabalho é um esforço integrado do governo federal com redes de proteção social, conselhos tutelares e instituições parceiras. E as ações vão além de tirar as crianças e adolescentes de situações de trabalho. Elas garantem o direito básico dos menores de 18 anos de crescerem e se desenvolverem, livres de exploração ou violência. Michele Antunes, líder de projetos de uma fundação que luta pela defesa dos direitos da criança e do adolescente, explica a importância dessa medida.
13: A criança, ela precisa estar na escola, ela precisa estar brincando, ela precisa estar se desenvolvendo de uma forma muito saudável. Então, quando ela está dentro desse ambiente do trabalho infantil e sofrendo essa violação, consequentemente ela vai ter sim um desenvolvimento extremamente prejudicado e ela vai estar muito mais vulnerável a sofrer outros tipos de violação, outros tipos de violência, né?
11: Para denúncias de casos de trabalho infantil, o Ministério do Trabalho e Emprego disponibiliza um canal exclusivo, o sistema IP Trabalho Infantil, que pode ser acessado pelo endereço iptrabalhoinfantil.trabalho.gov.br. Reportagem Márcia Fernandes.
1: E é sempre bom lembrar, denúncias de casos de trabalho infantil também podem ser feitas pelo Disque 100, que é o canal de denúncias de violações de direitos humanos oficial do governo federal.
0: presidente da República em exercício, Geraldo Alckmin, vetou integralmente o projeto que instituía o contrato do primeiro emprego.
1: Na prática, a proposta reduzia encargos trabalhistas e previdenciários para empregadores que contratassem jovens entre 18 e 29 anos sem experiência formal no mercado de trabalho.
0: De acordo com o veto publicado hoje no Diário Oficial da União, o projeto de lei era inconstitucional e contrariava o interesse público na formação educacional de jovens.
5: O presidente em exercício, Geraldo Alckmin, vetou integralmente o projeto de lei que criava o chamado contrato do primeiro emprego para jovens de 18 a 29 anos. A mensagem de veto foi publicada no Diário Oficial da União desta quinta-feira, 18 de junho. Segundo o governo federal, a proposta previa jornada de até 44 horas semanais, o que contraria a defesa da redução da carga horária de trabalho e dificultaria a conciliação entre emprego e estudos. O texto também concedia benefícios tributários e previdenciários aos empregadores, sem oferecer garantias adicionais aos jovens trabalhadores. Outro argumento apresentado é que a medida poderia desestimular a contratação por meio da lei da aprendizagem, considerada uma das principais portas de entrada para o mercado formal de trabalho. De acordo com o Ministério do Trabalho e Emprego, mais de 6 milhões de jovens já foram beneficiados pela modalidade nos últimos 26 anos. Em março deste ano, o país registrou mais de 700 mil contratos ativos de aprendizagem, o maior número da série histórica. Lucília Araújo para a Voz do Brasil.
1: Pois é, como nós acabamos de ouvir na reportagem de Lucília Araújo, a lei de aprendizagem profissional é a principal porta de entrada para jovens sem experiência no mercado de trabalho e ela vem registrando crescimento.
0: Segundo dados do novo CAGED, só entre janeiro e abril deste ano foram quase 55 mil novas contratações.
1: O resultado foi impulsionado pela indústria e pelo fortalecimento de políticas de aprendizagem profissional, que respeita os horários escolares e os direitos dos adolescentes e jovens adultos.
14: O Brasil alcançou um recorde histórico: 726 mil jovens aprendizes com contratos ativos. Só nos quatro primeiros meses do ano foi registrado um saldo positivo de quase 55 mil novas contratações. A indústria liderou a geração de vagas, seguido pelos setores de serviços, comércio, construção civil e agropecuária. Os dados reforçam o crescimento da aprendizagem profissional como principal porta de entrada dos jovens no mercado de trabalho. A contratação é obrigatória para estabelecimentos de qualquer setor que tenham pelo menos 7 empregados em funções que demandem a formação profissional. Essas empresas devem preencher entre 5 a 15% do seu quadro de funcionários com jovens aprendizes. Podem participar quem tem entre 14 e 24 anos incompletos. De acordo com a lei da aprendizagem, o contrato tem caráter especial e duração máxima de 2 anos. O jovem aprendiz tem carteira de trabalho assinada e a garantia de direitos trabalhistas e previdenciários, além de proteções específicas. Cleide Lopes, para a Voz do Brasil.
0: Mais de 55 milhões de brasileiros já emitiram a carteira de identidade nacional.
1: O documento, que está substituindo gradualmente o RG, é mais moderno, seguro e completo.
0: E vale em todo o território nacional, com o CPF como número único de identificação.
15: No Brasil, mais de 1 milhão de carteiras de identidade nacional são emitidas por mês, segundo dados divulgados pelo Ministério da Justiça e Segurança Pública. O novo modelo está disponível desde 2022 e a emissão do documento pode ser agendada nos institutos de identificação dos estados e do Distrito Federal. O maranhense Alcemir Chaves de Araújo conseguiu marcar o atendimento com a ajuda da filha. Aos 74 anos, ele diz que quer trocar o documento para ter mais tranquilidade.
16: Aí a minha filha achou melhor tirar logo essa identidade nova, né? Porque a velha tava boa, né? Mas eu me apressei logo, de não era logo tirar logo isso. Aí eu resolver, fique logo livre de cabeça fria.
15: Assim como Alcemir, mais de 55 milhões de brasileiros já emitiram a carteira de identidade nacional em todo o Brasil. A troca é obrigatória, mas o modelo antigo vale até 2032. Para a coordenadora geral de modernização tecnológica do Ministério da Justiça e Segurança Pública, Beatriz Figueiredo, a grande vantagem da carteira de identidade nacional é a utilização do CPF como número único de identificação.
17: Ela traz de novo uma identidade mais integrada, mais segura e mais moderna, porque ela substitui, vai substituir gradualmente o antigo RG, ela sim, que usa um número único, que é o número do CPF, que vai ser válido em todo o Brasil. Então a gente acaba com aquela possibilidade de ter um número de RG diferente em cada estado, e isso vai unificar a identificação pelo CPF, né? Que a gente tem um CPF único. Então isso reduz a duplicidade e aumenta muito a segurança dos nossos dados.
15: A versão digital da carteira, integrada ao gov.br, permite incluir outros documentos e registros do cidadão, como CNH, título de eleitor, dispensa militar, carteira de trabalho e cartão SUS. Para tirar o documento, é só acessar gov.br/identidade e agendar a expedição. É preciso apresentar a certidão de nascimento ou de casamento. A primeira via do documento é gratuita. Reportagem Gabriela Noronha.
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18: Previsões do Instituto Nacional de Meteorologia, o INMET, confirmam que este ano vai ocorrer o fenômeno El Niño.
0: Isso significa risco de seca na faixa norte das regiões norte e nordeste, enquanto favorece grandes volumes de chuva no sul do país.
18: Por isso, o Brasil já está se preparando para eventos extremos. É o que afirmou o ministro Valdez Góes da Integração e do Desenvolvimento Regional durante o programa Bom Dia Ministro, produzido pela empresa Brasil de Comunicação, nesta quinta-feira.
19: Nós estamos com uma sala de situação já montada pelo governo federal, já existem 20 ministérios mobilizados, a Defesa Civil Nacional, o SEMADEM, o IMET e o INPE fazem reuniões frequentes, inclusive com as defesas civis estaduais e municipais de norte a sul deste país, ou seja, toda uma experiência já acumulada e uma preparação e uma determinação do governo do presidente Lula de que a vigilância, o monitoramento e a mobilização e os planos de contingência e a relação e proximidade com os estados e municípios está em curso.
0: Valdez Góes afirmou que o El Niño deve chegar ao Brasil a partir de julho e a Defesa Civil Nacional e seus sistemas de alerta estão de prontidão.
18: Órgãos ambientais como o IBAMA e o ICMBio também vêm trabalhando na prevenção aos incêndios florestais com a contratação de profissionais e a orientação a fazendeiros sobre o não uso de fogo.
0: Mais de 3 milhões de reais investidos na aquisição de alimentos para impulsionar a agricultura familiar e o abastecimento no estado do Pará.
18: A iniciativa da Conab, em parceria com os Ministérios do Desenvolvimento Social e do Desenvolvimento Agrário, busca combater a insegurança alimentar e nutricional no âmbito do Programa de Aquisição de Alimentos, o PA.
0: O presidente da Conab, Silvio Porto, destaca o impacto dessas medidas na segurança alimentar da região.
20: São 96 milhões de reais que nós investimos na aquisição de alimentos dos mais diversos aqui do estado do Pará, valorizando a cultura, a produção e a alimentação regional. Nós estamos, dessa forma, conseguindo valorizar essa produção que vem de assentamentos, da agricultura familiar, de extrativistas e indígenas.
18: Com os investimentos, mais de 140 toneladas de alimentos produzidos no estado serão destinadas a cozinhas solidárias e redes socioassistenciais, combatendo diretamente a fome na região.
0: Outro destaque é a modernização da unidade armazenadora de Ananindeua, que recebeu melhorias na estrutura e teve a capacidade ampliada para mais de 17 mil toneladas, como detalha Silvio Porto.
20: Nós saímos de 3.500 toneladas para 21 mil toneladas. Essa unidade armazenadora, ela se torna um polo relevante do ponto de vista do abastecimento aqui para o Pará, mas também para a região da Amazônia.
1: E essas foram as notícias do governo do Brasil.
0: Uma realização. realização da Secretaria de Comunicação Social da Presidência da República.
1: Produção da empresa Brasil de Comunicação.
0: Fique agora com as notícias do Poder Judiciário e do Congresso Nacional. Boa noite.
1: Boa noite para você e até amanhã.
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22: STF decide que é inadmissível a validade de provas em processo envolvendo crime sexual quando ocorrer constrangimento da vítima durante audiência de instrução.
23: Crime da 113 Sul. STJ inicia sessão virtual para julgamento de recurso do Ministério Público.
22: O presidente do TSE afirma que discurso de ódio ameaça a democracia.
23: Boa noite, eu sou Marcela Luiza.
22: Eu sou Walter Lima.
23: Por unanimidade, o plenário do Supremo Tribunal Federal reconheceu a nulidade de provas produzidas em audiências sobre crimes sexuais quando a vítima é submetida a humilhações, constrangimentos e violações da dignidade.
22: O caso chegou ao Supremo em março do ano passado. O recurso foi apresentado pela defesa da vítima, que questionava a decisão do Superior Tribunal de Justiça, que rejeitou o pedido de nulidade da audiência de instrução.
23: O ponto central no STF foi sobre definir se uma prova produzida em ambiente de violação à dignidade da vítima pode ser considerada válida.
22: Com o reconhecimento da nulidade da audiência, o processo foi anulado e o caso deve retomar a fase de instrução na primeira instância.
23: STJ começa a sessão virtual de julgamento de recurso sobre o caso conhecido como crime da 113 Sul.
22: Esse crime se refere ao assassinato em 2009 do ex-ministro do TSE, José Guilherme Vilela, da esposa dele, Maria Carvalho Mendes Vilela, e da empregada da família, Francisca Nascimento da Silva. Repórter Fátima Uchoa.
24: O crime ocorreu no apartamento da família, na quadra 113 Sul, em Brasília. Adriana Vilela, filha do casal, foi condenada por júri popular a 61 anos de prisão, acusada de ser a mandante dos assassinatos. Em 2025, a sexta turma do STJ anulou a condenação, acolhendo a alegação de cerceamento de defesa. O Ministério Público do DF recorreu desse entendimento e pediu agora que a condenação fosse restaurada e que a ré cumprisse imediatamente a pena. Mas vale ressaltar, na sessão virtual, os ministros da sexta turma não discutem a culpa ou a inocência de Adriana Vilela. O ministro relator Sebastião Rei Júnior votou para manter anulada a condenação. Se não houver pedidos de adiamento, a sessão virtual de julgamento deve permanecer aberta por 7 dias.
23: Presidente do Tribunal Superior Eleitoral afirma que discurso de ódio ameaça a democracia.
22: Ministro Cássio Nunes Marques reforça compromisso com eleições livres, inclusivas e seguras. Fábio Ruas.
25: A afirmação do ministro Cássio Nunes Marques foi durante a sessão plenária do TSE desta quinta-feira. Antes de iniciar os julgamentos, o presidente do TSE mencionou o Dia Internacional de Combate ao Discurso de Ódio, data instituída pela Assembleia Geral da ONU em 2021. Disse que a divergência de ideias é legítima e necessária, mas não pode ser confundida com ataques à honra, práticas discriminatórias ou tentativas de desumanizar adversários políticos.
23: Último dia da itinerância da Justiça do Trabalho na aldeia Manga, em Oiapoque.
22: Teve audiências judiciais e outros serviços de cidadania, tudo de graça. Rafael Silva.
26: A Justiça do Trabalho realizou 28 audiências judiciais presenciais, híbridas e virtuais na aldeia Manga nesse último dia de itinerância cidadania aqui com você. Indígenas de outras comunidades enfrentaram até 6 horas de barco para colocar um ponto final nesses processos trabalhistas, que envolvem questões como férias não pagas, saque de FGTS e recebimento de verbas rescisórias. Além disso, o polo de saúde da aldeia Manga ficou lotado ao oferecer atendimento médico, fisioterapêutico, psicológico e odontológico especializado. Neste sábado e domingo vai ser a vez de levar esses serviços à população da aldeia Espírito Santo, na mesma região. Para chegar lá, dessa vez, só de barco. O mutirão pretende fazer até 2.000 atendimentos.
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23: Uma boa noite.
2: E até amanhã.
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6: Eu sou Paula Groba.
7: E eu sou Humberto Pinheiro.
6: E estes são os destaques de hoje do Jornal do Senado, que começa agora.
7: PEC do Banco Central terá calendário de votação definido nos próximos dias.
6: Avança fiscalização mais rígida de pagamento mínimo por fretes rodoviários.
7: Senador defende escala 4x3 para profissionais da segurança e da saúde.
6: Boa noite.
7: Boa noite.
6: Avançou no Congresso a proposta que cria novas regras para garantir o pagamento do piso mínimo do frete rodoviário. O texto, que tem origem em uma medida provisória, foi aprovado pela comissão mista que analisa a MP.
7: A proposta seguiu para análise da Câmara dos Deputados. Repórter Marcela Cunha.
8: A proposta torna obrigatório o registro prévio das operações no Código Identificador da Operação de Transporte, o CIOT, com informações sobre carga, trajeto, valor e prazo de pagamento. O sistema deverá bloquear fretes abaixo do piso da Agência Nacional de Transportes Terrestres, que existe desde 2018, mas é frequentemente descumprido segundo os caminhoneiros. O senador Carlos Fávaro, do PSD de Mato Grosso, que presidiu os trabalhos da comissão mista que analisou a MP, afirmou que o texto busca equilibrar a valorização dos caminhoneiros e os custos do setor.
9: Tenho certeza que teremos, a partir então da conversão em lei dessa medida provisória, nós teremos um outro momento do transporte do Brasil, com segurança jurídica, com estabilidade financeira, com a satisfação dos transportadores e também das empresas que transportam.
8: O piso será reajustado quando os combustíveis variarem pelo menos 5%. Para o consumidor, o aumento dos preços não é automático, mas as empresas podem ter custos maiores e repassá-los aos produtos. O texto também cria piso salarial de R$5.000 para motoristas empregados em viagens longas e mantém a anulação de multas civis e administrativas por manifestações e bloqueios de 2022.
6: O senador Oriovisto Guimarães, do PSDB do Paraná, manifestou preocupação com a proposta de redução da jornada de trabalho da escala 6x1 para 5x2. O parlamentar afirmou que a mudança pode gerar impactos econômicos em setores que operam de forma contínua, como a agropecuária.
7: Oriovisto também argumentou que a medida poderia elevar custos de produção e influenciar os preços de produtos e serviços. O senador defendeu que o tema seja analisado com mais profundidade pelo Senado antes de uma deliberação.
10: Os países do Mercosul que passaram para essa escala fizeram transição em todos eles 8 anos. Nós queremos fazer em 1 mês ou 2. O que é de mais grave nisso tudo é que essa medida vai fazer com que a população mais humilde do nosso país trabalhe mais.
6: Já o senador Carlos Viana, do PSD de Minas Gerais, anunciou que vai apresentar uma emenda para garantir a escala 4x3 a profissionais da segurança pública e da saúde, como policiais, bombeiros, médicos e enfermeiros.
7: Segundo ele, a medida busca valorizar categorias que exercem atividades essenciais e de alta responsabilidade. Repórter Lana Dias.
27: O senador Carlos Viana, do PSD de Minas Gerais, anunciou que vai propor a escala 4x3 para profissionais da segurança pública e da saúde em forma de emenda a uma das propostas de emenda à Constituição que trata da jornada de trabalho no país. Ele explicou que o objetivo é valorizar a atuação de trabalhadores como policiais, bombeiros, médicos e enfermeiros.
28: Eles há muito tempo pedem uma escala que seja mais humana, uma escala que seja mais suportável. Então é o momento, eu entendo, para que a gente possa valorizar as forças de segurança, principalmente valorizar o pessoal da saúde e dar a eles a possibilidade de discussão e chamar a atenção sobre essa escala que é muito pesada hoje em dia para a maior parte dessas categorias.
27: A princípio, a emenda seria apresentada à PEC, já aprovada na Câmara dos Deputados, que diminui a jornada para 40 horas semanais, com 2 dias. dias de descanso. Mas Carlos Viana não descartou a possibilidade de incluir a sugestão na proposta da oposição, que permite acordos para jornada de trabalho flexível, baseada em horas, limitada a 44 horas semanais.
6: Por falta de entendimento sobre os vetos presidenciais, foi cancelada a sessão do Congresso que estava marcada para hoje. O anúncio foi feito pelo presidente do Senado, Davi Alcolumbre.
7: 90 vetos estavam na pauta. Mais detalhes com o repórter Márcio Maturana.
5: Foi cancelada a sessão do Congresso que estava marcada para esta quinta-feira, dia 18, com cerca de 90 vetos presidenciais, com 924 dispositivos e 11 projetos de lei do Congresso Nacional. O cancelamento foi explicado pelo presidente do Congresso, Davi Alcolumbre, numa entrevista coletiva.
11: Os líderes partidários da Câmara e do Senado não conseguiram se reunir para tratar especificamente dessa sessão do Congresso que estava marcada com 30 dias de antecedência. E temos um outro problema. Líderes da Câmara e líderes do Senado, do mesmo partido às vezes, estão pedindo para o governo pela manutenção do veto numa liderança e na liderança na outra casa pela derrubada do veto.
5: A pauta deve ser dividida em 3 sessões do Congresso, sendo a primeira em 15 dias, segundo Davi, e vai acontecer após reuniões com os líderes partidários.
6: E a proposta que amplia a autonomia operacional e financeira do Banco Central deve voltar aos debates no Senado. Após a aprovação do texto na Comissão de Constituição e Justiça, senadores passaram a cobrar a análise da matéria em plenário.
7: O presidente do Senado, Davi Alcolumbre, afirmou que vai definir nos próximos dias o calendário de votação da proposta. Repórter Bruno Lourenço.
12: O autor da PEC, senador Vanderlan Cardoso, do PSD de Goiás, lembrou que a Comissão de Constituição e Justiça votou a proposta em 10 de junho e o governo, que pediu de 1 a 2 semanas para analisar o texto, após 2 anos de reuniões com os senadores, já teve o tempo necessário para os eventuais ajustes.
13: Para que o Banco Central não pare, não entre em total colapso operacional, com prejuízos diretos à fiscalização do sistema financeiro nacional e do PIX, que atende de forma importante a todos os cidadãos brasileiros.
12: O presidente do Senado, Davi Alcolumbre, se comprometeu a definir um calendário de votação para a PEC até esta sexta-feira, dia 19.
14: Eu vou conversar com esses atores e vou tomar uma decisão na condição de presidente do Senado para ver qual é a data que eu vou colocar essa PEC para deliberação aqui no plenário.
12: A proposta de emenda à Constituição precisa passar por 2 turnos de votação no plenário, onde terá que receber a aprovação de 49 dos 81 senadores.
6: A senadora Damaris Alves, do Republicanos do Distrito Federal, alertou para o aumento dos casos de violência contra pessoas idosas no Brasil, em referência ao Dia Mundial de Combate à Violência contra a Pessoa Idosa e à campanha Junho Violeta. Ela citou dados de órgãos oficiais que apontam crescimento das denúncias de agressões, negligência, abandono e violência patrimonial.
7: A senadora também chamou atenção para casos de violência sexual contra idosos e defendeu o fortalecimento das políticas públicas de proteção, além do endurecimento das penas para agressores e fraudadores, que tem como alvo aposentados e pensionistas.
15: E sabe aonde essas coisas acontecem? Especialmente a violência sexual? Nos abrigos, nos lares de acolhimento e dentro de casa, na hora do banho, na hora de trocar a fralda. O idoso muitas vezes não consegue falar, não consegue pedir socorro e sofre essa monstruosidade calado.
6: E especialistas e parlamentares discutiram no Senado um projeto que cria uma política nacional de enfrentamento a violência contra a mulher e transforma em lei medidas de proteção já adotadas no país.
7: O objetivo é garantir a permanência dessas políticas de proteção, mesmo com as mudanças de governo. A reportagem é de Patrícia Oliveira.
16: O Brasil registra uma média de 4 mulheres assassinadas por dia e esse número está aumentando. Só no primeiro trimestre deste ano, os casos de feminicídio cresceram 7,5% em relação ao mesmo período do ano passado. Um projeto transforma em lei e amplia as ações que já são executadas hoje para garantir a permanência dessas políticas de proteção, mesmo com as mudanças de governo. Para a gestora pública Mia Costa, apesar dos avanços na legislação, as medidas protetivas têm sido mais uma reação do que um impedimento à violência contra as mulheres.
17: Nós não estamos conseguindo chegar a tempo de impedir que essa violência aconteça.
16: A proposta do senador Paulo Paim, do PT do Rio Grande do Sul, prevê a integração dos serviços de atendimento, mais acesso ao acompanhamento psicossocial, a capacitação de profissionais e ações de prevenção.
0: É necessário construir uma política de Estado permanente, integrada e estruturada.
16: Entre as medidas previstas estão a expansão das unidades da Casa da Mulher Brasileira, a criação de unidades móveis para atender regiões sem serviço especializado e campanhas permanentes de conscientização.
7: Com edição de Paula Groba e trabalhos técnicos de João Lira, o Jornal do Senado fica por aqui. Acompanhe agora as notícias da Câmara dos Deputados. Boa noite.
6: Boa noite e até amanhã.

0: nova criação de política industrial e tecnológica para o país.
1: Comissões proíbem graduação à distância para cursos na área da saúde.
0: Proposta de criminalização da misoginia pode ser votada ainda este mês.
2: Boa noite. A relatora do projeto que criminaliza a misoginia anunciou a votação da proposta para a última semana de junho. A repórter Maria Neves explica a versão atual da proposta.
3: De acordo com a coordenadora do grupo de trabalho que analisou o projeto sobre criminalização da misoginia, deputada Tabata Amaral, do PSB de São Paulo, há acordo com os líderes partidários para votar a proposta no plenário da Câmara na semana do dia 29 deste mês. A parlamentar apresentou as alterações propostas ao texto que já foi aprovado no Senado. A principal mudança foi instituir pena para disseminação de ódio contra as mulheres pela internet. Para defender a importância da medida, Tabata Amaral lembrou o caso da jovem que morreu após ser jogada de uma ponte sem corda durante uma prática esportiva conhecida como rope jump em São Paulo e que, mesmo depois de morta, foi atacada nas redes.
4: Uma jovem de 21 anos foi morta de uma maneira absolutamente horrorosa, pavorosa, e nas horas seguintes, o que a gente viu na internet não é o que a gente aprendeu e a gente cresceu vendo, que é a solidariedade, que são as orações, que é a tristeza. A gente viu uma família, amigos enlutados, terem que lidar com pessoas criminosas. As redes sociais sugerir atos de violência, de estupro, de necrofilia. Fica mais um reforço da urgência desse projeto.
3: A proposta equipara a misoginia ao racismo, que dessa forma passa a ser um crime inafiançável e que não prescreve. A punição também é a mesma: reclusão de 2 a 5 anos e multa. Caso o crime seja cometido por meio da internet com o objetivo de obter vantagem econômica, a pena aumenta. A prática será punida com reclusão, que pode ir de 3 a 10 anos, mais multa. Essa pena maior será aplicada também quando o agente do delito for pessoa com audiência expressiva, influência pública ou capacidade ampliada de difusão do conteúdo em meio de comunicação ou plataforma.

0: perigo para a liberdade de expressão e para a liberdade religiosa.
1: Texto admite punir manifestação contra mulheres enquanto grupo social, sem uma vítima determinada. Ninguém precisa ter sido ofendido, basta alguém entender que uma frase, um vídeo, uma pregação menosprezou as mulheres como coletivo. Isso que vão fazer aqui, se esse texto passar da forma que tá, vai ser institucionalizar o crime de opinião sob o manto da defesa das mulheres.
0: Na versão aprovada, a misoginia é definida como prática, indução ou incitação de violência, de restrição ao pleno exercício de direitos ou de ofensa à dignidade da mulher em razão da condição de mulher. A expressão menosprezo às mulheres, que constava na versão anterior, foi retirada. Da Rádio Câmara de Brasília, Maria Neves.
2: Alexandre Lindemaia, do PT do Rio Grande do Sul, defende o fortalecimento de ações de combate ao feminicídio e à violência contra as mulheres, citando os 1.470 feminicídios registrados em 2025, perfazendo uma média de 4 por dia, com possível subnotificação de casos.
3: Alexandre Lindemaia cobra uma mudança cultural entre os homens, sublinha políticas públicas como o programa Mulher Viver Sem Violência e conclama a sociedade a se manter em permanente mobilização, além de exigir uma ação conjunta dos governos contra a violência.
4: Justiça.
2: A Procuradoria-Geral da República pediu e o STF confirmou a condenação do ex-deputado Eduardo Bolsonaro por coação no curso do processo sobre tentativa de golpe de Estado em 2022. Paulão, do PT de Alagoas, entende que a decisão assegura o respeito à soberania nacional e ao Estado de Direito.
3: Paulão avaliou que o STF analisou o processo com base na legislação e nas provas apresentadas. Para ele, nenhum agente político tem o direito de pressionar integrantes do Supremo ou de questionar ações das instituições brasileiras.
2: Marcel Van Hatten, do Novo, do Rio Grande do Sul, volta a defender a revisão dos processos relacionados aos condenados pelos atos de 8 de janeiro de 2023. Ele considera que há pessoas submetidas a punições desproporcionais e cobra a apuração de supostos abusos de autoridade.
3: Marcel Van Hatten também questiona a demora na análise de medidas aprovadas pelo Congresso para alterar a dosimetria das penas aplicadas aos condenados. De acordo com ele, a situação gera insegurança jurídica e sofrimento para as pessoas afetadas pelos processos.
2: Glauber Braga, do PSOL do Rio de Janeiro, retoma seu mandato após 6 meses de afastamento. Sua primeira providência foi solicitar ao STF a apuração de denúncias envolvendo o orçamento secreto e a responsabilização dos envolvidos caso as irregularidades sejam confirmadas.
3: Glauber Braga solicita também à Corregedoria da Câmara que investigue a origem de mais de R$460 mil encontrados com um parlamentar. Ele reafirma seu compromisso de continuar fiscalizando e cobrando mais transparência na Câmara.
4: Votação.
2: Aprovou um projeto que cria política industrial para o país. O repórter Antônio Vital tem os detalhes de como será a medida.
5: A Câmara dos Deputados aprovou o projeto que cria uma política industrial para o país, com previsão de subsídios para empresas, preferência para aquisições de produtos nacionais pelo governo, metas de produção e eficiência e linhas de financiamento. O projeto, apresentado pelo deputado Heitor Xu, do PSD do Rio Grande do Sul, estabelece que cada presidente da República terá que elaborar uma política industrial, tecnológica e de comércio exterior, com objetivos e metas. Essas prioridades deverão ser aprovadas pelo Congresso Nacional. O texto estabelece que a política será elaborada levando em conta a redução das emissões de gases do efeito estufa e a transição para fontes renováveis de energia. Prevê ainda que serão definidos indicadores para mensurar se os objetivos estão sendo atingidos. De acordo com o relator da proposta, deputado Rodrigo Hollenberg, do PSB do Distrito Federal, as principais economias do mundo têm políticas de incentivo para a indústria, enquanto no Brasil a participação do setor no produto interno bruto caiu nos últimos 40 anos. Em 1985, a indústria representava 36% do PIB, percentual que caiu para 12% em 2020. No plenário, o projeto foi criticado por deputados do Novo e do Missão. Para o deputado Kim Kataguiri, do Missão de São Paulo, a proposta dá poder ao governo de beneficiar as empresas e setores que quiser, com incentivos fiscais ineficientes.
6: Eu chamaria esse projeto ou de bolsa atraso ou de bolsa milionária. Primeiro, do porquê bolsa milionária. A gente já tem 200 bilhões de reais em privilégios tributários concedidos para grandes empresários que têm poder de lobby dentro desse Congresso Nacional e no Palácio do Planalto. E uma das principais políticas colocadas aqui são justamente essas

0: isenções e as desonerações fiscais que fracassaram como política pública no nosso país.
1: Além de prever subsídios e linhas de financiamento para empresas que produzem conteúdos nacionais, a proposta dá preferência de até 30% nas licitações públicas para produtos feitos no Brasil. Também reforça o direito do país retaliar na mesma moeda países que impuserem taxas injustificadas para a produção nacional. O relator do projeto, o deputado Rodrigo Hollenberg, defendeu a necessidade de uma política de Estado para a indústria.
2: Os Estados Unidos têm política industrial, a União Europeia tem política industrial, a China tem política industrial, a Índia tem política industrial, e nós não podemos ter política industrial. Nós queremos aqui ter uma política industrial de Estado e não de governo. Foi ouvindo o setor industrial, que considera esse projeto um marco para o desenvolvimento da indústria nacional.
1: O projeto que cria uma política industrial para o país seguiu para análise do Senado. Da Rádio Câmara de Brasília, Antônio Vital.
3: Economia.
4: Zé Vitor, do PL de Minas Gerais, afirma que indicadores de endividamento das famílias, inadimplência de consumidores e empresas e o aumento da dívida pública e da carga tributária desmontam o discurso do governo sobre o possível ciclo virtuoso da economia brasileira.
5: No entendimento do parlamentar, a atual gestão manipula dados para maquiar os problemas econômicos cuja origem está na má administração do Estado. Zé Vitor defende o protagonismo do parlamento para redirecionar o país com base na responsabilidade fiscal e na eficiência.
4: Em seu discurso de posse, Santim Roveda, do União do Paraná, defende uma gestão pública com menos impostos, corte de gastos e privilégios, estímulo ao desenvolvimento econômico e apoio ao empreendedorismo. Ele alertou ainda para o endividamento das empresas e dos brasileiros.
5: Santim Roveda afirmou que a população espera resultados concretos dos governos com a geração de oportunidades, renda e melhoria na qualidade de vida. Como exemplo de ação administrativa positiva, ele cita a redução do IPVA em seu estado, com retorno de dinheiro para o bolso do cidadão.
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3: Transportes.
4: Os deputados aprovaram a obrigação de pagamento do piso mínimo de frete para caminhoneiros. O repórter Marcelo Larcher nos conta quais as medidas previstas na proposta do governo e as modificações.
7: A Câmara dos Deputados aprovou medida provisória que obriga o cumprimento do peso mínimo do frete por quem contratar caminhoneiros autônomos. Além de reforçar os mecanismos de fiscalização do pagamento do frete, o texto aprovado institui um piso salarial nacional de R$5.000 por mês para motoristas de longa distância. O texto final, apresentado pelo relator, deputado Zé Trovão, do PL de Santa Catarina, também prevê anistia das multas aplicadas a transportadores de cargas, empresas e motoristas que participaram das manifestações e bloqueios ocorridos depois das eleições de 2022. A medida provisória está em vigor desde março, mas precisa ser votada pela Câmara e pelo Senado para virar lei. A proposta do governo reforça a fiscalização da política nacional de pisos mínimos do transporte rodoviário de cargas. Obriga o registro de todas as operações de frete por meio de um código identificador, com informações sobre o contratante, o transportador, a origem e o destino da carga, bem como o valor do frete. Se esse valor do frete for abaixo do permitido, o sistema impede o registro. O texto também assegura aos transportadores autônomos de cargas o adiantamento de pelo menos 70% do valor do frete no momento da contratação, com pagamento do restante em até 3 dias úteis após a entrega da carga. O relator, deputado Zé Trovão, diz que a medida provisória vai impedir a atuação de intermediários que ficam com parte do valor do frete.
8: E hoje nós estamos nessa casa votando algo que definitivamente tira o caminhoneiro autônomo da escravidão, do jugo daqueles que sempre roubaram o caminhoneiro na cara dura. E de quem eu estou falando? Do famoso, o homem que não tem um caminhão, que nunca dirigiu um caminhão, mas que leva 30, 40, 50% do frete do caminhoneiro.
7: O texto final da medida provisória também dá prioridade para transportadores autônomos de cargas e cooperativas de transporte de cargas no acesso a financiamentos e incentivos do Procargas, o programa criado para estimular o setor de transportes. Depois de aprovada pela Câmara, a medida provisória seguiu para análise do Senado. Da Rádio Câmara de Brasília, com informações de Antônio Vital, Marcelo Larcher.
3: Desenvolvimento Regional.
5: PT comemora ações do governo federal para a reconstrução do Rio Grande do Sul, ressaltando a entrega de moradias em Viamão e a assinatura de ordens para a construção de mais de 2.000 casas em municípios gaúchos.
4: Marcon ressalta que as cidades contempladas foram atendidas independentemente das posições ideológicas de suas lideranças, demonstrando o compromisso da atual gestão com o estado, fortemente atingido por eventos climáticos e com a população que necessita de habitação.
5: Valdenor Pereira, do PT da Bahia, comemorou os 37 anos de emancipação de Bom Jesus da Serra, Lagoa Real e Mirante, os 146 anos de Jacaraci e os 149 anos de Brumado, municípios vinculados à área de atuação de seu mandato.
4: Valdenor Pereira saudou moradores, lideranças e representantes dos poderes municipais pelas comemorações entre os dias 7 e 13 de junho. Ele cumprimentou ainda os participantes da plenária virtual sobre violência de gênero e políticas públicas voltadas para as mulheres.
5: Ao assumir o mandato, Paulo Soares, do Podemos de São Paulo, declarou representar os municípios do interior paulista. O parlamentar garante que vai atuar em defesa da saúde pública, das instituições filantrópicas, das APAES e de uma maior descentralização dos recursos públicos.
4: Paulo Soares também defende medidas para reduzir filas de espera por consultas, exames e cirurgias no Sistema Único de Saúde. Segundo o deputado, é necessário fortalecer hospitais filantrópicos e atualizar a tabela do SUS para ampliar a capacidade cidade de atendimento à população.
3: Educação.
5: Soraya Santos, do PL do Rio de Janeiro, cobra a aplicação de leis de combate à violência escolar. Ela cita casos recentes de agressão e defende que as escolas registrem as ocorrências junto aos órgãos competentes para garantir proteção aos estudantes.
4: A congressista se preocupa com os estímulos à violência e com a formação de gangues entre jovens. Soraya Santos recorda que a segurança escolar passou a ser uma meta específica da educação e defende a conscientização da população como instrumento para enfrentar o problema.
3: Saúde.
5: A Comissão de Constituição e Justiça aprovou proposta que proíbe graduação à distância para cursos da área da saúde. A repórter Paula Bittar acompanhou a discussão sobre a matéria.
9: A Comissão de Constituição e Justiça da Câmara aprovou uma proposta que proíbe a realização de cursos de graduação da área da saúde e de educação física na modalidade de ensino à distância. O relator na comissão, deputado Orlando Silva, do PCdoB de São Paulo, ressaltou o direito à saúde previsto na Constituição e afirmou que os cursos da área exigem o desenvolvimento de habilidades que são ligadas ao contato direto com o paciente, materiais biológicos ou ambiente clínico, e que o modelo à distância, mesmo que preveja momentos práticos, pode se mostrar deficiente em proporcionar uma experiência supervisionada indispensável para a segurança do paciente e a qualidade dos serviços. A deputada Cris Tonietto, do PL do Rio de Janeiro, por outro lado, disse que a proibição pode prejudicar muitas pessoas.
10: Impedir uma modalidade de ensino à distância, isso pode ser um cerceamento, inclusive, da própria liberdade de muitos de quererem fazer e adotar esse tipo de modalidade, até por situações específicas. Tem, por exemplo, que pessoas que trabalham fora, que talvez não tenham condições de estarem ali em loco na faculdade e podem muito bem querer adotar essa modalidade EAD.
9: Já a deputada Talíria Petrone, do PSOL do Rio de Janeiro, se posicionou de forma contrária ao ensino à distância para esses casos.
11: Acho que isso pode, muitas vezes, popularizar o acesso ao ensino superior, garantir uma ampliação do acesso à educação, mas nos casos de saúde é algo que eu não consigo compreender como há um grupo que acha natural que você tenha médicos se formando por EAD, enfermeiras se formando por EAD.
9: A proposta que proíbe a realização de cursos de graduação da área da saúde e de educação física na modalidade de ensino à distância já pode seguir para análise do Senado, a não ser que haja recurso para votação pelo plenário. Da Rádio Câmara, de Brasília, Paula Bittar.
3: Homenagem.
4: Fernando Máximo, do PL de Rondônia, presta homenagem aos 115 anos da Assembleia de Deus no Brasil, comemorados hoje. Ele realça a atuação da igreja na transformação espiritual e social e fala do apoio a famílias e pessoas em situação de vulnerabilidade.
5: Doutor Fernando Máximo elogiou a atuação de lideranças religiosas de seu estado e do país, destacando o trabalho desenvolvido em benefício das comunidades e manifestou seu desejo de que a instituição continue expandindo suas atividades e alcançando mais pessoas.
3: Relações Exteriores.
4: Do pessoal do Rio de Janeiro defende uma solução diplomática para o conflito no Oriente Médio. O parlamentar analisa que ações militares durante acordos de paz agravam a instabilidade na região.
5: Chico Alencar também critica posições adotadas pelo governo norte-americano em política externa e imigração. Ele pede respeito à soberania dos países, à democracia e aos direitos humanos como princípios fundamentais para as relações internacionais.
4: Termina agora o Jornal Câmara dos Deputados, produzido pela Rádio Câmara, com trabalhos técnicos de Wellington Teles e apresentação de Val Monteiro e Márcio Aquilissardi. Uma boa noite para você.
5: A Voz do Brasil volta amanhã. Boa noite.
3: 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Boa noite.

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